0: após pedido de vista do ministro Flávio Dino.
1: 86% ficam no Rio de Janeiro. 4,4% no Espírito Santo, 0,6% em São Paulo. Somando tudo, 94% dos royalties do petróleo do Brasil ficam em três estados, especialmente em um único estado do Brasil.
2: E outra decisão recente do Supremo Tribunal Federal teve impacto direto nas relações de trabalho e nos direitos das mulheres.
0: O STF considerou constitucional a lei aprovada pelo Senado em 2023, que prevê medidas para promover a igualdade salarial entre homens e mulheres nas empresas. A norma vinha sendo questionada por entidades empresariais e trabalhistas. A reportagem é de Raíssa Abreu.
3: A iniciativa do governo, aprovada pelo Senado em junho de 2023, obriga empresas a divulgarem periodicamente salários e critérios de remuneração de seus funcionários e a adotarem medidas para correção de desigualdades entre salários de homens e mulheres na mesma função. O ministro Alexandre de Moraes considerou que a lei cumpre o objetivo de promover a transparência e enfrentar a desigualdade. Para a relatora da proposta no Senado, a senadora Tereza Leitão, do PT de Pernambuco, ainda há muito por fazer.
4: Eu acho que o primeiro ponto a ser feito é essa radiografia da situação, porque existe já a disparidade e quando você dá o corte racial, ela aumenta, como também cortes regionais, cortes territoriais. Então, esse mapa, a gente precisa se valer dele para poder fazer as políticas de reparação, de superação dessa realidade.
3: Mulheres recebem, em média, 21% a menos que os homens. Quando o recorte é racial, a diferença salarial entre homens brancos e mulheres negras é de 53%.
2: Audiência com o presidente do Banco Central, renegociação de dívidas rurais e propostas para garantir a gratuidade do PIX movimentam a agenda das comissões do Senado nesta semana.
0: Projetos sobre protocolo antirracista e militarização de escolas também estão entre os destaques. Repórter Marcela Diniz.
5: Na terça, a Comissão de Assuntos Econômicos ouve o presidente do Banco Central, Gabriel Galípolo, entre outros assuntos, sobre a fraude do Banco Master e as providências do BC com relação ao BRB, Banco de Brasília. O colegiado também pode votar a utilização do Fundo Social do Pré-Sal para renegociação de dívidas de produtores rurais. Para o presidente do colegiado, senador Renan Calheiros, do MDB de Alagoas, a crise é grave e demanda solução urgente.
6: Problemas climáticos, com problemas macroeconômicos, guerras, câmbio baixo, mercado reduzido, juros altíssimos, as suas garantias foram comidas pela remuneração desses juros absurdos.
5: Também na terça, a Comissão de Educação analisa o protocolo antirracismo, misoginia e demais preconceitos nas escolas. Na quarta, a Comissão de Constituição e Justiça poderá votar a PEC que amplia a autonomia do Banco Central e garante gratuidade do PIX. E na quinta, tem debate na Comissão de Educação sobre militarização de escolas públicas. O pedido de audiência cita agressões, punições desmedidas e outras violações em ambiente escolar.
2: Já no plenário, os senadores devem votar nesta semana o projeto de lei complementar que garante a manutenção de incentivos de tributos federais a pessoas jurídicas sem fins lucrativos, independentemente de sua qualificação.
0: A pauta de votações desta semana também inclui indicações para a representação do Brasil no exterior e para o Conselho Nacional de Justiça, aumento de prazo para contestar a autoria de crimes praticados no ambiente doméstico e ainda a criação da Política Nacional para Estudantes com Altas Habilidades ou Superdotação.
2: Guardar dinheiro no fim do mês ainda é um desafio para milhões de brasileiros endividados. Para estimular a criação de reservas financeiras e reduzir o superendividamento, um projeto em análise no Senado cria o chamado Estatuto da Poupança.
0: A proposta prevê mudanças no FGTS, incentivos ao hábito de poupar e novas regras para contratos de crédito. Os detalhes com a repórter Patrícia Oliveira.
7: A proposta do senador Confúcio Moura, do MDB de Rondônia, cria uma política de orientação para o consumo consciente, por meio de educação financeira, além de incentivos à poupança. Entre as medidas está a criação de prêmios para trabalhadores com saldo no FGTS e para bons pagadores. O projeto também prevê prevê o direito ao arrependimento, com um prazo para reflexão de quem solicitar um empréstimo bancário antes que seja finalizado. Confúcio Moura destaca que facilidades como compras pela internet estimulam o consumo desnecessário por impulso, e o endividamento pode levar a decisões arriscadas, como apostas online ou empréstimo consignado.
8: O crédito, que deveria funcionar como apoio momentâneo, passou a ocupar o espaço da renda. Virou ponte para atravessar o mês. Virou instrumento de sobrevivência.
7: O projeto ainda proíbe o aumento automático do limite do cartão ou do cheque especial. E as faturas deverão informar o valor total dos financiamentos em reais.
0: Com edição de Paula Groba e trabalhos técnicos de João Lira, o Jornal do Senado fica por aqui. Acompanhe agora as notícias da Câmara dos Deputados. Boa noite.
2: Boa noite e até amanhã.
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10: Avança a proposta que cria a política de proteção às pessoas com ostomia.
11: Câmara analisa projeto que regulamenta a atuação do síndico profissional.
10: Deputados debatem a obrigação do SUS aceitar exame em clínica privada.
12: Boa noite. Plenário pode votar projeto que obriga o SUS a aceitar exames feitos em clínicas privadas. Entenda na reportagem de Antônio Vital.
13: Ganhou o regime de urgência e pode ser votado a qualquer momento no plenário da Câmara projeto que obriga o Sistema Único de Saúde, o SUS, a aceitar exames realizados em clínicas privadas. A justificativa é que isso poderia acelerar o tratamento de pacientes que enfrentam filas e demora na realização de exames no sistema de saúde público. A proposta condiciona a aceitação dos exames privados aos prazos de validade e padrões de qualidade a serem definidos pelo Ministério da Saúde. Com regime de urgência, o projeto pode ser votado diretamente no plenário da Câmara sem passar pela análise das comissões permanentes da Casa. Mas a votação da urgência provocou debate no plenário. Deputados aliados ao governo criticaram a proposta, com o argumento de que os médicos do SUS hoje não são impedidos de aceitar esses exames e que, se o projeto virar lei, pode beneficiar pacientes que têm condições de pagar. Foi o que disse o deputado Jorge Sola, do PT da Bahia.
14: Não existe nenhuma barreira para que exames feitos na rede privada sejam utilizados pelo SUS. O que existe são critérios da qualidade dos exames que são realizados serem confiáveis ou não. Esse projeto vai oficializar problemas graves, onde muitas vezes um paciente passa na frente de uma fila existente porque ele tem condição de pagar os procedimentos diagnósticos.
13: O autor do projeto, deputado Nicolas Ferreira, do PL de Minas Gerais, diz que o uso de exames feitos em clínicas privadas poderia resolver o problema das filas e atrasos no atendimento da rede pública.
15: Quero dizer bem claro que isso é um projeto técnico, um projeto que vem de uma demanda de pessoas reais que precisam de agilidade, tempo e recurso, que serão ali realmente beneficiados, porque ele pode fazer o exame privado e já chegar com o SUS com esse exame para poder ajudar no atendimento. Então, realmente, a união tanto do SUS quanto da rede privada para poder melhorar a saúde no nosso país.
13: Ainda não há data para votação no plenário da Câmara do projeto que obriga o Sistema Único de Saúde a aceitar exames realizados em clínicas privadas. Da Rádio Câmara de Brasília, Antônio Vital.
9: Votação.
10: Câmara aprova projeto que garante acesso à reprodução assistida para mulheres em tratamento de câncer. A repórter Sofia Peçanha nos conta como deve funcionar.
16: A Câmara dos Deputados aprovou o projeto que estabelece a Política Nacional de Atenção Integral em Reprodução Humana Assistida. Apresentada pela deputada Isa Arruda, do MDB de Pernambuco, a proposta garante o acesso a serviços de reprodução assistida a mulheres em tratamento de câncer que possa afetar a sua fertilidade ou com diagnóstico de endometriose. Segundo a relatora na Comissão de Saúde, a deputada Jandira Fegari, do PSDB do Rio de Janeiro, a medida é necessária para garantir que a política, hoje baseada em portarias do Ministério da Saúde, tenha perenidade e aplicação uniforme em todo o país, oferecendo atendimento seguro a todas as pacientes.
17: A colaboração entre diferentes esferas é fundamental para assegurar a qualidade e a uniformidade dos serviços prestados, já que a governança colaborativa melhora os resultados de políticas públicas complexas como as da saúde.
16: O projeto prevê que o Sistema Único de Saúde, o SUS, assegure o acesso a serviços de reprodução assistida em todas as unidades federativas. Porém, quando a rede do SUS for insuficiente, o poder público poderá recorrer a serviços privados filantrópicos ou sem fins lucrativos. Além disso, o texto garante o acesso ao congelamento de óvulos e a outros serviços de reprodução assistida para mulheres que passam por tratamento de câncer, protegendo o direito à maternidade e à preservação da fertilidade antes de procedimentos que possam prejudicá-la, como afirma a deputada Jandira Fegali.
17: Dessa forma, a possibilidade de preservar a fertilidade oferece uma perspectiva positiva e um ganho significativo na qualidade de vida para as pacientes oncológicas, o que reduz o impacto psicológico associado à perda da capacidade de ter filhos biologicamente.
16: Quando a proposta estiver valendo como lei, todos os procedimentos de reprodução assistida deverão constar da tabela de procedimentos do SUS, garantindo financiamento adequado e acesso integral aos serviços. O projeto que garante acesso à reprodução assistida para mulheres em tratamento de câncer segue para análise do Senado. Da Rádio Câmara de Brasília, Sofia Peçanha.
9: Saúde.
12: Pessoas que passaram por um procedimento cirúrgico chamado ostomia são foco de um projeto que está sendo examinado na Câmara. O repórter José Carlos Oliveira tem os detalhes.
18: Avança na Câmara dos Deputados a proposta de criação da Política Nacional de Proteção às Pessoas com Ostomia, ou seja, aqueles pacientes que passaram por cirurgia para fazer uma abertura de ligação direta entre um órgão interno e o exterior do corpo. A intenção é garantir direitos, inclusão social e assistência integral a essas pessoas. A proposta do deputado Clodoaldo Magalhães, do PV de Pernambuco, já havia sido alterada na Comissão de Defesa dos Direitos das Pessoas com Deficiência. O texto ganhou ainda mais abrangência após aprovação na Comissão de Trabalho com relatoria da deputada Flávia Moraes, de Goiás.
19: A gente busca justamente abranger aos outros tipos de ostomia, então a gente trata da ostomia, tanto pode ser na traqueia, quanto pode ser no intestino, e também da situação daquela ostomia provisória, que é temporária, aquela que vai ficar por um tempo e depois ela fecha, e aquela que é constante, permanente, né? Então tudo isso requer cuidado diferenciado e a gente fez então esse detalhamento. E com isso a gente vai ter aí um marco legal importante em relação ao paciente ostomizado.
18: Entre os benefícios previstos estão distribuição gratuita e regular de equipamentos e materiais de ostomia pelo SUS, isenção de impostos sobre produtos e acessórios específicos para a ostomia, centros de referência especializados com atendimento multidisciplinar em todo o país, programas de reabilitação física e reinserção social e laboral, adaptação de banheiros públicos e campanhas de conscientização e educação. O texto ainda protege o paciente de demissão desde a indicação médica para a cirurgia até 12 meses após o retorno ao trabalho. Flávia Moraes comentou a importância da política nacional.
19: Projeto muito relevante, com certeza ele vai trazer uma dignidade, uma qualidade de vida muito diferente para esse paciente, que muitas vezes sofre constrangimento no local de trabalho, por falta de adaptação, nos banheiros, por falta de adequação.
18: A proposta de política nacional de proteção às pessoas com ostomia ainda vai passar pela análise das comissões de saúde, de finanças e tributação e de Constituição e Justiça. Da Rádio Câmara de Brasília, José Carlos Oliveira.
9: Trabalho.
10: Charles Fernandes, do PSD da Bahia, defende a votação urgente de proposta que regulamenta a aposentadoria especial dos agentes comunitários de saúde e de combate a endemias. O deputado afirma que o texto garante justiça e valorização aos trabalhadores.
20: O que que é esse projeto? Vai trazer a segurança jurídica, vai trazer uma segurança para todos os agentes comunitários de saúde, uma aposentadoria especial. Os homens com 52 anos e as mulheres com 50 anos. Os agentes comunitários de saúde, eles trabalham no dia a dia, caminhando nas ruas com poeira, com lama, com sol quente. Então, é necessário e é importante regulamentar a aposentadoria especial dos agentes comunitários de saúde.
12: Charles Fernandes, lembra?

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0: vendo esse som aqui, companheiro?
1: É.
0: Dá vontade de falar pra ela. 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
1: Depende do que você vai falar pra ela.
0: Falar pra ela assim: eu sou capaz de dar a vida por um beijo seu.
1: Ahô, menino! Aí não tem jeito, companheiro.

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0: Bom dia, bom dia, bom dia, meus amigos, bom dia, minhas amigas, bom dia, meu irmão, bom dia, minha irmã. Bom dia pra você que se liga aqui pela Cidade FM. Está começando aqui pela 94,5 o meu, o seu, nosso programa Bom Demais. Que vai até as 9 da manhã dessa terça-feira, 19 de maio do ano de 2026. Olha a hora certa pra você agora, são 4:59. Gente, 4:59. Uma boa madrugada pra você que tá aí, ó, acordado ao som da cidade. Um ótimo dia. Que tenhamos uma terça-feira repleta de muita paz, muitas bênçãos, alegrias, felicidades. Para todos nós, para os nossos familiares e para as pessoas que amamos. Bom dia para você da cidade, bom dia para você do campo, bom dia para você do volante, bom dia para você da empresa, do comércio, a galera das quitandas, das padarias, dos postos de combustíveis, a galera da UPA, a turma da UPA. Os policiais militares, né? Os policiais civis, corpo de bombeiro, a turma também, a turma que tá aqui acompanhando a gente em qualquer lugar de Araxá, toda a região, pessoal do aplicativo, a turma do aplicativo. Quem tá aí? Já tem gente no telefone, deixa eu já atender a nossa primeira participação dessa manhã. Alô, bom dia.
1: Bom dia, Maurinho.
0: Bom dia.
2: Como é que você tá?
0: Ô, Luizinho, bom dia.
1: Bom dia, bom demais.
0: Bom demais da conta, rapaz. Você é aprumocido mesmo, hein, senhor? Tá parecendo eu, hein?
1: Rapaz, você tá parecendo nós, velho. Tá esperar amanhecer o dia.
0: Rapaz, quem tá acordando o galo é nós, aí. O galo tá lá dormindo, vai lá catando a canela ali. Falou, vem, meu filho, apruma, hein? Que nós é bruto, hein? Tá doido, hein? O galo nem cantou, nós já tá aprumado, hein? Você tá doido, hein? Ô, Luizinho, porque os bandas você tá, Luizinho?
1: Lá do Cerrado
0: Antinha
1: aqui,
0: ó. Cerrado Antinha, tá certo. E qual vai ser a moda de hoje, Luizinho?
1: Dama preferida, o Carlinhos
0: Bandoia, a Palmeira Dama preferida, tá certo. Deixa eu procurar ajeitar ela aqui pra gente ouvir daqui a pouquinho. Essa dama preferida, pode oferecer a dama preferida.
1: Oferecer pra minha esposa Valéria, tá aqui comigo hoje.
0: Ó, hoje já tá juntinho contigo? Ô, dona Valéria, bom dia.
1: Mandou bom dia pra você aí também.
0: Tá certo. Pra mais quem?
1: Oferecer pro Leão, pro Suela, Maria, Zé Roberto, o Romildo lá da Fazenda Congonhas, estão aqui pertinho da Fazenda do Romildo aqui.
0: Aí, ó. Já passa lá e toma um café, como pão de queijo com a turma lá, vai lá.
1: Ei, ali é gente boa, hein?
0: Ajeitada, hein? Certo.
1: A turma do leite, a turma da ração, o Giovanni tá aí na cidade juntando a molecada aí, outro
0: Giovana
1: na pratinha, puxando o
0: trem
1: do
0: Mimose. Tá certo aí. Tá bom, então, vai pra toda essa galera da madrugada, né?
1: Isso, a galera do noturno.
0: Tá certo, então, meu amigo, um forte abraço pra você, dá um abraço na sua esposa aí, na família toda em cidade.
1: Opa, vou passar pro lado de lá, vou abraçar ela agora.
0: Aí, ó, cuidado com a direção. Ah, é só abraçar, não vai fazer outras coisas não, viu? Ô, cidade! Ah, dá bobeira não, Luizinho? Tá fazendo. Capaz que você tem feito isso há muito tempo.
1: Não pode
0: falhar,
1: não.
0: Tá certo. Cidade!
1: Dá gosto de ouvir.
3: Pois quem canta seus
0: mal. É, Luizinho, engraçadinho, rapaz. Falou que já deu até um tiro no coruja. Ei, ai, ai. Já desceu na aguada logo cedo. Daqui a pouquinho tá lá bombeando as pernas. Deixa eu ver quem tá aqui. Quem tá aqui. O Lúcio Lopes já chegou por ali. Mandar um abraço pro primo Montovani, a Márcia, né? O Osmar Júnior, o Gabriel tá com a gente aqui. Pega o telefone, gente. Liga pra cá. Vamos largar de preguiça. 3662-6030. Olha a hora. 5:03 agora. 5:03. Libera, deixa eu mandar um abraço pro Ivan. O Ivan já deve estar aprumado. Meu amigo Fred das Van já tá lá trabalhando, já tá no trecho aí buscando a turma, né? Grande Fred. Deixa eu ver quem tá aqui no zap do Maurinho Moraes aqui. A turma do Fugitivos do Capes, é o João Cristiano. O Cristiano já tá acordado também, né? O Cristiano Ferreira. O Carlúcio. Alô, Carlúcio. É, a turma lá na Padaria Mineira, ali na Avenida Imbiara. Zezinho, Zé Carlos, Valdezi, as meninas lá, a turma toda. Quem deixou ver quem chegou aqui agora? Alô, bom dia!
4: Alô!
0: Ô, Sorim!
2: Paulinho, alegria demais falar com você.
0: Ah, o prazer é todo nosso, tá recebendo um amigo aqui com a gente, bom demais na conta, hein? O que você conta de bom pra nós hoje?
2: Uai, você viu a seleção, rapaz?
0: Rapaz, eu vou te falar um negócio pra você, eu nem perco tempo, senhor, sinceridade, nem perco tempo. Que foi bom na seleção.
2: Não tem tempo que não, né, Maurício?
0: Ah, nada, rapaz. Você tá doido? Ali, se não soltar uma veia, acho que não vem nada, não. Eu não gosto de fugir. Deixa eu te falar uma, perguntar um negócio aqui. O Neymar vai jogar ou não?
2: Uai, ele foi convocado?
0: Ele foi convocado? Agora tem que esperar, né?
2: É.
0: Se foi convocado, já tá bom, né? Já tava, foi convocado, tá lá. Vou ver, se não cair e machucar no primeiro jogo, é de jeito.
2: É, não
0: tem
2: nada contra, não, é que esse pedra de pau lá e pode ir também, né?
0: Com certeza, com certeza. Meu amigão, qual vai ser a boa do dia?
2: Oi, Paixão.
0: Oi, Paixão, tá certo. Pode oferecer Oi, Paixão.
2: Aí pra você, Maurinho, todos os ouvintes, Maria, Marcelinho, Brasil, Miltinho.
0: Certo.
2: E a turma toda aí.
0: Tá bom, meu amigo. Forte abraço. Bom abração, trabalho pra você.
2: Bom
0: abraço.
2: Dia.
0: Bom dia.
2: Deus abençoe nós todos.
0: Amém. 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
2: A gosto de ouvir.
0: Tchau, obrigado. Galera da madrugada já acorda que é jeito, né? Só acorda animada, que turma boa. Quem acorda cedo, com certeza bebe água mais limpa, né, rapaz? Chegando a... Rimou nada, né? Nada, não. Olha o meu amigo Zé Roberto. Saudade de falar com o Zé, senhor. Ele sumiu da gente.
4: Coragem, passa um musicão de rancho aí pra nós. Miltinho Rodrigues, jamais terei ilusão. Oferecer pra todo esse pessoal que eu sou acostumado a oferecer. Pra você e todas nossas famílias. Meu telefone tá engraçado. Não tô conseguindo coisa pra lá. Só faz tum-tum, cai.
0: Ai, ai, ai.
4: Eu vou comprar outro aparelho, deve ser um aparelho.
0: Mas tá danado.
4: Bom dia, bom trabalho.
0: Tá bom então, meu amigo, um abraço, viu? Some não, viu, Zé? Some não. Daqui a pouquinho tem Nilton Rodrigues aqui na cidade. Tô ali preparar, ô Maicon, tá bom? Tô ali ajeitando o cafezinho ali.
5: Bom dia, Maurinho.
0: Ô, Tiagão, tá ali também,
5: Alô? Demorei, mas cheguei.
0: Alô, Sandra.
5: Como é que você tá?
0: Tô bem, graças a Deus. Melhor do que
5: abençoada, né, Maurinho? Vamos lá, né? Deus acima de tudo.
0: Amém.
5: Maurinho, mandando o Christian Ralph aí pra
0: Alô,
5: nós.
0: Alô, Elinho tá lá na
5: Sou eu.
0: Sou eu, tá
5: Bora
0: certo.
5: Bora pra cima, Tiagão, tá de ressaca, né?

0: seu lugar.
1: Deixa eu ver quem chegou aqui, alô?
2: Bom dia, Maurinho.
1: Bom dia, Françoele.
3: Como é que você tá?
1: Como é que você tá?
2: Tudo bem, na graça de Deus.
1: Então
2: né?
1: Tá bom, bom demais. Tô bem, bem demais. Você tá doido? Eu tô respirando, tô vivo, tô aqui. Nossa, é só alegria. Tudo é lucro, né? Fala com a gente qual vai ser aquele louvor de hoje.
2: Hoje vamos escutar Damaris. Acho que chama Na Mesa do Rei.
1: Na Mesa do Rei?
2: Acho que é esse nome mesmo.
1: Vamos saber que Damaris, Na Mesa do Rei, tá ali, ó. Já encontrei aqui, ó. Na Mesa do Rei. Vamos ajeitar aqui pra tocar ela daqui um bocadinho. Pode até oferecer, ó.
2: Quer
1: ser
2: esse Leão, pro Camila, Manoel, Matheus. Pra você e sua família.
1: Obrigado.
2: Que vai expor os filhos. E minha comadre, minha sogra, pra quem gosta do filme do louvor aí, pra Maria também.
1: Tá bom, meu querido. Dá um abração aí no Leon, na turma toda aí, viu?
2: Tá bom.
1: 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Dá gosto de ouvir.
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5: Bom dia, Maurinho Moraes.
1: Fala,
5: como é que você tá?
1: Como é que você tá?
5: Bora com Deus, Maurinho. Uma terça-feira abençoada pra todo mundo aí. Maurinho, toca uma moda boa pra nós. Toca Minha Serenata com João Mineiro e Marciano. Você tem coragem? E coloca meu nome, da minha família. O seu também, que eu sou família no encontro com Deus. Um abraço, obrigado, Maurinho.
1: Falou, meu amigão. Ó, daqui a pouquinho Minha Serenata vai com o Marciano. Marciano que vai cantar. Daqui a pouquinho pousa a nave aí, viu? Olha, agora são 5:08 na cidade. 5:08. Oi, paixão. Pode aumentar o volume aí.

0: Olha o Marciano cantando pra gente. Às 5:21. Minha serenata. Manda um abraço pro Luiz Alves, tá lá acompanhando a gente. O Itamar Veiga, a turma do Plantio Veiga. Alô, Highlander.
1: Bom dia, meu amigo Maurinho Moraes.
0: Bom dia, Amor, Highlander.
1: Coloquei meu nome no encontro com Deus, toda a minha família, da sua família também, Maurinho.
0: Obrigado.
1: Todos que estiver precisando de oração, hein? Uma ótima terça-feira aí pra todos nós.
0: Amém, amém,
1: Deus
0: amém.
1: Deus abençoe todos nós aí. Toca uma moda aí do Tião Carreiro.
0: Rapaz, só aí. Toca modão.
1: Maurinho, pra nós.
0: Falou.
1: Grande abraço, cidade da Goa, te ouvi.
0: Olha o Marcão também lá da
2: Bom dia.
0: Da Hortaliça.
2: Bora lá?
0: Bora lá.
2: Vamos trabalhar aqui, Deus ajude nem cedo madruga.
0: Tá certo.
2: Chama na bota.
0: Olha o meu amigo Tonho do Doce aí,
3: bom
0: ó.
3: Bom dia, Maurinho Moraes.
0: Ô,
3: felicidade pra você, gente
0: bom
3: boa.
0: Bom dia.
3: Tô aqui na padaria do Paulo, que já tô gramindo, vou começar a trabalhar. Manda música pro Joãozinho da Mercearia de Alva. Manda música pro Paulo, mas é dona Marlene. Manda música pra dona Dinorá, que é gente boa pra caramba mesmo. Manda música pro Zezinho da padaria lá em cima. Manda música pro Ferramenta. Manda música pro. Manda música pro Ferramenta. Manda música pro Batista lá na Rua Pará, que é gente boa pra caramba. Manda música pro Lúcio. Manda música pro Sodico da Cuíca, que é gente boa demais. E manda música pro Zé Roberto Pão de Queijo, manda pra Maria, que é gente boa demais, Abadia. Manda música para esses colegas nossos que tá todo mundo ouvindo, pro Índio lá na Tapira. E um bom dia para você, muita paz e muita saúde, gente boa.
0: Falou, meu amigo Tonho do Doce. Olha, confira a hora certa comigo para você não perder a hora. Para você que tá acordando agora, são 5:23. 5:23. Dama preferida. Essa, meu amigo Luizinho do Caminhão, que já deu um tiro na coruja logo cedo. É, ué, vai ouvir com a gente aqui. Tá ele e a comadre lá na cabine do caminhão, do poçante.

0: sei não, só tô achando que o Luizinho tá querendo fazer uma média lá, viu, Cadeiro? É, tá querendo fazer a médica do Maria. Já levou ela hoje? E aí, Luizinho? Ou ela tá de olho nele, né? Das duas zonas. Mas tá de olho nele, velho. É, Cabuclinho. Aqui não, aqui não. Que eu te quebro seu trupete. Vai brincando. Bicho, mulher não brinca não, meu. Bicho é brabo demais. Você tá doido? Fala com a gente aí, quem tá aí? Quem tá ali? Quem tá ali?
1: Maria Moraes, coloca o meu nome na oração, me encontro com Deus. E pra mim, pra minha família, pra sua família, pra todo mundo que tá na rádio. Tá gosto de ouvir.
0: Tá certo aí, tá certo. Quem tá ali, o Guilherme?
2: Bom dia, bom dia, bom dia, bom dia, bom dia, Maurinho dos Moraes.
0: Bom Guilherme, dia, Guilherme. Bom dia,
2: Maurinho.
0: Oi.
2: Deus abençoe a nossa terça-feira, meu amigo.
0: Amém.
2: Deus possa dar uma terça-feira para nós muito abençoada, com muita graça e muita paz. Paulinho, esquece não, coloca meu nome, seu nome, das nossas famílias, né? Do Charlinho, da Dona Cida, do Luizão, do Vanderlei, da Dona Dalci, da família do Leon, do Todinho, do Ganizezinho, do Biloquinho, do meu tio Adriano, do meu irmão Marlon e de todos os ouvintes aí da 94,5, meu amigo. Que Deus possa dar uma terça-feira para nós muito abençoada, com muita graça e muita paz no coração. Se der, você toca uma música, uma moda aí para nós do Tonique Tinoco, uma moda boa.
0: Tá
2: vai começar a terça-feira daquele naipe. E o S já sabe, meu parceiro. Bola pra cima, aqui pra baixo, é só carcinha. Cidade, dá muito prazer e gosto de ouvir.
0: Não, ô Guilherme, vou te enviar uma. Uma imagem aí, depois você me fala. Depois você me fala. Alô, Dilmair de Souza. Como é que você tá? Tudo bem? Muito bom dia pra você, pra toda a família. Uma terça-feira abençoada.
3: Bom dia.
0: Ô, bom dia.
3: Deus abençoa. Abençoa todas as suas famílias. E a todos os ouvintes que estão vindo seu programa, tô curtindo essas músicas boas todas aí.
0: Tá certo, abração pra você.
3: Deus que abençoa.
0: Amém.
3: Valeu. Tchau, tchau.
0: Tchau, tchau.
3: Maria Moraes.
0: Alô, primo Montovan, tá lá ligadão. Oi, Tamar Veiga, vou enviar pra você também. Deixa eu enviar aqui pro Tiagão também. Não, olha só que absurdo um negócio desse aí, rapaz. Não tem base, não. Toca uma moda pra nós aí. Toca assim, essa aqui, ó.
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0: Ah não, Guilherme, você não queria ser preso assim também não, Guilherme? Tô te entendendo, não, ué. Ah, pelo amor de Deus, Guilherme. Ó, o Tiagão, você é melhor do que um monjado pra emagrecer, ué. Depois que sair da cadeia, podia vir pra Arajado, ó. Ô, Marcão, traz pra cá.
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0: Ou fala agora, gente. São 5:32. Gente, 5:32. Gente, cada coisa que acontece nesse mundo nosso, né? Uns negócios muito atrapalhados. Recebi ontem um folder dizendo, né, que uma mulher foi presa por cárcere privado, cara. Foi presa por cárcere privado.
3: Ai, credo.
0: Mulher invade casa e mantém homem em cárcere privado por 5 dias. Aqui tá se falando que é em Araguari. Eu não sei se é verdade, né? Deixa eu abrir o folder aqui, ver como é que fala aqui. Durante 5 dias, o homem sobreviveu apenas com água e com realmente o que vocês estão pensando. Oh,
3: essa é boa, hein?
0: O caso aconteceu no bairro Bosque, né? E aqui mostra a foto dela aqui, né? É complicado, né, senhor? Exato. Pra você ver. Difícil, né, senhor? É. Oxe, você tá doido? Tem uns aqui que falou, será que ela não vai vir invadir nada? Que o Biloca falou ali? Deixa eu ver quem é. Não, quem foi? Ó, Guilherme, fala aí, Guilherme, como é que acontece aí, Guilherme?
4: Olha, eu queria ser preso, cárcere privado, você tá doido na hora, ainda mais com essa pessoa que tá na foto aí, você tá doido?
0: Aí, viu só?
4: É de trem bom, hein, rapaz? Queria nem sair desse cárcere privado, não.
0: Ah, ó, já tava querendo ser preso também, ó. Ó, o Marcão. Prendeu, uai.
5: Claudite, papai fica com a chá. Fala pra vir pra chá. Fala. Já eu arrumo até a casa pra não ficar preso. Eu arrumo até o que te vi.
0: Tem vazão. Eita, esse povo tem vazão.
6: Ô, Maurinho, se quiser fazer hora aí, você não precisa ficar só 5 dias, não, moço. Pode ficar até uns 12 em cárcere com uma mulher dessa aí, viu?

0: você, Liz Jesse, Sônia da Madrugada.
1: Ô, bom dia, bom dia.
0: Bom dia.
1: Opa, um modão aí pra nós do Tião Carreira aí, oferece aqui pra nós aqui do Cataratas do Anéis, os Inchada Balada, Lourenço, Marcelo, Porca Preta. Lourenço aqui é o Curirim, viu? Curirim da Patrão. Ô, oh, manda essa foto aí, que eu também quero ser preso essa mulher aí. Manda uma foto
0: pra ela. É o curioso, é o Joaquim, é o Joaquim. Alô, Jazon, olha a hora, Jazon, 5h36 agora. Alô, Nívia.

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0: na cidade, Chico Mulato, aqui na 94. 5h42.
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0: 46 agora. Olha o jacarezinho, mano, em crise. E aí, mexendo com as coisas do Bilox.
1: Não pode. Bom dia, minha joia.
0: Bom dia pra nós. Jacaré aí. Ovelha.
1: O meu nome é Encontro com Deus, da minha família. Bruno Torres, Silim. Sou Duarte, meu coroa. Anatora. A turma toda aí do Volante Grande. Positiva, meu jovem?
0: Certo.
1: Ô, vou te mandar uma foto aí. Essa pessoa também tá caçando aí pra ficar um cárcere privado aí. Vou mandar a foto aí. Pergunta Deus se alguém é quiser aí, tá disponível.
0: Deus é
2: mais. Mauro Moraes, Léo Porcá, Maurinho.
0: Só biloca pra ficar
2: coloca com ele. Coloca o nosso nome no conto com Deus, da minha família, da sua família. Da família do Luizinho, do Zezão. Família do meu tio Wally, da família do meu tio Jefferson. Da família do Guilherminho, da mãezinha dele. Zezão, Arley, Duarte inteiro, Duarte da Peru aí, ó. E bora agarrar. Maurício, esse cárcere privado é um perigo, você tá doido.
0: Cárcere privado no... Ô Leon, eu vou te enviar a foto, se der briga, depois você conversa aí com a Dona Maria aí, não tem culpa não. O Leon, você é o toque dele, falou assim, esse cárcere privado é um perigo, deixa eu enviar pra ele ali. Falou assim, briga com ele não, tá? Ó, Ivan Maurício, você tem roçadeira, ô Ivan... Isso aí, se não for estilo, não funciona lá não, viu? Essas xing-ling não corta aqui a mata lá não, viu? Falar pra você. Alô, galera do Volante Grande, essa aqui vai pra vocês. César Menotti e o Fabiano, rédeas do Poçante.

0: Alô, meu amigo Ebinho, tá lá ligadão, né, Ebinho? Fala comigo, Ebinho.
1: Ô, Maurinho, fala comigo, bom dia aí, como é que você tá? Bom ou não?
0: Bom demais da conta?
1: Rapaz, e esse caso aí dessa mulher da Araguari aí, que tá atrapalhada, hein,
0: sou.
1: Você tá doido, ua. Eu quero, hein?
0: 10 faltando agora pra 6, gente, 10 minutinhos faltando pra 6, daqui a pouquinho o nosso encontro com Deus. Miltinho Rodrigues, atendendo o pedido do nosso amigo Zé Roberto. Jamais terei ilusão.

Rapaz, moda triste, essa é diferenciada essa daí, hein, rapaz? Ô, oh, volta lá pra mim lá, volta lá. Parece que eu vi uma música boa demais ali. Cadê ela? Cadê ela? Não, não, não, não, não, não. Essa é aquela que tocou. Essa aqui, ó, do Pedro Bento e também do Zé da Estrada. Moda cabeceira mesmo, moda de rancho, você vai ver aqui agora. Olha a hora na cidade, são 5:55. Pedro Bento e o Zé da Estrada e a Taça de Dor. Alô, Lindalva, tá ligada com a gente. Alô, Giovana.

0: Cidade, João Carreiro e Pardinho e o Milagre da Vela, aqui na cidade. 6:05. Mandar um abraço aqui pra Ana Paula, saindo agora pra dar aquela pedalada. Vai estar junto com a gente aqui no nosso Encontro com Deus daqui a pouquinho, aqui pela 94.
1: Bom dia.
0: Ô, Todd. Alô, Magda.
1: Maurinho, coloca nosso nome aí no Encontro com Deus dessa terça-feira. Meu nome, seu nome, nossas famílias, nossos amigos. E bora lá, né? Mais um dia abençoado aí, Maurinho. Com Deus no comando sempre. Valeu, Maurinho.
0: Valeu.
1: Aquele abraço aí. Tchau, obrigado.
0: Agora vamos pro giro comercial. Já já você acompanha comigo o nosso Encontro com Deus.
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0: Olha agora 6:06.
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0: Cidade FM, 6:08 dessa manhã de terça-feira, hoje dia 19 de maio do ano de 2026. Fica aqui para você que tá aí do outro lado me ouvindo, aquele convite para quem mais uma manhã aqui pela Rádio Cidade, eu e você juntinhos, vamos elevarmos os pensamentos ao Pai e agradecer a Ele pela vida. Isso, pelo milagre da vida, pelo nosso respirar, por esse dia que Ele vai nos proporcionar a fazermos tudo aquilo que a gente não conseguiu resolver no dia de ontem. Então, sejam todos muito, mas muito bem-vindos ao nosso Encontro com Deus.

0: Que venha sobre nós as suas bênçãos, ó Pai. Nessa manhã de terça-feira, onde várias pessoas estão com o rádio ligado, estão nos acompanhando pelo aplicativo, várias pessoas que precisam de uma palavra amiga, de uma palavra de motivação, de uma palavra que realmente faça valer essa manhã, esse dia. Eu só posso dizer que todos os sonhos são possíveis. É, você mesmo. Você que está aí pensando que você não é capaz, todos os sonhos são possíveis. Todas as barreiras são superáveis. E todas as batalhas podem ser vencidas por quem escolhe ter Deus do seu lado. Ele é a força que não podemos encontrar em outro lugar. É o consolo que nos dá ânimo para os piores momentos. Só quem vive para fazer sua vontade consegue perceber o qual próximo ele está em cada um de nós.
1: Este é o meu pão.
0: Com Deus podemos tudo, pois tudo é pouco comparado com o seu poder. Por isso, lhe darei glória todos os dias, com o amor e reverência que sinto no coração. E assim eu espero que você também. É. Você também possa ter reverência a Deus Pai. Jesus é entrega, é sacrifício, é bondade, é graças. Ele vive em nós. Que a graça e a paz de Deus estejam sobre cada uma das pessoas que estão nesse momento me ouvindo, sobre aquelas pessoas que nesse momento não conseguem nos ouvir, talvez estejam acamadas, estejam doentes, passando por um momento complicado na sua vida, por um problema psicológico, por dores no coração, pelo sentimento que está magoado lá dentro. Aquela pessoa que está com depressão, com ansiedade. Que o Senhor possa agir em todas as áreas da nossa vida. Eu peço a Deus que abençoe a cada um de nós. Que abençoe a mim, a minha família, as pessoas que eu amo, a você que está aí do outro lado me ouvindo. Tenho certeza que além de você pedir por você, você está pedindo por alguém bem próximo, por alguém que você sabe que precisa receber a bênção no dia de hoje. E olha, a gente sabe que a gente quer tudo pra gente, né? Mas a gente tem que também pedir pelo próximo. Então que tenhamos todos um dia abençoado. E lembrando que cada novo dia é um presente divino, repleto de oportunidades para renovar a fé e a esperança. Quando acordamos, sentimos o amor incondicional de Deus e das bênçãos ao nosso redor. Com as palavras divinas que nos inspiram, nos fortalecem a alma e fazem com que a gente possa sentir realmente mais paz, mais alegria logo pela manhã. Espero que hoje seja um dia de alegria, de muitas bênçãos para você. Para você que está aí agora, seu coração um pouco apertado, que Deus abençoe você com muita paz, muita felicidade, que seus sonhos fiquem mais perto de se realizarem. Sabe como você pode realizar os seus sonhos, os seus ideais? Focado, determinado, decretado em Deus que você vai conseguir, porque Deus já abençoou, só você fazer da sua parte. Nunca deixe de lutar por aquilo que você acredita. Nunca perca sua fé. Se algo não corre como você deseja, olha, peça a Deus para te dar discernimento. Deus coloca obstáculos no caminho de quem consegue superá-los, para que sim aprenda e se fortaleça com eles. Aprenda com isso. Nem todo obstáculo é para te parar, é para te travar, mas sim para te fortalecer e mostrar que você pode ir muito além do que você imagina. Mais um dia nasceu com a graça de Deus. E saiba que, olha, cada instante de vida é uma dádiva e devemos aproveitar todos com alegria e, acima de tudo, com gratidão. Gratidão, né? Palavra forte. E no mundo que a gente vive, às vezes a gente serve tanto, tanto, tanto e às vezes recebe tanta ingratidão, tanta inconsideração por pessoas que às vezes teria que ter consideração. Fala, gente, essa pessoa é Deus que colocou na nossa vida, né? Esse trabalho que está aí na minha vida, que eu tenho que ter consideração por ele. E tantas coisas mais, às vezes a gente desconsidera. Tem pessoas que são assim, mas tem pessoas que são gratas. Que a graça e a bênção de Deus estejam sobre nós. Olha, se você está aí ansioso, ansiosa, com depressão, algo parecido, ouça esse louvor.
2: Antes de tudo, escreve aí nos comentários o nome de alguém que precisa de um milagre. Alguém que já não tem forças, mas ainda precisa continuar. Mesmo cansado, decide confiar. Mesmo sem entender, escolhe permanecer. Porque, ainda que você não perceba, Deus já está te sustentando.

Deus está sempre fazendo algo extraordinário nas nossas vidas, não é verdade? 6:21. Que a graça e a bênção de Deus esteja sempre sobre nós. Bom dia, cidade. Esse é o nosso encontro com Deus.

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1: Quem está acompanhando aqui o nosso Encontro com Deus é Marcelo, Inácio, a família toda. O Denim, ô Denim, tá jóia, meu amigo? Olha, manda um abraço aí pra minha esposa Fernanda, meus filhos Luiz Felipe, a Ana Luísa, minhas netinhas Agatha e Ayla, a minha mãezinha Leia, toda a minha família e todos os amigos que torcem pra gente, Maurinho. Fica com Deus, obrigado, meu irmão, só gratidão. Que coisa boa, viu? Que a graça e a paz de Deus estejam sempre sobre nós. O meu amigo Fábio da Silva tá aqui, olha, quero pedir hoje no nosso Encontro com Deus por todos os meus familiares, orações por todos os doentes, os acamados, a turma da Aparecida, né? Pessoal da conserva, né? Fé, gratidão, sempre. Ó, o Reginaldo Lemos tá aqui com a gente também, acompanhando o nosso Encontro com Deus, a graça e a paz de Deus na vida dele, do papai dele, né? Seu Jazão, a família toda, a Cristina e toda a família.
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1: A Ueli da Aparecida, tudo bem? Coloca o meu nome no Encontro com Deus, os meus filhos Vitória, Vilmar, Emanuel, Luciano, do meu esposo Luciano, dos meus pais Wilton e Heloísa, a minha irmã Betinha, as minhas sobrinhas Ana Júlia e Ana Beatriz, o meu cunhado Silmar, o meu amigo Fred, lá na Genita, o seu nome, da sua família e de todos que estiverem precisando de oração nessa manhã. Um dia abençoado para todos. E tá com a gente também a Gabi, o Guilherme, a Fabiana, a Alessandra, a família toda, o Miltinho da Moblete, o Moacir, o Danilo, Luciano Ávila, pede por ele e toda a família. Maurinho, não esquece de colocar a minha família aí no nosso Encontro com Deus, pra você, pra mim, né, o seu Rose, seu programa maravilhoso, muitas bênçãos, viu? Minha filha Sara, na próxima semana, minha netinha vai chegar, que bênçãos, Maurinho. É a Rose que pede por ela, o Roberto, a Zélia, o Hélio, a Marli, o Ícaro, o Daniel, a Sara, a família toda, e a Maria Liz, que tá pra chegar, hein? O Adelson pede por ele e toda a família, o Danilo, a toda a família do Empório Bacana, o Juliano, coloca aí a minha família, de todos os motoristas das ambulâncias, né, da prefeitura, para abençoar-nos todos, a todos nós nas rodovias, Juliano, lá do Santo Antônio, o pessoal também do SAMU tá acompanhando a gente, o Edmilson tá com a gente, Juliano Rocha, quero agradecer aí, né? Só agradecer, Maurinho, que isso, gratidão, gente, quanto mais a gente agradece, mais bênçãos acontece. Ah, mas tem tanta coisa difícil acontecendo na minha vida, Maurinho, mesmo assim você tem que agradecer, sim, agradeça, viu? Porque a prosperidade está chegando e é só um momento que você tá passando, esse momento tá passando e já tá acabando, viu? O William Eurípides, grande ferrepolho, deixa ele estar aqui pedindo aqui para colocar também, deixa eu ver aqui. Toda a turma lá do bairro Alvorada, o repolho também, o Silmar, o Oswaldo, tá lá em Uberaba. Colocar o nome dele e família toda, né? Meu amigo Bino, né? O Bino, lá do Bino's Buffet, toda a família. Bom dia, Maurinho, graça e paz, coloca meu nome, dos filhos, em especial do meu netinho, né? É o João Miguel, o seu também, Maurinho, de toda a sua família e de todos os ouvintes da Cidade FM. Valeu, Maria Luísa, Ana Paula, tá com a gente. Olha, coloca meu esposo Léo, os filhos Bruno, Igor, netas Agatha e Ayla, todos que fazem parte da minha vida, tá certo, Ana Paula? Ó, meu amigo Rodriguinho, ô Rodriguinho, graça e paz na sua vida, de toda a turma, viu? O pessoal tá sempre acompanhando a gente, toda a família, sua mãezinha. Rodriguinho, depois entra em contato comigo, quero falar contigo, viu? Ah, colocar a Leide também, o Jovaí, a dona Dalci, a Larissa, a Lohane, toda a família que o Rodriguinho tá pedindo por eles. O Adelson e família aqui com a gente, né? Todos os amigos também aqui no nosso Encontro com Deus.
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1: Alô, Vanildo, não tem como eu ouvir seu áudio aqui agora, não, meu amigo Vanildo Fagundes, mas ele tem sempre a palavra de carinho aqui pela nossa programação, pela minha pessoa. Obrigado, viu? E ele com certeza tá pedindo por ele, pela família, pelos amigos, que Deus continue te abençoando sempre. Esse cara bacana que você é, viu? Quem tá com a gente também, bom dia com Jesus. Maurinho, meu amigo, Deus abençoe nosso dia. Põe aí, olha, o nome, o meu nome na oração, o pessoal da Hortaliça do Silveirão, em Ibiá. Se der, toca louvor, o mapa do tesouro. Quem é? Não tem um nome, né? Mas é o pessoal lá. O pessoal da Hortaliça, meu amigo Marcão lá da Hortaliça também tá acompanhando a gente, o Poeira, Ivone, a família toda. A Márcia pede por ela, Romeu Queiroz, a Eunice, a Ivone, a Elane, o Paulo, a Evelyn, toda a família. Minha amiga Márcia, o primo Montovani, toda a família, Robério Magalhães, grande Roberinho. Quem também tá com a gente no nosso Encontro com Deus é a Dilmair de Souza e toda a sua família. A Ronilda da Silva, bom dia, Maurinho. Coloca minha família no Encontro com Deus e todos ouvindo a rádio. Graça e paz. Bom dia, Maurinho. Jurcelina. Ô, Jurcelina, graça e a paz de Deus na sua vida, tá? Tudo de bom. A Rose tá com a gente, a Carla Prado e toda a família também. A Adelaide pede aí pela Gabriela, Raniele, Maria Paulo, Paulinha, a família toda e você, Maurinho. Wesley, a turma da Batata, a Dona Eva, seu Jair, o Dubrete, a Roberto, o Luiz Miguel, o Caruda, a Simone, a Maria Fernanda, Reginaldo Dossi tá sempre acompanhando a gente também, a Patrícia, Edivaldo Gomes, ele dá uma sintonizada lá na outra emissora para ouvir o Encontro com Deus. A Iselena, o Abadio tá com a gente também, o Léo, o Edu, a Cátia, todos os netos. A Abadia do Radim, a minha amiga Abadia do Radim, o Passarinho e Família, o Paulo Paulinho, o Aurélio Todinho, família e amigo, a Magda. Oremos pela paz no mundo, nos lares, nas cadeias, presídios, penitenciárias, pelos animais abandonados, maltratados, abusados, pelo, olha, também pelos enfermos, né? Os agonizantes dessa hora. Luciano Lopes está com a gente. A Ana Paula saindo aí para pedalar e ouvindo a gente no foninho. Pessoal que está saindo para o trabalho hora dessa. Você que está indo para ajeitando seu filho, levando ele para a escola. Pessoal das combos, das vans escolares, dos ônibus escolares. Alô, Bochecha! Olha, cada um de nós é uma obra rara, inigualável, viu? Porque somos diferentes uns dos outros. Você não é igual a ninguém e ninguém é igual a você. Por isso, você é muito especial. E é somente Deus, né? Poderia criar, e somente Deus poderia criar uma obra tão maravilhosa dessa, especial, criativa e amorosa. Quando Deus cria, Deus ama. Seja feliz, você é único. Turma lá no Parque do Cris, alô Toninho, a minha amiga Lindalva também na nossa oração da manhã, o Ivan, o pessoal de Itaipu, o pessoal das fazendas, das chacras, dos sítios, das cidades vizinhas, dos lugarejos, a galera do volante pequenininho, o grandão, seus familiares, o Leon, a Françoele, a Nível Divino, a Maria de Lourdes, Leandro Jacarezinha, Vanusa, o Jacaré Velho, o Torresmo tá junto com a gente, a Leandra, o Joaquim, a turma dos Richadas Amolados, o Tiagão e família, o Fabiano Biloca, pede pela sua mamãe, a dona Maria Helena, também aqui a Luciene, a Ana Vitória, a Ana Beatriz e uma pessoa especial, o Guilhermin, todos os amigos e familiares, a turma que ele sempre coloca aqui no nosso momento de oração, a família Martins, família Carvalho, a Jaine, né? E o Romildo, o Marcão, já falei do Marcão aqui, esse é o Marcão lá da Cachaça Casarão, o Itamar Veiga, toda a turma, o Antônio Carlos Fernandes, o primo Montovani, Marcelo Railanda, esposa e família, o Luiz lá da Madeireira, meu amigo Zé Roberto, a Márcia e família, a Sandra, o Robertinho, a Andréia, alô Maicon e família, o Nadir Martins de Oliveira e toda a sua família, o pessoal da Movarte, Osmar Júnior tá acompanhando a gente. Tenente Coronel Fagundes, Rossana, toda a família. O Tonho do Doce, todos os amigos, toda a turma que ele sempre coloca o nome por aqui. A Milka Caixeta. Seus filhos, seus amigos. 2J, né? Bom dia, Jesus ilumina. Tá só isso aqui. Valéria Furlan e toda a família. Moreno do Forró Silva, Luciene, pede por ela e toda a família. Bom dia, Maurinho. A Átila Tibúrcio também, do meu amor Emerson Frazão, no nosso Encontro com Deus. Deus é fiel o tempo todo, com certeza. A Ana Santos, lá em Campos Altos, a graça e a paz de Deus na vida dela. Maurinho, bom dia. Olha, coloca meu nome, é os meus, meu nome no Encontro com Deus. Ana Júlia, Vitor Hugo, Sabrina, Vitor, Ana Carolina, Silvana e Salete. Ao Pedrão, o grande Pedrão, né? Pedrão, a família, a turma dos carros de aplicativo. Maurinho, coloca o nome da minha sobrinha Rayane, que está em Uberaba em tratamento. Meu amigo Rubio Borges e família, grande Rubão, lá no estacionamento da Serpa. Dona Maria Galdino, seu Orix também acompanha o nosso Encontro com Deus. Quem tá com a gente aqui também acompanhando é o Newton, meu amigo Newton, grande Newton, Newton da máquina, ele, né? O Niltinho, toda a família, a Luciene, o Renato, o Botinho, o Jonas Tango, quem mais tá com a gente aqui? O Alemão, tem também o Claudinho Jato, ele e toda a família, o Ronaldão lá da Center Cat, a Jane, todos os professores, pessoal das escolas, o Paraíba, seu chanceler, o Mãozinho, o Vartinho, o Verne, né? O Lu, quem mais tá com a gente? O Beto da Van, a turma lá do CAPS tá aqui acompanhando o nosso Encontro com Deus, o Vanderlei lá do Ciclo Araxá, o Dalmo Gregório, o Cezinaldo, toda a família, o Gilmar lá da Borracharia, Leonir e família, quem mais? O Elinho lá na Argenito, o Fernando Quessu lá em Ibiá, o Ebinho, né? É o Weber, o Ebinho Messias, o seu Mozart da Van, pessoal lá da Paia, Soraya, toda a família, a turma lá na Cova do Urubu, o José Donizete, lá de Jaguariúna, é o tempo lá, hoje tá esquisito, né? Enviou uma imagem pra gente aqui, aquele abraço pra ele e toda a família, o Alex e a Eva lá na fazenda, quem mais tá com a gente aqui? O Marcelo Gabiroba, o Marcelo do IML, o Eduardo da Van, o Eduardo da Kombi, né? Tá lá acompanhando a gente, o Fred da Van, também tá aqui com a gente no nosso Encontro com Deus. Quem mais tá com a gente aqui? Olha, o seu Manuel, né? A Claudete Marques, Roberto Campos lá na fazenda e toda a família, o Luiz Fernando lá no Santo Antônio, o Léo Cabeça, a toda a turma lá da Secretaria Municipal de Esportes, o Léo que aprecia um queijo sem moderação, né? Você tá doido, é bom demais, né? O Félix e toda a família, o Márcio Rosa, o Rodrigo Siqueira, a Fernanda Heloísa, toda a nossa equipe, a Luísa, esposa do Wagner, meu amigo Ebinho, grande Ebinho, né? Lá do Pesqueiro, né? Do Bim, é grande Bim, o Bim tá lá ligadinho com a gente, o Pesqueiro do Bim, ele, a Fabíola, a família toda, o Elias de Tapira, seu Elias Bigode tá com a gente, o Elias lá no Alto da Serra, o Wilson do Caminhão, a Valdete, a Ione Moraes também, o Danilo, né? O Danilo é atleta, quem mais tá com a gente? O Luiz Eletricista, o Marquinhos de Tapira, o Marquinhos da Feira também tá com a gente, o Wagner Cruz, o Cassim, toda a família Bispo, eles estão ligados aqui no nosso Encontro com Deus. E você também pode participar, tá? 998-20-9450, é muito fácil, coloque seu nome, o nome de quem você quiser na intenção da oração da manhã. Bom dia, Padre Reginaldo Mazotti.
2: Queridos filhos e filhas, terça-feira, nós estamos pedindo os sete dons do Espírito Santo. Estamos todo amanhecer pedindo Santa Rita de Cássia das causas impossíveis. Junto a Jesus, interceda por nós. Vamos rezar? Em nome do Pai, do Filho e do Espírito Santo. Amém. Senhor Deus, no início deste dia queremos pedir, mandai-nos o Espírito Santo com os sete dons. Nesta manhã, Senhor, mandai-nos o Espírito de sabedoria para que procuremos unicamente a vós que sois nosso fim e destino. Mandai o Espírito de inteligência para que bem compreendamos a vossa santa palavra e vossa santa vontade. Mandai-nos nesta manhã o espírito de conselho, para que não erremos nas dúvidas e sim trilhemos o bom caminho. Senhor, manda o espírito de fortaleza, para que vos sejamos fiéis na felicidade e na desventura, e que diante das tentações e tribulações possamos resistir firmemente. Nesta manhã, Senhor, manda sobre nós o espírito da ciência, para que saibamos distinguir o bem e o mal, e sejamos comprometidos com nossos deveres de cristão. Mandai, Senhor, o espírito de piedade, para que, inflamados no santo amor, possamos levar ao mundo a paz. E por fim, manda-nos, Senhor, o espírito do temor de Deus, para que sempre lembrados da vossa onipresença, vivamos de forma digna, confiando na vossa assistência. Espírito Santo, recaia sobre nós. Espírito Santo, no início deste dia, pedimos as graças necessárias do discernimento, da luz e da paz. Pai nosso, que estais no céu, santificado seja o vosso nome. Venha a nós o vosso reino. Seja feita a vossa vontade, assim na terra como no céu. O pão nosso de cada dia nos dai hoje. Perdoai-nos nas nossas ofensas, assim como nós perdoamos a quem nos tem ofendido, e não nos deixeis cair em tentação, mas livrai-nos do mal. Amém. Ó Deus, por intercessão de Santa Rita de Cássia, a santa das causas impossíveis, advogada dos casos desesperados, auxiliadora na última hora, atenda-nos neste pedido que nesta manhã apresentamos com fé. Santa Rita de Cássia, junto ao Sagrado Coração de Jesus, interceda por nós. Amém. Bom dia a todos.
1: Bom dia, Padre Reginaldo Manzotti, com o nosso encontro com Deus, essa linda oração. Quem tá aqui com a gente também? Bom dia, Maurinho. Quem tá aqui? Deixa eu ver quem tá ali. Olha, aqui é a Cláudia Matheus, tá? Coloque o meu nome, de toda a minha família, coloque também de todas as pessoas que estão precisando de orações.
3: Eu não preciso ser.
1: Em meu trabalho, nas escolas, tá? E a cada dia tem um novo desafio, mas com fé em Deus, tudo dá certo. Com certeza, professora Cláudia. Quem tá com a gente também? Lils, o Wagner, o marido Bolas, tá? E a cada dia tem um novo desafio, mas com fé em Deus, tudo dá certo. Com certeza, professora Cláudia. Quem tá com a gente também? Will.

mesa do rei. Meu amigo Marcão tá lá ligadão, né, Marcão? A graça e a paz de Deus também na sua vida, meu amigo, sempre. Josafá, a mão de Deus.

finalizando o nosso encontro com Deus de hoje. Maurinho, bom dia. Reflexão para hoje: os sapatos que nunca saem da moda são os que caminham sem esmagar ninguém. Porque quem pisa nos outros cedo ou tarde tropeça sozinho. Essa foi a reflexão de hoje. Nossa amiga Maria Luísa, obrigado Maria Luísa pelo carinho de sempre. Obrigado a cada ouvinte por participar aí, não só desse momento tão crucial, tão especial da nossa manhã, que é o nosso encontro com Deus, mas fica com o radinho ligado aqui, curtindo o nosso programa Bom Demais. Agradeço mesmo, gratidão sempre. A todos um forte abraço, não sai daí não, já eu tô de volta, tá? Com a programação daquele jeito que você sabe, do jeito que você gosta. Sua interação, sua participação é muito importante. Já tô de volta. Sai daí não, hein?

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2: Alô, meu amigo Silvinho da caminhonete, 6h52.
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Aí o som do Daniel aqui pela cidade. Quando o coração se apaixona. Olha, 6:58 agora. A Thaís Fernandes acabou de entrar em contato comigo, agradecendo ao Way, né? Way. Way lá, da 262 lá. Pessoal da Way, pelo trabalho que foi executado lá no tribo, né? Taparam os buracos lá. Então o pessoal tá agradecendo a galera do volante aí, né? Alô, Ilma Almeida, daqui a pouquinho a gente ouve o seu áudio. Alô, Soninha, pessoal das fazendas, da cidade, a turma do volante, pessoal das empresas, do comércio, todo mundo ligado na cidade. Dois faltando para 7.

0: mais agradecimentos por aqui, viu? É o nosso amigo Marcão, Marcão lá da Cachaça Casarão, tá aqui agradecendo aqui o turismo, a toda a equipe da prefeitura, o Osmar, toda a turma, o patrulheiro lá, né? Porque arrumaram lá a estrada da Alameda do Sol, ficou top demais, abriu mais a estrada, Maurinho, ficou boa demais. Agradece a turma aí, tá agradecido. Olha, o nosso amigo Ataíde Fernandes, ele encontrou, sabe aquela bolsa térmica grande que os motociclistas usam? Então, ele encontrou a bolsa daquela, tá? Ela tá em perfeitas condições. Então, se você é motociclista que perdeu, esqueceu, algo parecido, tá com o nosso amigo Ataíde Fernandes, essa bolsa térmica. Ele não falou a cor dela, não? Deve ser preta, né? Não tem nenhuma referência, não tem nenhuma propaganda, nem nada. Mas assim, ó, tá com a Thaís. Qualquer coisa, pode chamar aqui que eu passo o número do telefone dele, viu? Olha, essa música que acabou de tocar é composição do senhor Madruga. É o Osmar Júnior. Ah, tem outra, é ele que fez ela? Uma deusa, uma louca, uma feiticeira. Ah, tá. É lá do Chaves, né? Você também não presta, hein? Rapaz, é o que eu tô incrédulo aqui. Faz favor pra mim, coloca aquela trilha, né? A trilha aqui, tem gente que ainda não tá sabendo o que aconteceu. Pelo menos a matéria fala-se que aconteceu, foi lá em, puxa lá pra mim lá a matéria lá pra mim, por favor, lá. Aconteceu em Araguari. Um fato meio cabuloso, né? Fato de cárcere privado, tá? Uma mulher foi presa, tá? A mulher aqui, ó, mulher invade casa e mantém homem em cárcere privado por 5 dias em Araguari. Durante 5 dias, o homem sobreviveu apenas a água e também assim, sabe? Ela tava judiando dele.
1: Ai, credo!
0: É, tava judiando dele, mas é, não era assim uma coisa judiação.
2: Apalhaçada.
0: Não, só é.
3: Uai, que isso?
0: É, a sua água aí, vocês sabem o que eu tô falando, né? O caso aconteceu no bairro Bosque, né? Pelo menos o pessoal passou pra gente aqui essa matéria aqui, no bairro Bosque, é, lá em Araguari. Agora, se é verdade ou não é, eu não sei. Tá, não sei se é não. Só sei que é complicado. Nem nada complicado. 7:03 agora.
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0: Olha, eu passei aqui a foto, né? A parte aqui da matéria que fala sobre essa mulher que invadiu a casa e manteve o homem em cárcere privado. É, eu enviei para algumas pessoas, eu quero saber a opinião de vocês, viu? Elton Menezes, Robson Frazão, Osmar Júnior, Marcos Santana, quero saber.
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0: Já é hora certa, hein? Agora 7:06. O Maurinho, toca pra mim, Volta Pro Meu Coração, com João Caíra Capataz. Você tá aí, né? Querendo saber o endereço da mulher. Você tá querendo ir lá ver se troca de lugar. Não, já liberou o cara, só. Pensa no cara que ficou triste, né? Ele ficou triste, mas... Ele quase brigou com os polícia lá quando foi salvar ele. Ah, deixa eu ver quem tá ali. O Guilherminho, deixa eu ver quem tá ali. Ó, tem depoimento aqui, a Maria Luísa. Fala, Maria Luísa.
2: Ô, Dubinha. Maurinho, nossa, meu Deus.
0: Tem
2: bom
0: base.
2: Dia, bonecão de olhinho.
0: Dá bobeira não, Sá.
2: Esse homem deve ter achado é bom, aí. Misericórdia.
0: Ai. Ó, deixa eu ver aqui, o que a turma fala. Olha, o prisioneiro dela tava passando melhor que muito caboclo por aí. Eu falo, aqui, ó. Isso foi o Osmar Júnior que disse, viu? Isso não é uma prisão, é simulação do paraíso. Ai. Ei, bagaceira. Deixa eu ver quem tá ali. Ai. Vai, credo, você tá doido, que absurdo. Ah, não, Elton Menezes, você sabe que você não queria falar, não era isso. Deixa eu ver quem, o Frazão ainda não falou nada. Aí o Almeida quer falar ali, fala aí, Ilma.
3: Bom dia, Maurinho, tudo bem?
0: Tô bem.
3: Maurinho, toque pra mim, é com o milionário José Rico. É dizer a carta. Então pode ser a estrada da vida, tá bom?
0: Tá bom.
3: Olha pro Zete aqui, todo mundo aqui no salão do Zete, aqui no meu bom, minha família, meus amigos. Zezinho da padaria, todo mundo lá, Badia, viu? Manda aí pra Adriano, Flávio, Maurinho aí.
0: Obrigado. Eu tô no meu obrigado mesmo pelo carinho.
3: Cássia, viu? Todos seus ouvintes estão aí ligadinhos. Um dia abençoado pra você, pra todos. Fique com Deus, cidade, dá gosto de ouvir.
0: Quem foi? Ô, Cristiane, não é o vídeo, não. É só a matéria, a parte da matéria. Ah, o Cezinal também tá querendo saber. Tá curioso aqui. Deixa eu saber o que fala. A Ana Santos também recebeu aqui. Vamos ver o que é que ela
7: bom
0: fala.
7: Bom dia, Maurinho. Ah, não, nessa sofrência aqui, que esses pés de café, tu molhado, e essa mulher divertindo desse jeito. Ah, nem, meu Deus do céu.
0: Ai, ela tá divertida. Olha o Cabral, o que Cabral tá falando ali? Fala aí, Cabral.
8: Sai fora, rapaz. Isso aí é travecão lá, onde você pega o cheque lá, ó, todo, o seio carudo, vagabundo.
0: Aí, ó, tá vendo? Tem uns que já pensam totalmente errado. Quem tá ali? O Marcos. Fala aí, Marcos. Deixa eu ver. O que o Marcos tá falando ali? O Marcos primeiro. Fala, Marcos. O que aconteceu?
9: Bom dia, Maurinho.
0: Bom dia.
9: Me vê essa matéria aí, Maurinho. Deixa eu fazer uma análise dos fatos aqui.
0: Aí, ó, tá vendo? Mais um analista.
10: Bom dia, Robinho dos Moraes. Bom ou não?
0: Bom demais, Pedrão.
10: Robinho, onde que essa mulher tá, Robinho? Fala pra ela pra eu colocar eu em cárcere privado também.
0: Eita, trem atrapalhado. Ai. Ou participe comigo, 998-20-9450 ou pelo 3662-6030. Tem alguém no telefone? Deixa eu atender aqui. Alô, bom dia. Alô? Ah, não falou nada. Alô, bom dia.
11: Alô, Maurinho, como é que você tá?
0: Ué, tô bom, assim. Tô bom.
11: Como é que você tá?
0: Fala comigo, Moreno do Forró.
11: É nóis. Em vez de ficar deitado assim no meio, dando a roda por cima, sacudindo a coisa sem deixar a peteca cair, né, Maurinho?
0: Esse é o Moreno do Forró.
11: É nóis.
0: Pessoal tava falando que você acabou escapando a rodinha e deixou ela no toco, um trem esquisito. O pessoal comentou comigo, falou Moreno do Forró, escapou a rodinha, colocou ela no toco. Eu falei, mas...
11: Quem sou eu, Maurinho?
0: Ai. Ô, pede uma moda boa pra nós aí, vai lá.
11: Tá bom, Zé Rico pra nós aí.
0: Vai sair agora o Zé Rico aqui, ó. Sonhei com você, Estrada da Vida.
11: Isso, tô na garupa dela.
0: Vai oferecer pra quem?
11: Pra nossa amiga aí que mora no caminhão, o Zezão, né?
0: Certo.
11: Aham. Uhum. É, o Tônio Doce, o Elias Bigode, nosso amigo tá lá na... O presidente da associação lá, nosso amigo Aguinaldo, né? Gente boa, passada.
0: Gente boa.
11: Isso, a esposa dele, a Carla, todo o pessoal da associação, nosso amigo Paulinho, né? Vice-presidente lá da associação. E sábado, vai lembrando o pessoal aí, de sábado tem banda criativa.
0: Banda criativa.
11: Isso, a partir das 19h30 até as meia-noite, o chinelo vai arrancar o solado.
0: Ó, tá doido, hein? Sabia. É. Tá certo, então. Ó, a moda já tá saindo. E a cidade?
11: Agora que eu vi, Mauro.
0: Agora que eu vi.

0: Olha, o meu amigo Thaídes Fernandes diz que realmente, né, Thaídes? Deixa o Thaídes falar aqui. Fala aí, Thaídes.
1: Ela não foi esquecida, ela foi perdida mesmo, na avenida. Eu cheguei a ver ela cair do motoqueiro. Buzinei, pisquei farol pra ele. E ele, essa doideira que eles andam, né? Então, foi embora. Eu cheguei a ver o motoqueiro. Ela, gente, caiu na Pedro Paulo Leme. Peguei, tá comigo.
0: É uma bolsa vermelha do iFood, viu, gente? Uma bolsa vermelha do iFood. Tá bom? Então, se o motociclista que perdeu essa bolsa aí, ó, tá com a Thaídes Fernandes, viu? Olha o Gaspar. Ô, manda aí, eu quero saber da matéria também. Ô, Gaspar, você também é curioso, hein, Gaspar? O que você quer saber dessa matéria, Gaspar? Você vai caçar rolo na sua casa, Gaspar. Ô, Marcos, fala comigo, Marcos. Qual foi a sua conclusão aí? Vai lá, vai.
2: Que caça aí, viu, Maurinho? Só não pode ver ninguém feliz interferindo no meio.
3: Tá doido, Maurinho. Ainda bem que ele não sabe que eu moro na rua José Vaz da Silva, passa 53, não.
0: Ai,
3: se soubesse, ele ia lá.
0: Ah, tá certo, tá observando. Falou até o endereço, não tem condição, não. Gente do céu. Olha agora, 7:16. 7:16.
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0: 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Alô, Anderson. O Anderson, já falei aqui, o Anderson, né? Que absurdo um trem desse, né, rapaz? A Regina, fala Regina.
8: Bom dia, Mauri Moraes, deixa eu te falar. O meu enteado, Marcelo dos Reis Correia, perdeu a sua carteira com todos os seus documentos.
0: Marcelo?
8: Perto do posto. Foi ontem à noite, comprou uns pão lá e achou que tinha posto a carteira dentro da mochila e deve que caiu no chão e não viu. E na carteira contém todos os seus documentos, cartão, tudo dele, sabe? Quem encontrar, ele dá uma recompensa.
0: Tá certo,
8: então. Pode deixar aí na Rádio Cidade.
0: Tá certo, então. Beleza,
8: então.
0: Que
8: vai aí e pega.
0: Olha, tem um documento encontrado aqui em nome de Paulo Sérgio Alves dos Santos, né? Tá aqui com a gente uma carteira com vários documentos também aqui. Paulo Sérgio, é isso mesmo? Paulo Sérgio Alves dos Santos tá com a gente aqui. Tem mais uma outra carteira aqui que foi encontrada, deixaram aqui na nossa emissora. Gente, mas que assim não dá certo aqui. Pronto, agora deu certo. Ó, em nome de quem? É Luiz Henrique Ferreira, é isso mesmo? Luiz Henrique Ferreira, tem uma carteira com os documentos também do Luiz, viu, gente? Então, quem foi que perdeu esses documentos, passa aqui pra buscar, beleza? Então, vamos dando sequência ao nosso programa. Ô, Gaspar, fala pra mim, Gaspar.
9: Mauri, na hora que ela sair da prisão aí, ó, passa meu trajeto aí pra ela, pra ver se ela me sequestra também. Lourejetado, você besta.
0: Aí, ó,
9: o cara passou, foi bem até hoje.
0: Ai, ai, ai, vou te contar. Manda um abraço lá pra Carla, né? A Galiga tá lá ligadinha com a gente. Um abraço, bom dia. Dona Maria Luísa, frente a frente, Bruno e Marrone.

0: 7:28, 7:28 na cidade. Esse é o João Mineiro e o Marciano. O que é que o Danilo tá querendo, gente? O que é que o Danilo tá querendo também, gente? Fala aí, Danilo, fala aí.
1: Fala, bom dia, bom. Não sei pra nós, mano. Minha perdeu, tá aqui no pó bastante. Não sei se é preciso dessa carteira, nada.
0: Ah, tá. Ângela Gonçalves de Souza Damasceno. Atenção, Ângela Gonçalves de Souza Damasceno. A sua carteira de habilitação foi esquecida, né? Lá no Empório Bacana, lá no Jardim das Oliveiras. Passa lá, vai lá conversar com o Danilo. Tá lá guardadinho, viu? Ó, agora tem Gilberto e o Gilmar e a capa de revista. 7:28 ainda. Bom dia.

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10: Cidade, 7:30 agora, 7:30 na 94. Ao solinho de viola vai chegando as cotações também do mercado. 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Então vamos lá com as cotações para você que tá conferindo a programação. Não esquecer do David Roncoi, ele foi uma das pessoas, primeiras pessoas que se manifestou, falou: Maurinho, adoro esse momento aí, o Agro na Cidade, que traz informações pra gente ficar sabendo, né? Às vezes a gente tá trabalhando, tá dentro do carro, viajando, fazendo qualquer coisa, fica meio sem jeito mexendo no telefone e você passa as informações pra gente. Vamos acompanhando aqui agora o preço, os preços de mercado aí do milho, né? O milho para o Triângulo Mineiro e Alto Paranaíba teve uma queda, gente, teve uma queda de 0,17%, tá saindo a R$57,89 a saca. A soja já aumentou um bocadinho, aumentou 0,31%, saindo a R$115,64. O sorgo caiu de novo. Olha, disponível para o Triângulo Mineiro, o sorgo tá saindo aí, ó, caiu 0,92%. Tá saindo a R$46,20. E o dólar caiu um bocadinho de novo, gente. Ontem tava 5 e pouquinho, hoje já caiu, hoje já tá R$5 o dólar, viu, gente? Teve uma queda de 1,37%. Vamos aproveitar e trazer a previsão do tempo para a turma do campo, para você da cidade também, para saber como é que vai ser hoje. Olha, temos um alerta amarelo para tempestade aqui no em Minas Gerais, em São Paulo, no Espírito Santo e também aí no Rio de Janeiro, com ventos que podem chegar até 60 quilômetros por hora, né, gente? Agora deixa eu trazer a previsão certinha para você aqui da nossa região, né? Olha, sol com aumento de nuvens e pancadas de chuva no fim da manhã, à tarde e à noite pode haver um temporal. Cerca de 10,7 milímetros, 83% de chances de chuva. O sol nasceu às 6h29, vai se pôr às 17h38. O pessoal pode perceber que está escurecendo bem mais cedo, né? Então o tempo vai de moderado para chuvoso a qualquer momento. Bom, ontem teve uma chuvinha tranquila sobre a Terra da Beija em nossa região. Deixa eu trazer agora para você também a cotação. Atenção, turma do café. Alô, atenção, turma do chá preto. Olha o preço da saca de 60 quilos, né? Do café arábica, bebida dura, né? Bica corrida, varia entre R$ 1.536 em Minas Gerais, aqui é claro, a R$ 1.935 no mercado físico de Minas Gerais. E patrocínio, né? Tá sendo vendido a R$ 1.935. Em Poços de Caldas, R$ 1.910. Araguari, R$ 1.900. Guaxupé, a R$ 1.859. Em Varginha, também em Minas Gerais, R$ 1.630. E em Machado, Minas Gerais, a R$ 1.550. Amanhã tem mais para você aqui no nosso quadro Agro na Cidade. Dá gosto de ouvir.
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10: Depois dessas informações, o modão é o Carreiro e Zé Paulo. 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
1: Vou contar um negócio pra você, viu, Su? Ei, até o Dalmo Gregório, Maurinho, você não tem como passar um endereço pra essa mulher me raptar, não? Ei, é cárcere privado, coitado foi preso, né, rapaz? Outra que Maurinho não fala que eu moro aqui no Luciano Lemos, né, Daniel? Tá bom demais. Deixa eu mandar um abraço lá pra Tia Preta, tá ouvindo a gente, o pessoal tô pedindo aqui. Maurinho, toca uma do Miguelzinho pra gente. A viola ou ela. Ô, oh, deixa eu aproveitar e mandar um abraço pro meu amigo Miguelzinho, tá sempre ouvindo a gente, né, só? Gente boa. Quem foi que pediu essa daqui? Foi o Carlos que pediu ela aqui, ó. A viola ou ela. Tem gente tocar aí, cadê? Aí, ó, viola ou ela, meu amigo Miguelzinho. Ô, João, também tá lá ligadão. Alô, Edmilson. Daqui a pouquinho, do tempo da vovó.

0: Rapaz do céu, acabei de receber uma outra matéria aqui que o negócio tá fácil. Não, hein, senhor? Cada caso esquisito tá acontecendo aqui. O que que o Cabral tá quer falar? Fala, Cabral, o que aconteceu?
1: Bom, Cabral, Cabralzinho Biá, bom demais, aqui, Cabralzinho, estamos aqui, hein? Pegar um cavucário ali, bom dia pra você.
0: Bom dia.
1: Passa aquela gramilha do ar nova pra nós. Eita, doido.
0: Qual? Aqui, ó, matéria que chegou pra mim, que lá no estado de São Paulo também, um rapaz foi atacado por uma mulher, gente. Que troço esquisito, né,
2: senhor? Praia Grande, Litoral Paulista. Rapaz de 21 anos foi estuprado. Segundo a vítima, o crime foi cometido por uma mulher.
0: O
2: jovem desceu aqui no ponto de ônibus e estava a caminho da casa dele, quando de repente uma mulher o agarrou. Loira, estatura média, aproximadamente uns 30 anos. Ela exigiu que ele tivesse relação com ela, mas o rapaz conseguiu se desvencilhar por muito pouco.
0: Pode ser.
2: A mulher então conseguiu arrastá-lo para uma rua bem perto e ali obrigou que o jovem fizesse tudo que ela queria.
0: Olha só que absurdo.
3: Com medo,
4: acabou
3: cedendo aos desejos da mulher. E o ato se consumou na rua, segundo informações. O estudante se consumou ali na rua, atrás de um veículo.
2: A vítima foi atacada na Avenida Presidente Kennedy, às 11:30 da noite. A estudadora estava a pé e bem vestida. O estudante, com medo, não quis gravar entrevista.
3: Ele apenas disse que ela estava um pouco embriagada, era loira. Estatura mediana.
2: A polícia procura por câmeras de segurança no local para conseguir identificar a mulher. A vítima foi encaminhada para o Hospital Irmã Dulce, onde tomou um coquetel de medicamentos.
0: Você tá doido, viu só, gente? Como é que tá? O nego bicho tá pegando, hein? Pelo Brasil afora. A mulherada tá tudo doida, Cadeirudo. Pegou o rapazinho lá, você viu lá, Cadeirudo? Pegou. Ué, credo. Você viu? Você tá doido? Olha, 10 faltando pras 8.
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0: Olha a hora. 7h52 agora. Fala aí, Valdemir.
7: Bom dia, Maurinho Moraes. Rapaz, eu tô precisando de uma mulher dessa.
0: Te atacar?
7: Que me pega, que me agride, que... Você tá doido aí. As coisas mudou demais, né? Era os homens pegar as mulheres, né? Agora mudou.
0: Mudou tudo.
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0: Tem o som do João Carreira e do Capataz. Volta.

0: meu coração, João Carreira e Capataz. Adriana Luiza falou que essa música aí machuca demais o coração.
1: Oi, Mauri, bom dia. Pode? Te buscar, mandar uma moda aí pra nós aí pro João Carreira, pra turma lá da Sincopa da Tavira, pra Duda, mas o Alex lá
0: do Brasil. Alô, Franzinha. Franzinha tá lá, ligadinha com a gente, trabalhando ao som da 94.
2: Mari Moraes, tudo bem com você?
0: Oi, Maria de Luz.
2: Quero uma do Bruno Marrone. Eu vou dormir na praça. Manda pra Carla Carmo da Maria.
0: Vê esse frio, você vai morrer, trem.
2: Todos meus amigos amassando Boa Vista.
0: Volta.
2: Léo, Lequinho, Igor, Renato, Rogério, Barão. Pra todos estão curtindo.
3: Ei, ô, Maurinho Moraes, bom dia, bom dia. Manda esse rapaz passar ali na João Paulo II ali, que ele vai achar umas lá.
0: Vai,
3: agarra aí lá, corre atrás.
0: Deus é mais. Se é pra chorar, eu choro. Lucas Reis e Tássio.
4: Bem-vindos à Republicana.
0: Alô, Marcelo, alô, Inácio.
5: Já fizemos.
0: Alô, Maximiliano Barbosa.

0: metade do
1: Maurinho, oi, depois dos modão bruto, começa a hora da sofrência agora, hein? Você tá doido? Daqui a pouco tem que estramelar uma, hein?
2: Não. E qual
1: depois
2: a moda dessa aqui?
1: Depois você passa o endereço de onde que essa mulher atacou o rapaz lá, Maurinho. Que eu vou lá, ver se essa mulher tem coragem de fazer isso comigo também.
2: Vai brincando.
1: Deixa ela.
2: É que te pega, bobão. É, vai brincando.
0: É menina ou menina?
2: Não sei, né? Não falou, não foi que era a loira baixinha. Será que não é a Carla, não, gente?

0: Sai o som do Mirosmar na cidade. Eita, nós, hein, rapaz? Pedra.
1: Maurei.
0: Oi.
1: Não, aí, dá uma cara pra ficar preso 50 anos, nem água precisa, mano. Você tá doido?
0: Tô achando que alguém vai dormir na casinha do cachorro. Françoelho, é o Leon fazendo gracinha aí, ó. É 8:03 agora.
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0: 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Não, isso não é armadilha, não, não é armadilha, não. Sabe por quê? 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Olha, quem tá ligadinha com a gente, ela é a Dilmair de Souza. Ela ouviu aí o som do Mirosmar um pouquinho mais cedo. Quem tá aí? Quem tem gente pra falar com a gente?
5: Ei, Maurinho, com essas modas aí, dá vontade de tomar uma mesmo, hein?
0: Aí,
5: dá
0: tá
5: vontade
0: vendo?
5: De ir embora pra casa e começar a destramelar uma, hein?
0: Aí, ó, tá vendo? Tá vendo?
5: Você tá nas modas mesmo aí, toca aí pra nós, pela porta da frente, do Bruno Marrone. Machuca, coração.
0: Ai, já coração. 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Que foi, Cadeirudo? Que foi, Cadeirudo? Tá dando sinal de mão aí. 8:08, gente. 8:08. Chegou aquele momento de você conferir nessa terça-feira. Essa aqui que vai pras nossas amigas domésticas, né? Pras auxiliares do lar. Nossas amigas donas de casa. Esse momento é especial, né? Elas que estão dando aquele talento na casa, ajeitando aquelas coisas pra fazer aquele almoço delicioso daqui a pouquinho. Ah,
6: Marinho, que essas modas bonitas, você tá doido. Agora eu sei porque que o Romeu fica brabo. É que ele fica apaixonado e fica gago.
0: Gago. Olha, vou trazer pra você agora uma música do tempo da vovó. É isso mesmo, aquele quadro. Essa é do tempo da vovó. Bonnie Tyler, It's a Hearty, na 94.

0: Monitai Leite Sahari, o meu amigo Marcão, ô Marcão, tá lá ligadão, hein? Enviou até um vídeo pra gente, ô Maurinho, essa aí é top demais, hein? E essa daqui então, ó.
1: Essa vem lá do fundo.
2: Do fundo do baú, cidade.
1: Você lembra de quê?
0: Conta pra mim, 8:11 agora. Julio Iglesias, coração apaixonado. Essa é do tempo da vovó.

0: Essa é a cidade, não assusta não, hein? Não, é concorrência, não, só, não tem nada a ver com isso, não. Um abração pra turma da concorrência lá também, que tá ligado com a gente também. Sintoniza a gente também.
1: Entende o meu gosto.
0: É, ué, tô falando pra você, ué. Rapaz, vocês acham que eu não sei. Já me contar já, ué. Sintoniza aqui pra saber como é que tá as coisas aqui.
2: Oi, Maurinho, tudo bem?
0: Tudo jóia.
2: Música do Júlio Gleice aí, aquece o coração, hein? Só saudade, lembro da minha sogra, minha segunda mãe. Hoje é só saudade, nesse tempo bom.
0: A Lindalva tá lá ligada. Saudade não tem idade, é verdade, hein? E é isso, hein? A Lindalva, você não, acho que é de estramela uma todinha, viu, senhor? Ei, ai, ai. Alô, Jazon, alô, Joebson Antônio.

0: Rapaz do céu, esse mundo nosso tá de cabeça pra baixo. Galega do céu, que babado. Ei, ah, se pudesse comentar.
1: Maurinho do céu, tem Oi. Dois aqui na Ruberaba agarrado na latinha de cais. Esse é da doida, hein? Aí eu dou valor e valorizo.
0: Aê!
1: Viver é diferente de estar vivo, hein?
0: Isso é a saudade que faz do ex, começa a destramelar. É desse jeito que acontece as coisas.
2: Ai, credo!
0: Não, não, não, não, o Daniel cantando pra gente aí, ó. Agora é 8h18.

0: 8h20. Cadeirudo, você tá, vai acabar com essa turma, com essas músicas aí, rapaz. Fica maneiro um cadinho. É.
1: Que é isso, meu filho? Calma.
0: Calma, calma. A turma tá trabalhando. Hoje é terça-feira ainda, moço. Você tá doido?
2: Amor, às vezes você mata nós, ó. Eu tô falando que o seu é o camisa 10. É o camisa 10. Sem melhor que você, não.
0: Obrigado, amigo. Obrigado. Aí, ó. Tá vendo? Vai muito bem, de repente descacha com a gente. Vamos pro comercial também, vamos lá.
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0: 8h22, 8h22. 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
0: 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O que você tá preparando para nós aí, Cadeiroso?
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0: 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Tô ligado na cidade.

Alô, Elvis, rapaz, o Elvis já tá até salivando pra destramelar um. Ei, Elvis. É pra acabar. Tá perguntando se já pode. Olha só quem pergunta, Anem. Bebê Drummond tá chegando ali, daqui a pouquinho tem Cidade Urgente. Carla Almeida tá com a gente. Não, agora você já pensou se chega pra cá um ícone fazendo homenagem pro um outro ícone e os dois partiram. Marília Mendonça, você mudou. A hora certa, 8:28 agora. 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

0: tarde e a música que você gosta na sua manhã. Eita, nós é a Francisca ali que quer falar. Fala, Francisca.
1: Maurinho, bom dia.
0: É a Tânia,
1: Eita, que chuvinha boa que deu ontem, né, Maurinho, pra nós, pra apagar a poeira. Oi, mas se eu molhar no chão, uma beleza.
0: Que maravilha, né?
1: Ô, Maurinho, tô mandando um alô pra vocês aí da rádio, principalmente pra você, que é uma pessoa especial, uma pessoa maravilhosa.
0: Obrigado,
1: Deus,
0: viu?
1: Deus, muita saúde, muitos anos de vida, tá bom? Eu peço uma música pra nós aqui no Sacramento.
0: Ah.
1: Pra mim, o Agostinho, o Pacílio, o Fernando, a minha cunhada, a Luciana, meu irmão, o Agostinho.
0: A pra vocês aí da rádio, tá...
1: o Modão do Rancho, Maurinho. Manda um Modão do Rancho pra nós aqui, tá bom? Deus abençoe sua vida grandemente, tá bom?
0: Valeu, um bom dia, Tânia. Abençoado. Obrigado, viu? Ó, tá chegando essa aqui. Manda um abração pro seu Agostinho, a turma toda aí, ó. Uma moda apaixonada. É o grande Eduardo Costa. Gente, maneira, gente. Vocês acalma, viu? Segura periquita que hoje é terça-feira ainda, viu?

0: Alô, Tânia. Alô, seu Agostinho, seu João também do Torresmo. Estão ligadinhos com a gente. Pessoal, deixa eu cortar essa moda aqui, o cara. A moda é boa, Henrique Rangel, ficou boa demais. Deixa eu falar pra você que gosta de pegar uns peixinhos e gosta de um lugar caprichado, cabeceira de verdade. Deixa eu falar pra vocês aqui. Cadê aquela moda do pescador aí? Ajeita pra nós, é cadeirudo. Nem sei se vai dar tempo, não, mas faz o seguinte ali. Faz o seguinte, procura de pescador ali, põe um pescador lá. Vai, porque eu quero falar de uma coisa boa. 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
2: Vou te mandar um abraço mais uma vez pra turma lá da Agrocampo. Alô, turma da Agrocampo. Gente, tem veterinária pra você tirar uma orientação com ela a partir do meio-dia e 30, ela tá lá pra te atender, viu? Lá na Agrocampo, ao lado da igreja de lá do São Geraldo. Gente, vai lá no Lava Pé, vai lá conversar com a turma lá. Turma boa de prosa, rapaz. Pensa no povão. Ótimo, manda Maurinho, bom dia, manda uma música da Maiara Maraíza pra mim, oferece pra minha cunhada, na venda do senhor Agostinho, né? E Antônio, meu marido, né? Meu irmão, né? Da TAM. Todos do Chacramento, obrigado, é a Luciene, ô Lu! 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Fala, Divago, o que você tá querendo, Divago?
3: Maurinho, mas foi lá no Pesqueiro do Agrobim, né? Fui convidado pelo Gustavo Faria, vulgo Beza. Aí foi eu e o Bitch, levei o Bitch.
2: Ih, ai, ai.
3: Aí lá pescando tudo mais. Quando é fé que não, o Bitch ruma dentro da represa, cai lá tonto. Não, Maurinho, você vê que trabalha, eu não levo ele mais, não.
2: Não, o Bitch é bem. Só dá trabalho, hein, só? Vou te falar. 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Toca o Dudu de Paulo e Paulino, mas que cantando aí, Roberta Miranda? Tá aqui, ó. São tantas coisas.

0: Ô Maurinho, manda um abraço aí. Eu gostaria de mandar um abraço especial pro Ronilson, lá do Santo Antônio, viu? Está completando 50 anos hoje. Ô Ronilson, parabéns pra você, viu? Felicidades hoje e sempre. O Luiz tá mandando um abraço pra você, viu? Ao Bit, fala Bit.
1: Fala dos Moraes, bom dia, como é que tá?
0: Bom, ué.
1: Ô, oh, deixa eu te falar, não dá ideia pra este Wagner não, senhor.
0: Por quê?
1: Wagner é conversador fiado, isso é prosa ruim até demais, viu? Deixa eu te falar, ninguém convidou nós pra ir pesquer de bim, muito menos pra ir pescar lá e beber cachaça. E, além de ser bonzinho, som, ele é mentiroso esse aí, viu? Homem mentiroso esse Wagner.
0: Uai, tá doido, senhor.
1: Tá doido.
0: Sapecador, então é pescador.
2: Ô,
0: mesmo.
2: Ô, Moraes, bom dia mais uma vez. Manda um abraço, Maria, pra minha amiga Isabel, que nós tá aqui batendo papo.
0: Ô, bebeu.
2: Tem que tá trabalhando.
0: Vai
2: ela
0: caçar
2: não
0: um
2: trabalhou, sim, né? Agora eu não, eu tô aqui.
0: Tá vendo?
2: Manda um abraço pra ela aí, ô
0: Maurinho. Você tá falando mal da vida dos outros, não, né? Eu já te

0: Gustavo Lima, Bruno e Marrone, relação errada.
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0: 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Meu amigo Emílio Chitara tá lá ligadão. Olha, o Luiz Felipe é o filho do Ronilson. Tá feliz da vida pelo papai completar 50 anos. 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Pessoal, tô ficando nessa. A todos um forte abraço. Vem aí, Cidade Urgente, as informações que você entende. Amanhã tem mais Maurinho Moraes no nosso programa Bom Demais, a partir das 5 da manhã, aqui pela nossa querida Cidade FM. A todos um forte abraço. Tchau, obrigado.

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0: bom dia! Começando mais um programa Cidade Urgente, 9:03. Hoje, dia 19 de maio. Eita, 19 de maio, terça-feira, na cidade de Beija. E eu já vou agradecendo a você, meu ouvinte, que me ajuda a fazer um programa cada vez melhor, com mais participação, interação, informação e, lógico, com muito mais credibilidade. E nós já tomamos um pulinho, o pezinho já tá ali para o evento de mountain bike. Quer dizer, a gente já saiu do rally, saímos aí do evento do Fli Araxá e já estamos com o pezinho no mountain bike que tá chegando.
1: Semana que vem.
0: E é o Rogério que vai vir falar pra gente sobre o evento de mountain bike daqui a pouquinho. E para me ajudar a fazer esse programa um programa cada vez melhor, eu conto com eles, com os homens de minha vida. Diogo Meira, bom dia.
2: Bom dia, Eveline, bom dia Armindo, bom dia Decinho, muito bom dia para você, ouvinte especial que nos acompanha aqui pela 94.5. Sejam todos muito bem-vindos ao nosso Cidade Urgente desta terça-feira. Hoje a gente conversa com a pianista Simone Leitão. Ela vai falar pra gente sobre o concerto que a Academia Jovem Concertante traz aqui para Araxá amanhã, inclusive, no Teatro CBMM, também com uma imersão musical para jovens e adultos. Essa academia que já chega aí no seu 15º ano de operação em 2026 e transforma Araxá em um polo de formação de orquestras com ensaios, apresentações, intercâmbios artísticos. E a gente vai saber mais um pouquinho sobre essas apresentações, sobre essa apresentação, na verdade, que acontece amanhã aqui em Araxá, daqui a pouquinho aqui no nosso Cidade Urgente.
0: Já vou chamando também Decinho Bala, aquele que me leva, aquele que nos leva para todo lugar.
3: Bom dia turma, bom dia a todos os ouvintes da 94,5. E já estamos por todas as nossas plataformas digitais, pelo nosso TV Rádio Cidade no YouTube, no Facebook, Rádio Cidade Araxá, nosso conteúdo também no TikTok, no Instagram, pelo Bom e Velho Rádio, pela FM 94,5, há mais de 42 anos, juntinho de vocês, né, levando o que há de importante em Araxá e toda a região. Você pode acompanhar também nosso conteúdo, né, as notícias pelo www.radiocidadearaxá.com.br. 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E eu sei que tem um feliz da vida aqui juntinho com a gente, que ele é santista e também aplaudiu a convocação do Neymar, como eu, né, o nosso querido Rogério já está no estúdio, mas hoje nas datas comemorativas temos o Dia do Físico, Dia dos Acadêmicos de Direito. Aí essa turma é Dia Nacional da Defensoria e dos Defensores Públicos, Dia Nacional de Combate à Cefaleia. Falar em cefaleia, o Barbosa entrou ali. Dia Nacional e Mundial da Doação de Leite Humano, Dia Mundial da Doença Inflamatória Intestinal, Dia Mundial do Médico de Família e Comunidade, e hoje também é Dia do Advogado.
0: Opa, parabéns para mim.
3: Parabéns para todos os advogados que nosso Brasilzão aí, né?
0: Tá aí, e vamos em nome da minha filha, deixa um abraço a todos os advogados.
3: A nossa Rita, quem mais aí? Nossa, sabe quem que eu tava lembrando hoje, conversando na, que é um advogado saudoso agora, né? Que tá com o Papai do Céu, meu amigo, irmão Givago Menezes.
0: Nós
3: também.
0: Lutou tanto, hein?
3: Advogado, né?
0: Lutou tanto pra formar.
3: Um abraço, meu irmão, onde quer que você esteja. Vamos que vamos, que hoje é dia de Cidade Urgente e a gente vai falar de convocação hoje, Armindo?
1: Vamos falar, faltam 24 dias. Bom dia.
3: Bom dia.
0: Bom dia, vou chamando Armindo Maia. Lembrando que quinta-feira a gente vai estar conversando com os craques dos craques da Rádio Cidade aqui.
1: Bate aquele bolão, né?
0: Vamos bater aquele bolão, conversando com os meninos, fazendo um balanço, ver o que que eles acham, a nossa equipe mais positiva, mais pra cima.
3: Eduardo Santana e Marcelinho do Brasil.
0: Vou chamando Armindo Maia e seu giro de notícias.
1: Bom dia, Eveline, Decinho, Diogo, o nosso convidado Rogério Bernardo, seja bem-vindo também ao internauta, a você, ouvinte, que nos ajuda a fazer um programa cada vez mais democrático, plural, né? Com respeito, acima de tudo, você é o combustível pra gente estar aqui todo dia, né? Levando informação, prestação de serviço, notícia. Então, faltam 24 dias para o início da Copa do Mundo dos Estados Unidos, Canadá e México. Isso, o Trump não invadiu o Canadá e o México, né? Mas não vai, não. E o Brasil estreia, foi convocado ontem a seleção, 26 jogadores, o elenco já formado, já consolidado para a estreia, né? No certame mundial de futebol. Alguma novidade, assim? Você que acompanhou?
3: Nenhuma, Armindo. Eu acho assim, vamos falar já na convocação rapidamente. Os goleiros Alisson do Liverpool, Ederson do Fenerbahçe, o Everton do Grêmio, os laterais Alexandre do Flamengo, Danilo do Flamengo, Douglas Santos do Zenit, o Zenit, né? Vocês que. Wesley do Roma, os zagueiros o Bremer da Juventus, Gabriel Magalhães do Arsenal, o Ibanez do Al-Ahli, Léo Pereira do Flamengo, Marquinhos do PSG. Meio campo, Bruno Guimarães do Newcastle, Casemiro do Manchester United, Lucas Paquetá do Flamengo, também agora no ataque, né? Que foi aí a surpresa, acho que foi essa. Surpresa não, eu gostaria, estava com muito desejo que ele fosse e foi concretizado. Mas está aí o Endrick, o Gabriel Martinelli, Matheus Cunha, Neymar, Rafinha e Vini Júnior aí para o ataque da nossa seleção brasileira. Essa vai ser a seleção que vai nos representar lá na Copa esse ano, a partir de junho, de 13 de junho é o primeiro.
1: 13 de junho, 19 horas, Brasil e Marrocos. É o primeiro jogo.
3: Mas tem amistosos aí, depois.
1: Tem amistosos.
3: São dois, acho que se eu não me engano, são dois jogos aí. Antes da Copa, são três jogos que vão acontecer. Então, eu coloco aí, né, somente o João Pedro, né, que está jogando muito e não foi convocado, né? Mas entre João Pedro, né, como é que eu faço, né? E o Neymar, deixa o Neymar ir, né?
0: A Raquel não gostou, não. Quinta-feira a gente vai estar comentando um por um aqui, Raquel.
3: Só coloca aí pra gente aí qual que foi a sua decepção. Só pra gente explicar, pra entender. Ela falou que foi decepção.
1: Foi convocado, né?
0: Quem não foi, ou quem foi que não devia ter sido, né? Raquel não gostou, não. Quinta-feira a gente vai estar conversando com a equipe mais positiva, a nossa.
3: Equipe Cidade de Esportes.
1: E hoje.
3: Você gostou? Rapidinho, só. Eu vi que ele tá antenado e gosta muito de futebol. Gostou da convocação, né, do Ney?
1: Bom dia.
3: Rogério Bernardes.
4: Eu só queria discordar de uma coisa. Quem tirou a vaga do João Pedro foi o Endrick, não foi o Neymar.
3: Foi o Endrick?
4: O Endrick, ele se destacou e ele é um cara mais.
3: Ou o Rayan.
4: Objetivo. Ou o Rayan. Então, o Neymar é uma outra posição. Quem disputou a vaga ali com ele foi todo mundo falando do Neymar, porque toda polêmica envolve o Neymar, né?
3: E quem que você acha que levou o Neymar para a Copa? Foi ele mesmo? Porque teve uma aclamação pública, os jogadores. Quem que você acha, cara, que foi?
4: Eu acho que ele continua sendo o maior jogador que tem hoje no Brasil, em atividade, tecnicamente, né? E eu achei engraçado entrevistar o Luizão, que é do centroavante, esses dias, e ele falando que entre o Vinícius Júnior e o Neymar, se tivesse escolhido um dos dois, ele escolheria o Neymar.
0: O João Pedro machucou.
3: Não, mas não sei. Ele tava chorando. Ele se pronunciou ontem, ficou pé da vida de não ter ido.
1: E o Neymar tem um peso de ter disputado quatro Copas. Você vê o clamor.
0: Mas não foi campeão.
3: Mas Evelino, você mesmo postou uma coisa.
0: Eu queria
3: agora,
0: que ele fosse.
3: Mas que realmente acho que justifica tudo isso. Neymar olha pro lado, só tem cabeça de bagre. Desculpa.
4: Ele realmente é o fora da curva ali. Se ele tiver em campo, o outro time joga diferente.
1: Eles têm por ele, né?
4: O outro time, se não puser um, dois jogadores em cima dele ali, então o Brasil com ele em campo, mesmo que ele não jogue bem, ele já está em vantagem.
1: Ele já empata o adversário.
0: Porque o Osmar teve decepção com o Everton, com o Léo Pereira e com o Lucas Paquetá.
3: Tá aí, mas são posições sim que a gente pode questionar.
1: Eu acho que o Everton, goleiro do Grêmio, foi bem convocado.
0: A Catiusca tá preocupada com os goleiros.
3: Então, são os mesmos goleiros da Copa passada, né? Os três foram na Copa passada. Perdemos, né?
0: Pois é.
3: Mas perdemos por um outro motivo.
0: Mas
3: né?
0: a questão é, tem outro melhor que eles?
3: Tem. Tem não, ficou alguns goleiros de fora. O próprio Everson, eu não sou. Tomara que o Marcelinho não esteja me ouvindo, mas do Galo é um goleiro mais completo, que sabe jogar com os pés, tá pegando bem. O Fábio tá na idade mais avançada, mas tá em atuação. Eu levaria hoje o Hugo Souza do Corinthians, mesmo sendo um São Paulino, por ser um goleiro novo, para se pensar numa próxima Copa. Já aí, né, direcionando alguém para a próxima Copa. Agora, Evelino, só voltando, você olha na Copa de 2002, quem que você tinha ali para jogar? Você tinha quatro ou cinco jogadores que faziam diferença. Você tinha um Romário, você tinha um Ronaldo, Ronaldinho Gaúcho, Kaká, Rivaldo, Roberto Carlos, Cafu. Então, assim, é uma sequência de jogadores hoje, nesses 16 anos, igual o Rogério disse aqui agora, só temos o Neymar de craque.
0: e que virou figurinha
3: e
0: agora.
3: E fazer sozinho é difícil, né?
1: E bom torcer, né?
0: Gente, como o Neymar gera dinheiro, né? É uma coisa apavorante. E ele agora ironizando o Burger King, né?
3: O Burger King
0: falou que é o Burger King. Vocês não viram essa propaganda?
3: Não, ainda não.
0: Há um tanto de empanado de frango era mais barato do que uma figurinha de certa pessoa que não foi convocada. Aí agora ele fez a propaganda comendo um frango frito de uma outra marca e dizendo, aí ele assina, fala, agora eu sou figurinha. Né? A Catiú está falando que assim, você diz tudo sobre os goleiros, assina embaixo. Bom dia, meus netinhos. Estão vibrando com a vocação de Neymar. Neymar com a perna quebrada é melhor do que Vinícius com as duas. Mas com essa vaga, Mbappé pode vir de cadeira de roda. Vai dar tudo certo. Tá falando do som, assim. Bom dia. Infelizmente, esta seleção será um fiasco, uma decepção total. Ô, turma, vamos comentar isso, mas isso, quinta-feira.
3: Só nesse último comentário, realmente a seleção não é. A gente tá indo pra Copa, a gente tem esperança. Que jogo é jogo, né? Se ganha em campo. Mas o Neymar vai ser o para-raio dessa seleção. Eles estão falando que muitos dos jogadores estavam pedindo, pelo amor de Deus, pro Neymar ir, pra tirar o foco deles.
1: O peso do protagonismo.
3: Porque o Neymar já apanha tanto e vai ser o jogador que seria.
1: Já é cascudo,
3: que
1: né?
3: Tomaria toda. Se der errado, a culpa.
1: Seria o escudo.
3: Ele,
1: né?
3: Ele conseguiria carregar essa.
4: E toda vez que o Brasil foi campeão, saiu desacreditado, né? Foi em 70.
3: 94.
4: É. 94.
3: Então vamos desacreditar, vamos, esquece vamos nós aqui, né?
4: Eu também não acredito, não, mas
0: primeiro,
4: eu torço pra que dê
0: certo. Fraquíssimo. Segundo, Zaca, fraquíssimo. A zaga. Renovação do Lancelotti. Não foi boa, porque a Copa não vem para nós. Aí, desculpa, vai ser, não teve tempo de trabalho técnico. Agora a gente tem 4 anos para trabalhar isso. E a gente vai trazer o Hexa em 2030.
1: Igual a seleção de 82, Rogério.
0: Sempre seleção do Flamengo, Neymar não conseguirá trazer o Hexa. Turma! Quinta-feira a gente fala disso.
1: Porque hoje, às 19 horas, no Museu Dona Beija, será aberta a exposição de fotografias comemorando 160 anos de Araxá e a entrada é franca. Pessoal, estão abertas as inscrições para o campeonato de sinuca de bilhar lá no Clube Araxá. O torneio começa no próximo sabadão, 23 de maio. E desde a última quinta-feira, gente, estão disponíveis para todo o público aí a vacinação contra a gripe em Araxá. A dose está sendo aplicada nas unidades de saúde pública aqui da cidade e no Vaci Móvel, tá bom? Pessoal, até dia 31 de maio aqui, os produtores de queijo de Araxá, região do Brasil, do mundo e das galáxias aí da região, podem se inscrever para o concurso Queijo Artesanal da edição da Expo Queijo 2026, tá bom? E amanhã, quarta-feira, o Diogo já falou que, inclusive, daqui a pouco ele vai estar lá no Teatro CBMM, no Centro Cultural do Araxá. Acontece às 19h30 lá no teatro, né? CBMM, apresentação da Academia Jovem Concertante. Um projeto bacana que é chancelado e apoiado pela CBMM. E hoje, no período da tarde, a CBMM, Decinho, e os organismos de segurança da cidade vão promover lá no canteiro de obras da empresa aquele teste de sirenes, aquele protocolo que é feito para segurança das barragens da empresa, né? Protocolar.
3: Importante, né?
1: Muita segurança, né?
3: Sim, então, turma, a sirene é da CBM, se tocar a sirene, não precisa sair correndo, não.
1: E Araxá realizou ontem lá no teatro da Prefeitura Municipal de Araxá um simpósio, Maio Laranja. É um evento bacana, né? Importante, voltado para o fortalecimento da rede de proteção e enfrentamento ao abuso e exploração sexual de crianças e adolescentes. Isso aí é um problema grave, sério, tem que ser articulado, ele tem que ter novas políticas públicas para esse enfrentamento, né, Diogo Meira?
2: O objetivo do simpósio é exatamente esse, né? O Armindo, é debater ideias que podem ser tornadas em políticas públicas. Inclusive, na semana passada, nós estivemos conversando com a secretária Lília, que falou dessa rede de acolhimento às crianças, né? Crianças, adolescentes que possivelmente acabam sofrendo aí algum tipo de abuso, seja ele sexual, seja ele psicológico, físico. Enfim, então, quer dizer, o poder público oferece um aparato de serviço muito grande para receber essas crianças, começando ali pelo Conselho Tutelar, que é a ponta da flecha, como diz o Dessim, né, que chega até essas crianças após aí uma denúncia. Mas eu acho que a ferramenta mais importante, o elo mais forte dessa corrente, definitivamente, Dessim, ainda são as pessoas, ainda é a comunidade. As pessoas denunciarem. Muitas vezes as pessoas têm medo de fazer uma denúncia e sofrer ali algum tipo de represália. Existem canais que você pode fazer essa denúncia de forma anônima, como por exemplo 181. Através do próprio 190 também você pode fazer uma denúncia anônima, caso você realmente ali suspeite, né, de algum tipo de abuso cometido contra a criança. Então, quer dizer, é importante, sim, importantíssimo esse trabalho que o poder público faz, mas o elo mais forte dessa corrente ainda é a comunidade, ainda é as pessoas. Eu acho que a responsabilidade maior ainda está na mão das pessoas de fazer esse combate, porque afinal de contas, é quando ela se depara com esse tipo de situação, cabe a ela fazer denúncia. Se ela não denunciar, se alguém não denunciar, não tem como essa ocorrência chegar aí na mão das autoridades e nem nas mãos do poder público para que eles possam tomar algum tipo de atitude.
1: É isso aí. E hoje, a partir das 14 horas lá na Câmara Municipal de Araxá, vai ser realizada mais uma sessão ordinária, né? E amanhã a gente vai estar repercutindo todos os projetos.
2: Bem ordinária mesmo.
1: Todas as bancadas, né? E os debates importantes que forem, logicamente, levados ao plenário. Amanhã a gente vai estar discutindo aqui. E hoje, 21h30, em La Bombonera, lá em Buenos Aires, tem tabelinha Cidade de Itatiaia hoje?
3: Tem. Boca, essa parceria Júnior, sempre firme e forte.
1: Pois é, Boca e Cruzeiro hoje. Vamos ver, né, Cruzeiro? Pelo menos um empate aí, né?
3: Teve um empate o primeiro jogo?
1: Não, 1-0 pro Cruzeiro Mineirão.
2: Formindo, lembrando que, já concluiu aí? Lembrando que a vacina da gripe, contra a gripe H1N1, já foi aberta a toda a população. Na quinta-feira a gente vai conversar com a Érica a esse respeito, mas todo mundo já pode procurar ali as unidades de saúde para poder se imunizar. O pessoal está realizando também o trabalho nas escolas. Lembrando que para poder receber a dose é necessário que a pessoa leve aí consigo um documento com foto, CPF, cartão de vacina, cartão do SUS e também um comprovante de endereço. O pessoal está fazendo um trabalho de cadastro ali das pessoas que estão recebendo a dose da vacina, exatamente para que o Ministério da Saúde tenha ideia da realidade da cidade quanto à cobertura vacinal. Lamentavelmente, a cobertura ainda está baixa, exatamente porque por essa questão dessa displicência das pessoas quanto à imunização, mas você pode procurar em qualquer unidade de saúde, as salas de vacinas, os PSFs, ESFs, para você poder receber a sua dose da vacina contra a gripe influenza. Eu já tomei a minha.
0: Lembrando que a vacina da influenza, ela é muito antiga. Não é vacina testada, não é vacina que tá aí para vamos ver o que que vai dar. Não, a vacina da gripe, ela já existe há muitos anos. Para você que é idoso, principalmente, para as crianças, as mamães não podem deixar de vacinar os bebês, as crianças, os adolescentes. Hoje em dia, a vacina da gripe já foi testada há muitos anos e a gente sabe da eficácia dessa vacina. Então, não deixem de se vacinar. É uma forma de você cuidar do seu papai, da sua mamãe, do seu vovô, da sua vovó. É uma forma de você cuidar do seu neto, do seu filho, do seu sobrinho. E, principalmente, é uma forma muito legal de você se prevenir, de você se cuidar.
1: E ela salva a vida, né? Isso é importante. 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
1: 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E o pessoal tá precisando lá, tá contratando ajudante. Se você se enquadra na vaga, procure o pessoal da AMF.
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0: Ô, gente, vamos conversar com esse cara bacana, que já é de casa, que já é amigo, que já era araxaense. Na hora que eu vi ele entrando, eu falei, gente, primeira vez que eu conversei, você tá igualzinho, você só tá tomando o Ozempic, não tá? Tá todo mundo tomando. Tomou um Jaro. Tá todo mundo tomando, se ele não tiver, só ele.
3: Não, tem uns, o Daniel Nakati também, tem uns que acho que é muito esse serviço, né? Não?
0: É porque eles não mudam, né? Tá do mesmo jeitinho. Tá.
4: Não dá tempo de envelhecer, não. Tem muito trabalho, né?
0: Tá aí, vamos falar sobre a Copa
3: Internacional.
0: Eu confundo.
2: Com o Mundial?
0: Com o Mundial. Porque o Mundial parece que é menor do que o Internacional. Você fala Mundial, não dá nada. Mas Internacional, né? Nossa, a gente tem imagem que é, mas não é.
3: Só você lembrar do CIMTB.
0: É, C, Copa
3: Internacional
0: de Mountain Bike. Rogério, prazer tê-la aqui com a gente de novo para falar desse evento tão maravilhoso como a Copa Internacional de Mountain Bike.
4: Obrigado, Evelino. Obrigado, Dessinho, Armindo, né, o Diego. Diogo, e é um prazer estar aqui com vocês mais uma vez, 23 anos já, então...
1: Ininterruptos,
0: né? E 1% melhor a cada dia, né?
4: 1% melhor a cada dia, essa blusa eu pus hoje pra começar bem a semana e e a gente ficar animado. Então,
1: pra cima, né?
4: Tem que levar pra cima, fazer o que a gente gosta.
1: Contagem então, regressiva, estamos há uma semana praticamente, né?
4: Praticamente duas semanas.
1: Tá tudo já certo, todos os detalhes, como é que tá a pista, como é que tá a animação...
4: Ah, hoje a gente já teve um trabalho grande nos últimos 2 meses, porque tem muita novidade, né? Principalmente na maratona. A maratona, pela primeira vez, nós estamos levando lá para a Serra da Ventania. Então, o pessoal está delirando. Que é um, a gente sempre usou ali a pista passando pela mina da Mosaic, né? Que vai continuar usando lá, mas para o Trail Run vai ter uma corrida a pé passando lá esse ano, com 5 e 10 quilômetros, que é uma novidade para esse ano. Que é mais estrada, é um trajeto bem
0: quantos
4: mais tranquilo.
0: Quantos competidores, mais ou menos?
4: Olha, Evelino, a gente tem que voltar 3 anos, sabe? Esquecer os últimos 2 anos que teve Copa do Mundo e voltar para a Copa Internacional de 2023.
0: Que confunde a coisa, mistura.
4: É, porque a gente teve a Copa Internacional junto com a Copa do Mundo, mas são coisas muito diferentes, sabe? Então,
1: são realidades diferentes, né?
4: É, então é um evento diferente. O nosso evento, ele é um dos maiores da América. Só que o outro veio maior do mundo, né? Então, assim, nós ficamos um pouco...
5: menosprezados.
4: Abafados, vamos
1: mas
4: dizer
1: assim. Mas apesar de ser raiz, o importante que, não sei se você vai concordar com a minha visão, que ele é nosso.
4: Todo, exato.
1: Pessoal, araxaenses, pessoal da região, todo mundo pode participar de uma forma ou de outra. São mais de 60 categorias, né?
4: Sim, é mais democrático, né, para todo mundo. Então, a gente acredita que deve alcançar aí mais de 1000 atletas, igual... a gente vinha já fazendo já há muitos anos.
0: Sabe por que eu tô te perguntando isso? Porque ontem eu comentei um negócio e parece que você tá sanando essa angústia minha. Eu tive o Uberlândia esse final de semana e tava tendo uma competição, uma corrida com 8000 atletas. Uhum. Eu achei 8000 um número tão grande, Rogério, mas tão grande, né? Tão expressivo. É. Falei, será que a gente não pode ter um dia uma competição? Nós teríamos aqui local para fazer isso? Você acha que nós teríamos gabarito para recebermos 8000 atletas?
4: Então,
0: competindo numa corrida?
4: Na corrida a pé, sim. É, agora, corrida de bicicleta, muito difícil, porque reunir esse volume de bicicletas é uma coisa mais complexa, sabe? Você alcançar 1000 atletas hoje na bicicleta é um feito espetacular, né? Pelo momento que a gente está vivendo no Brasil, né? Pela crise, etc. Mas as pessoas têm feito um esforço muito grande para estar conosco. E a comunidade aqui está super empenhada, comprometida, né? Esse trajeto novo indo para Ventania, o pessoal está adorando, então está todo mundo vindo fazer reconhecimento. As cidades ao redor aqui estão vindo grupos de 30, 40, 50 pessoas vindo conhecer, fazer o reconhecimento do percurso. E isso deu uma virada de chave muito bacana no evento desse ano. Foi um up.
1: Quantos quilômetros mesmo?
4: Então, na bicicleta são três percursos. Tem o percurso de 10 quilômetros, que é para iniciantes, para quem não tem uma bicicleta simples.
0: Peraí, vamos, Jack Stripador, vamos por partes.
4: Por partes.
0: Vamos falar sobre o evento da corrida.
4: Sim, corrida de bicicleta ou
0: não,
4: de
0: a pé. É o primeiro, não é, que nós começamos a falar. Vamos gastar ela aqui pra gente passar pro evento da bike. Essa corrida nós tivemos ela apenas um ano.
4: Não, nós tivemos várias vezes, vários anos, só que era um trail run, era um night run, era uma corrida à noite no sábado. E aí...
3: Você lembra que teve a Night Run Jovem Pan?
4: Teve a Night Run Jovem Pan um ano.
3: É, que fizemos.
4: E essa prova de Night Run era uma prova que já tinha um nível de dificuldade por ser noturna e corria pela pista do mountain bike, que é bastante técnica. Então não era qualquer pessoa que...
1: conseguiria fazer. Né?
4: Que conseguiria fazer ou que aderia a essa proposta. Nesse ano, pela primeira vez, nós estamos fazendo uma prova de corrida a pé, que é um trail run que vai correr na terra, só que é numa estrada de terra, não tem dificuldade técnica igual tinha o night run. E aí vai passar pela mina da Mosaic num percurso de 5 quilômetros e pela primeira vez um percurso de 10 quilômetros. Então
0: serão prova, duas.
4: Serão duas provas.
0: Uma de 5 e uma de 10.
4: Largando às 9:30 da manhã de domingo, também é outra novidade. Então a prova vai ser domingo.
0: E de manhã?
4: De manhã. E aí é para qualquer pessoa que corre tranquilo, não vai ter dificuldade, tem uns 5, 10 quilômetros, a pessoa escolhe qual modalidade que ela quer ir, vai largar.
0: É corrida, né?
4: Corrida a pé.
0: Tá.
4: E aí a gente espera aí em torno de 200 atletas ou 300 corredores, né, aqui da cidade e da região. Então é uma prova.
1: Essa que o Desi vai participar, Desi?
0: Saída de onde?
4: Vai sair lá da mesma largada da Copa Internacional, em frente às termas, dentro do Grande Hotel. Então, qual que é a proposta que a gente tem junto com o Paige, né? Com o Thiago, é de colocar uma corrida pré para trazer outro público daqui de Araxá, dar a oportunidade deles participarem também, não só ir para assistir, mas para participar e usufruir da estrutura que já está montada. Então, nós temos lá banheiros com ar-condicionado, nós temos palco para show, vão ter várias atividades lá acontecendo. E nós estamos trazendo esse pessoal para usufruir dessa atividade também.
0: Então sai lá da frente do Grande Hotel.
4: Na frente das termas.
0: Das termas, perdão, isso. Das termas ali.
4: Os corredores entram pelo evento, né? Entram pela portaria principal. Outra coisa importante frisar, que muita gente está me mandando mensagem, a entrada é gratuita, a Copa Internacional nunca cobrou ingresso. O Copa do Mundo é que nós somos obrigados a cobrar ingresso para segurar a demanda, porque senão ia explodir de gente lá dentro, então foi por esse motivo. E a Copa Internacional não tem cobrança de ingresso. Então você pode ir lá assistir, você pode ir lá participar, pode correr a pé, correr de bicicleta, enfim, você entra lá e usa.
1: As inscrições podem até quando a maratona?
4: A maratona até dia 25, até dia 26, na próxima terça-feira. Então quem quiser participar ou da corrida a pé ou da bike, é só entrar no site da Copa Internacional e o sistema é todo online.
1: Ela vai ser no sábado?
0: No domingo.
4: No domingo, a corrida a pé vai ser domingo.
0: Às 8 horas da manhã, de frente,
5: As Termas. A chegada também é ali.
4: No mesmo lugar.
5: No então mesmo
4: vai
5: lugar.
4: Dar uma volta. Vai sair ali das Termas, vai dar uma volta ali na Mosaic. Então vai, primeiro, queria agradecer a Mosaic por mais um ano estar cedendo espaço. Ele, a galera lá gosta muito do evento, o pessoal participa, então.
3: E é bacana, o visual ali é diferente.
4: É diferente, muito bacana. Você correr numa mina é uma coisa meio. É diferente. Nossa, parece que você está num outro planeta, assim, sabe?
3: Tem Marte.
4: Então é uma experiência diferente que a gente quer dar para o corredor. E aí dá a volta e volta para o mesmo lugar nas Termas, então vai ser uma volta completa.
5: Tem premiação? E não choca com o evento da bike.
4: Ele vai correr junto com os iniciantes da bike. Então tem um determinado momento que eles vão correr juntos, mas a bike deve ir mais adiante.
5: Mas isso não vai atrapalhar nem A nem B.
4: Não, aí quando passar pela cascatinha ali e voltar pro grande hotel, aí nós vamos ter duas pistas, uma do lado direito pro corredor e a do lado esquerdo pra bicicleta. Pra
1: bike. A previsão de início da porque domingo são as provas principais, a elite, né? Previsão de início também... É bem depois do final da prova, da maratona, né? Ou não?
4: Então, Armindo, mudou bastante a programação nossa, é outra novidade. As provas principais, o cross-country olímpico, ele vai acontecer só no sábado. Então vão ser 3 dias de prova da elite. Isso é outra novidade para esse ano. Sexta-feira nós vamos ter transmissão ao vivo no XCC, né? Que é o short track. Então a elite já vai participar, masculino e feminina, contando pontos para Los Angeles já na sexta-feira. No sábado nós temos o Cross Country Olímpico, que é a prova, vamos dizer, principal, que é a prova que todo mundo vem participar e tal. E no domingo nós temos a maratona para elite também, contando pontos para o ranking mundial. Então nós temos 3 dias de ranking mundial.
5: Eu vou votar nisso aí com você, deixa eu finalizar a maratona. Vamos finalizar a maratona. Não, aí depois nós vamos para bicicleta. Vocês estão confunde.
4: Diga.
5: Então a maratona, até terça-feira as inscrições, para quem quiser.
4: Corrida a pé. Porque maratona são 42 quilômetros. O nosso lá é 5 e 10
5: quilômetros. 5 e 10 quilômetros.
3: Trail run.
5: Corrida a pé. São 5 e 10 quilômetros. Até terça-feira a pessoa pode fazer a inscrição pelo site do evento. Isso. A inscrição é gratuita?
4: Não, paga criança R$20 e os 100 primeiros ganham camiseta, acho que custa R$90, se não me engano. E você faz pelo aplicativo do Page a corrida a pé.
5: Tá. Então não tem idade.
4: Não, pode ser qualquer idade e vai ser dividido por categorias, são várias categorias. Então você tem premiação em dinheiro no geral, quem chegar os 5 primeiros, se não me engano, ganham premiação em dinheiro no masculino e feminino. E os 3 primeiros.
5: Qual que é a premiação em dinheiro?
4: Acho que é R$1.000 e poucos, alguma coisa
5: assim. Mas são R$1.000 e poucos para entrar no bolso. Para quem gosta, além de aproveitar o local.
4: São R$3.700 em dinheiro. O total dividido pros primeiros lugares do masculino e feminino.
5: Então pode ser mulher, pode ser homem, pode ser criança, pode ser idoso.
4: Todo mundo.
5: Então, terça-feira, 5 e 10 quilômetros ali perto da Mosaic.
4: Isso. Né? Em frente às Termas, dentro da Copa Internacional.
5: Sai dali e volta e o percurso é na Mosaic.
4: Na Mosaic. Exato.
5: Ok. Esse percurso não vai interferir na bicicleta.
4: Não vai interferir.
5: Que vai estar acontecendo. Ali no mesmo
3: paralelo.
4: Porque as provas principais do mountain bike vão para Serra da Ventania. Não vai usar Mosaic esse ano. Então, quem vai usar Mosaic é a corrida a pé e a categoria de iniciantes de bicicleta, que são tranquilos, é o pessoal mais tranquilo de. É mais um passeio, né? Todo mundo que larga ganha medalha de participação na chegada. Então, é outra proposta ali da bicicleta.
5: E essa corrida normalmente é feita por corredores aqui de Araxá, né?
4: Muita participação, a gente espera que todos participem em grande número para prestigiar o evento. Acho que a gente está fazendo muito para o araxaense mesmo, sabe? Para o pessoal da região.
3: E o bom que tem empresas que montam sua turma, né? A CBMM sempre teve o pelotão dela, né?
4: Tem.
3: Com os atletas, com os funcionários, é muito bacana.
5: Corrida mesmo?
3: Também, tanto da bike, né? Quanto também a corrida.
4: Acho que são quase 200 funcionários da CBMM que competem de bicicleta.
5: Olha que legal.
4: Todo ano. Então, isso vai ser muito legal. Mas quem acho que vai ter um esquema também de participar com os atletas também para corrida a pé. Então tem várias empresas assim que são nossos parceiros que estão ali junto conosco, sabe? Isso é muito bacana.
5: Agora sim, Armindo, vamos pra bike.
1: Vamos pedalar.
5: Vamos pedalar. Encerrado ali as dúvidas da...
1: Você falou em mais de 60 categorias, né? Quais... E cada ano, né? A gente sabe que o evento fica mais encorpado ainda. Quais são as novidades desse ano?
5: É o maior da América Latina?
4: Pessoal, hoje já tem confirmação, já recebi as cartas dos atletas da Argentina, tem atleta da Colômbia, Equador, Paraguai. Então a América do Sul vem em peso para nós, sabe? Isso é muito bacana.
1: Quantos países você acha que vão participar dessa vez?
4: Ah, dessa vez uns 5, 6 países, ou talvez 7, alguma coisa assim nesse número. É bem menos que a gente teria nos outros anos. E a prova nossa também, ela foi rebaixada para classe 1. Antigamente ela era Horse Class. E ela teve um rebaixamento e aí agora o número de atletas...
5: Aí eu vou ter que te perguntar por quê.
4: Aí é porque a gente ainda tem... A gente está com a pendência do pagamento da Copa do Mundo lá pelo governo de Minas. E enquanto não pagar, nós vamos ter esse rebaixamento aí.
1: 5 milhões?
4: 5 milhões.
5: Rogério, e foi esse o motivo?
3: Vai receber?
4: Eu espero que sim, viu, Decinho? Acho que as coisas estão caminhando. Quando nós fizemos o evento em 2024, o processo burocrático do pagamento do governo do estado direto para a Warner, que era na Europa, demandou muito esforço. E aí foi pago, demorou um ano, deu tudo certo. E o do ano passado está acontecendo a mesma coisa. Então isso é uma coisa um pouco desgastante. E que aí vai demorando, e quanto mais tempo demora, mais desgasta.
1: Você, né? Não teme com a mudança de governo agora, né? Talvez eles não paguem.
4: Eu espero que saia antes, meu amigo, porque o processo de pagamento já está em andamento. Um pouco desgastante, e que aí vai demorando, e quanto mais tempo demora, mais desgasta.
1: Você, né? Não teme com a mudança de governo agora, né? Talvez eles não paguem.

0: então a Codemig que estava junto no dia do acordo, o Matheus Simões, que é o atual governador, ele foi lá na Inglaterra.
1: Ele foi um dos embaixadores na época da articulação, né?
0: Da articulação, então eu espero que seja feito esse ano, porque aí vai ser muito pior, porque nós estamos tendo algumas sanções, uma dessas é esse rebaixamento, mas se a coisa for para outro caminho, aí as sanções são... Aí eu tô falando sanção diretamente pro Brasil.
1: Aí nem mais vai ter.
0: Aí,
1: é perigoso nem ter mais, né?
0: Mas eu acho que não vai chegar nesse ponto, não. Eu tô muito confiante. O deputado Bosco tá atuando muito nos bastidores para esse pagamento sair. E acho que vai dar tudo certo.
2: E foi esse o motivo da gente perder o Mundial?
0: Foi.
2: Foi isso. Foi dinheiro.
0: Foi. Se tivesse sido pago a tempo, esse ano teria uma outra etapa de Copa do Mundo conforme foi combinado. Mas só que como não teve pagamento, a etapa daqui acabou indo para Coreia, né? E aconteceu na Coreia. E foi terrível, a Coreia choveu. É muito gozado, né? Araxá é tão iluminado, né? Se vocês entrarem aí para ver no YouTube a prova da Coreia, os comentários eram só esse assim.
1: Saudade,
0: não, Araxá. Se fosse Araxá, não tava esse vexame. Os
2: mesmo?
0: Atletas carregando a bicicleta, a pista terrível. A chuva acabou com a prova, os atletas, tipo assim, representante dos atletas falando que foi um desrespeito enorme com os atletas da organização. Cara, foi...
2: Mas a chuva não tem...
0: Não, mas aqui se chovesse, eles iam pedalar. Entendeu?
1: Já aconteceram
0: debaixo de Toró aqui.
1: Da Copa Internacional.
2: E
1: a coisa foi até diferente, mais adrenalina, mais emoção, né?
0: Acontece que, eu acho que como é a primeira vez, a pista não tava... Como é que é? Madura o suficiente. Aqui a gente tem uma pista construída há mais de 20 anos. Se chover ou
1: calejada,
0: não chover.
1: Cascuda.
0: A pista, por exemplo, agora caíram as árvores lá nesse ano, né? Então caíram muitas árvores. Eu até fiz alguns vídeos lá. Alguns trechos que teve que entrar a máquina para tirar a árvore atrapalhou o piso. O piso tá ruim, igual o piso da Coreia. Se chover, vai ser o caos naquele lugar. Só que nós vamos começar.
2: Matela, a gente arruma.
0: Não, então, agora choveu ontem, foi muito bom, porque isso vai ajudar na compactação. E aonde é a pista, nós vamos molhar, nós vamos colocar a água lá, vamos ficar regando, vamos fazer a compactação. Então você tem que ter uma preparação no terreno para fazer. É um negócio que dá trabalho, né?
1: E a nossa pista ainda é a melhor do mundo, uma das melhores do mundo.
0: Ainda é.
3: Quais são as experiências também, né? A gente não está falando de começou ontem, antes de ontem, né? É. Você mexe com essa. Até com o desenvolvimento da pista já há 30 anos. A primeira foi há 30 anos atrás na sua fazenda.
0: Sim, é isso.
1: Você vem cultivando essa pista há 30 anos, né?
0: Nós estamos trabalhando nela. Uma coisa que eu aprendi muito nos Jogos Olímpicos, né? Eu fiz a pista dos Jogos Olímpicos e ela foi feita, preparada para chuva. E choveu na semana da Olimpíada. E a prova aconteceu sem problema algum. Todo mundo pedalou, ninguém precisou empurrar a bike em lugar nenhum.
2: Gente, e a Coreia tem uma fama, né? De ser tão organizada, não, né? Eles têm uma fama de ser tão metódico, disciplinados. Aí a gente fica pensando se lá foi bagunçado. E a gente com essa fama de não termos planejamento, de não termos disciplina, né? Mas nós temos uma experiência, né?
0: Nós temos. O evento aqui foi espetacular. Eu acho que... E aí comentando, né? As pessoas comentaram, tinha que ser Araxá. Se fosse Araxá, então assim, mesmo a gente não estando lá,
2: a gente acha bom.
0: E assim, é um processo, né? A partir do momento que efetuar o pagamento, eles vão voltar a conversar comigo e eu vou voltar a conversar e trazer um evento pra cá de novo da Copa do Mundo. Então, é um processo.
2: Mas que tá passando. Então não é aquele negócio, porque tava com os preços muito altos.
0: Não, isso atrapalhou muito. Atrapalhou demais. Inclusive, esse ano, que é o primeiro ano depois da Copa do Mundo, teve gente que me ligou, por exemplo, oferecendo, eu tô com minha casa para alugar, quero alugar. Quanto é que você vai querer na casa no final de semana? Eu quero 25 mil. Falei, meu amigo, você vai ficar com sua casa aí. Se você alugar por 3 mil, o final de semana é o preço que custa. Nesse preço eu não quero alugar. Eu falei, então você não precisa nem alugar, porque acabou essa...
3: 25 mil final de semana?
1: Essa especulação.
2: Rogério, acabou. Mas isso não acontece, eu não tô achando que é certo, 25 mil.
0: Sim.
2: Não acho que é certo, mas por exemplo, final do ano, no Réveillon, nós tivemos aí várias praias sendo denunciadas por preços exorbitantes.
0: Abusivos.
2: Abusivos, né? Sim. Eu mesmo tive a oportunidade, graças a Deus, de passar o Réveillon na praia e voltei apavorada com o preço que eles estavam cobrando. Sim. Quer dizer, são preços totalmente loucos. Aí você vai falar, pô, mas é oferta e procura.
0: É oferta e procura.
2: Né? Então, no Réveillon, se você for olhar, é um valor.
0: Sim.
2: Se você for fora de temporada, é outro valor.
0: Sim.

0: você vê passagem de avião, eu fico assustado, porque eu sou da época que a passagem de ônibus custava sempre o mesmo valor. E hoje não é assim mais, né? Hoje tá igual avião. Se você deixar para comprar em cima da hora, daqui para Belo Horizonte custa R$60. Se você comprar na semana, custa mais de 200. Então hoje é comum isso acontecer. Só que a demanda foi tão grande que houve esse abuso por algumas pessoas. Não foi todo mundo que abusou, vários hotéis colocaram o preço que tinha que ser, outros que nem se credenciaram conosco cobraram caríssimo. Isso gerou ruído, inclusive dentro da Warner. Pô, Rogério, o pessoal está cobrando caro demais. Isso pode prejudicar a achar para receber de novo. Aí já não sou eu que não vou ter força para isso, porque a Warner pode virar e falar: não, eu gostaria que você levasse para outro lugar futuramente, que houvesse mais oferta.
1: Com preço justo.
2: Mas que pessoas... Não, um pouquinho mais alto vai ser.
0: É igual em qualquer praia. Lugar.
2: Eu não tô falando que vai ser cobrado R$25.000. Mas assim, se um preço normal é 1.500, cobrar aí até 2.000, 2.000 e pouco. Gente, isso aí é. Quando há evento, em qualquer lugar. Eu volto a falar, eu estava em Uberlândia agora esse final de semana, tiveram dois grandes eventos que eu fiquei sabendo. Uhum. Um deste motobike com 8.000 corredores. E teve o de do Motoclube do Uberlândia.
3: Motofest.
2: Motofest com 400 clubes, né, de moto. Um preço que normalmente eu pago de hotel, que é 240, 250, tava 300.
0: Sim.
2: Porque simplesmente não tinha mais.
3: O pessoal cresce os olhos.
2: Aí também, nós ligamos, né? Pô, mas semana passada eu paguei 250. Mas hoje é um flutuante. Sindicato,
1: alguma coisa assim que pode.
2: Não, mas hoje o que eles alegam aqui é isso, é flutuante.
0: Não. Esse preço não tem como tabelar.
3: É livre demanda, né,
0: cara? É demanda. Então, vou dar um exemplo. Ó, quem estiver nos ouvindo aí e quiser ficar hospedado no grande hotel, na Copa Internacional, ontem eu tive uma reunião, nós estamos com vários apartamentos ainda vagos.
3: Disponíveis.
0: E nós vamos fazer lá, junto com o grande hotel, a opção pela primeira vez só com café da manhã. Então vai ficar muito mais barato. Então a pessoa tem a opção de ficar hospedado no grande hotel no final de semana com o valor do café da manhã, sem incluir almoço e jantar, que é normalmente a pensão completa. Isso vai reduzir muito a diária.
2: Não, e outra coisa, ajuda os restaurantes do Araxá, né?
0: Exato. Então, assim, isso vai acontecer, nós estamos fazendo isso para dar uma resposta para as pessoas que às vezes estão querendo ficar no grande hotel e realmente a diária lá é mais alta. Também o lugar é espetacular.
2: Não, você tá pagando também.
0: E pensão completa, então.
2: Você tá pagando pelo luxo, é lógico.
0: Só que você vai pagar pelo luxo com café da manhã, sem ter que pagar o almoço e jantar, que não é barato.
3: Vai comer um sanduba à tarde aí,
0: pronto. E aí você pode
2: ir ajuda os restaurantes da cidade também,
0: ué. Na cidade, então.
1: Tem praça de alimentação no evento.
0: Tem também.
1: O cara pode descer, participar ali, come ali, interage com a galera, depois volta pro quarto.
2: Melhor você viesse
0: pra cá. E é a oferta. Então, assim, como a gente tem a disponibilidade apartamento, nós estamos fazendo uma promoção. Então, quem estiver nos ouvindo aí e quiser ficar hospedado, chegou a hora de ter essa oportunidade.
3: De desfrutar daquele palácio.
0: Do palácio num preço
1: bom. Rogério, só voltando na que você falou sobre a questão de pode prejudicar a questão do pagamento, mas se caso vai voltar as conversas, né? Voltando às conversas, como garantir que isso não vai acontecer de novo em função do governo, sabe, colocando o governo de estado disso, como consertar isso para as próximas edições?
2: Boa pergunta.
0: Eu acho
2: que você já sabe que vai acontecer. Aconteceu no primeiro ano, aconteceu no segundo ano, essa morosidade no pagamento, você já está escolado.
0: Nós vamos tentar outros caminhos, isso realmente vai ter que ser resolvido, ou porque o governo do estado é que é o patrocinador, né, principal. Ou ele vai ter que pagar antecipado, né, pelo evento.
3: Fazer poder outra forma de buscar recurso.
0: Buscar recurso através do governo, através de recurso privado, para que esse recurso
3: seja
0: direto,
3: né?
0: Sendo pago para o Warner. Né, e volto a falar, é um recurso que não entra para mim da organização. Sim. É uma taxa internacional que é paga direto.
1: Aí foge das suas mãos, da sua alçada, essa questão de pagamento. Você fica dessa aí, ó. Você que põe a cara, eles estão fazendo pela sua credibilidade, pela sua experiência, mas no final, infelizmente, não é você que vai tirar ali do bolso e transferir
0: exatamente
1: o dinheiro. Você está dependendo do estado acontecer. Né? Para evitar esse tipo, então, você acha que dá para ser antecipado esse valor?
0: Eu acho que sim, eu acho que é uma coisa que a gente tem que conversar com o próximo governo. Né,
1: existe lei de incentivo ao esporte?
0: Tem lei de incentivo ao esporte, inclusive a CBMM é parceira nossa através da lei de incentivo.
1: É dentro da lei de
0: incentivo. É, só que a lei de incentivo.
1: No Mundial também ou só na Copa Internacional?
0: Não, só na Copa Internacional. A lei de incentivo para esporte de alto rendimento, ela tem um limite de 5 milhões. Então, a gente não pode pedir mais do que 5 milhões. E a segundo ano da Copa do Mundo seria 7 milhões. Então, a lei de incentivo não vai cobrir todo o valor da taxa de...
1: Entendi.
0: Então, a gente fica limitado em função disso. Mas, enfim, é uma coisa que a gente realmente... Na hora que quitar essa parte, aí nós vamos começar a conversar.
1: Vamos quitar primeiro, né?
0: Vamos quitar primeiro. e eu tenho certeza que o item número um. Então tá, mas nós vamos pra lá. Como que nós vamos receber isso antes pra não sofrer de novo?
1: Eu quero uma garantia. Eles vão na lógica, eles não devem falar isso.
0: Então vai ter. Vai ser uma.
1: O Rogério coloca um cheque dele lá, calção. Nossa, do bolso, né?
0: Não, vou passar aqui com o Decinho. Bala Cash.
2: Tá resolvido.
0: Pediu o patrocínio do Bala Cash.
1: Vai ser um cheque bumerangue.
2: Vai, volta.
0: A gente fala com o Pedro.
2: Agora é tudo Pix. Rogério, eu esqueci de fazer uma pergunta importantíssima sobre a maratona.
0: Sim.
2: Que o meu ouvinte, o Brancão, tá perguntando aqui. Qual que é o horário da largada?
0: Largada da corrida a pé. Corrida a pé, não é maratona. Corrida a pé.
2: Toda hora eu falo maratona. É porque pra mim correr, já é
0: maratona. É maratona. É. Mas a corrida a pé, a largada será às 9h30. 9h30 da manhã, na frente das terras.
2: E tem horário de as duas juntos?
0: As duas. 5 e 10 quilômetros. Vão largar juntas, vão fazer o percurso uma maior ou menor.
1: Você não corre de 5, Eveline.
0: E aí chega ela.
2: E deixa eu te perguntar uma coisa, chegada, tem previsão?
0: Aí depende do ritmo da pessoa, mas eu acredito que o 5 quilômetros deve ser em torno de uns 40 minutos no primeiro lugar. O de 10 quilômetros, provavelmente uma hora, alguma coisa nesse sentido.
2: Moleza.
0: E quem tiver no ritmo mais lento vai demorar uma hora pros 5 quilômetros, né?
2: Mas a bike começa que dia? A largada? Que dia a primeira largada?
0: Sexta-feira, 15 horas, vai ter a largada. E aí vai ter a programação vai ser transmitida ao vivo, inclusive pela TV Sintonia aqui de Araxá.
2: Legal.
0: Deixa
2: um abraço pro Olavito.
0: Pois é. Então, Olavito, nós fechamos essa parceria. Fiquei muito feliz da TV Sintonia voltar, assim, com todo vapor aí. E vai ser pelo nosso canal do YouTube e também pela Sintonia. No sábado, a partir das 10h30 da manhã, tem corrida até o final do dia, o dia inteiro do cross country. E domingo, a partir de 8h30, já começam as largadas da maratona de mountain bike. Aí 8h30, 9h e 9h30 largada
1: da principal.
0: Da corrida a pé.
1: Ah, a pé.
0: Isso.
2: Costuma encerrar cedo.
0: Sim.
2: As bicicletas, não é? Pra eles descansarem e tudo. A última largada é que hora? E que hora que você pensa assim, agora já podemos tomar um chope?
1: Respirar.
0: Então, isso é complexo. Esse ano, com essa novidade da ida da Serra da Ventania, o percurso maior, ele vai dar 65 quilômetros. Então já é um percurso grande que os atletas devem fazer em torno de 3h30, 4 horas. Então eles vão chegar próximo da hora do almoço. Então vão ter várias largadas, várias chegadas simultâneas. Assim, a partir de 10h30 já começa a chegar um monte de corredor, bicicleta, vai chegando todo mundo e até 2h da tarde vai ter gente chegando. E nesse momento, assim, depois do almoço, nós vamos ter um show de encerramento. Que deve acabar por volta das 4 horas, mais ou menos. Então vai ter uma banda pra tocar lá, pra gente poder curtir, tomar o chope. Então vai ser tranquilo.
2: Ô, Rogério, um ano teve até um vereador que teve lá, criticou o evento, porque disse que não tinham barraquinhas de Araxá. Né? Como é que tá agora pra esse ano? O que a gente pode esperar? Nós vamos ter alguma barraquinha de Araxá esse lá? O trailer, food truck, né? Eu tô falando umas coisas tão. Barraquinha tão feio, né? Vamos food truck.
0: Não, é alimentos e bebidas.
2: Alimentos,
0: né?
2: E bebidas. Em que pé que tá esse ano?
0: Então, naquele ano, ele tava mal informado, a gente tava com 80% das pessoas eram de Araxá. E realmente tinham algumas pessoas que estavam lá, que eram de fora. Esse ano, vamos dizer que 95% é de Araxá. Nós temos um ou dois pessoas de fora que estão aqui porque não tem um produto igual. Então,
2: por exemplo, só pra gente
0: Cervejaria
2: saber.
0: 040, ela é patrocinadora nossa, ela é de Nova Lima.
2: E é patrocinadora de vocês, não tem como não trazer.
0: Açaí Fresh é patrocinador nosso. Então, açaí é patrocinador nosso. E um sanduíche que chama Extraordinário, que ele tá sempre conosco. E ele tem um poder, uma capacidade de atendimento muito grande.
1: Extraordinário.
0: Extraordinário. E o sanduíche dele é muito
1: agilidade,
0: bom.
1: Agilidade, né?
0: Então, assim, o que eu sei agora de cabeça são três. O restante é tudo aqui: batata, espetinho, sorvete, tudo. Todo mundo é daqui. Vão ser 15
2: fora 16. Esse show, porque é patrocinador de vocês, tem outros shows aqui? Não,
0: não,
2: é só isso, porque só ele é patrocinador de vocês.
0: Ele é patrocinador, tem exclusividade. Nós vamos ter lá 15 pontos de venda de alimentos e bebidas.
2: Então, assim, e bem variado.
0: Bem variado, você pode chegar lá, vai ter macarrão, vai ter yakisoba. Quem está coordenando esse ano é o Nakate, Daniel Nakate. Então ele já tem uma experiência dele, porque ele trabalha por pessoal do queijo, que falou agora há pouco aqui.
1: Sim.
0: Tem o
1: Crachá Rodeio Show.
0: Crachá Rodeio Show. Então ele, a gente já conversa já há bastante tempo e pela primeira vez, ah, vamos trabalhar junto esse ano? Vamos. Então o Nakate está com a gente e ele conhece todo mundo, ele já tem os contatos daqui. Então isso foi muito bacana.
3: Facilita, né?
0: É. Então a escolha dele, inclusive, desse rapaz, desse sanduíche que é de Belo Horizonte, ele que chegou à conclusão que deveria chamar, porque a capacidade de venda e de atendimento de público é muito bom e a qualidade é muito boa, sabe? Ele foi muito bem avaliado, esse fornecedor.
3: Eu vou chamar o Diogo Meira, que ele está pronto, a gente volta daqui a pouco, pra gente falar das grandes atrações, né? Os atletas de ponta da competição. Alô, meu Cândido, impoluto repórter Diogo Meira, onde você tá? Conte-nos tudo, não esconda nada, bom dia.
4: Opa, mais uma vez, muito bom dia, Armindo Maia, Eveline Dessinho, o pessoal que acompanha a gente aqui pela 94.5. Nós estamos aqui no saguão do Teatro CBMM, aqui no Centro Cultural do Unirachá, onde amanhã, quarta-feira, acontece aí um concerto da Academia Jovem Concertante. É um projeto itinerante que une músicos jovens de todo o Brasil, exatamente para quê? Para fazer com que essas pessoas despontem aí no cenário musical, exportando artistas para grandes salas teatrais do mundo, enfim, né, em grandes óperas do mundo. E ao meu lado está aqui a Simone Leitão. Ela é pianista e também diretora artística deste grande projeto que está aqui em Araxá. Desde sexta-feira o pessoal está realizando uma imersão aqui na cidade para sair em concerto já nos próximos dias e amanhã, claro, culminando com esse grande concerto, né? Simone, fala um pouquinho para a gente, primeiramente, sobre esse trabalho de imersão, por que de Araxá ser escolhida para, vamos dizer assim, ser uma das cidades sede, né, desse trabalho da Academia Jovem Concertante. Bom dia.
5: Bom dia. Exatamente a primeira vez em 15 anos, são 28 etapas, ou seja, já fizemos 28, essa 28ª turnê, e é a primeira vez que a gente tem uma cidade mineira como sendo a sede dos ensaios, né? Isso é graças realmente ao nosso apoiador, nosso patrocinador, que é a CBMM, mas também pelo acolhimento dessa cidade, né? Que tem esse teatro incrível e um espaço ótimo para a gente poder fazer essa imersão com bastante foco, né? Acaba que quando a gente faz imersão em cidades grandes, tem muitas distrações aqui, a gente pode estar concentrado. Dessa vez nós temos 45 jovens de 14 cidades brasileiras, de 14 estados brasileiros, e saíram de 300 inscrições. Então é um projeto muito forte entre os jovens mesmo.
4: Muito bacana. Vamos falar aqui agora então sobre a questão da apresentação, né, que vocês realizam amanhã, trazendo aqui Tchaikovsky, enfim, dentro aí desse repertório. Fala um pouquinho pra gente sobre isso.
5: Porque a ideia da academia é preparar os jovens para alta performance, para eles poderem entrar no mercado de trabalho como músicos de grandes orquestras no Brasil e no mundo. E nós já temos vários que passaram por nós e estão lá. Então, portanto, a gente escolhe repertório standard mesmo, aquele repertório que está sempre nas orquestras. Então, a Sinfonia número 5 de Beethoven é uma sinfonia muito importante, muito boa para o público reconhece, mas para eles é muito desafiadora. E o concerto Tchaikovsky número 1, eu sou a solista, é um concerto muito desafiador, tanto solista quanto pro grupo orquestral. E, claro, o maestro Marcos Aracá, que é o nosso maestro dessa edição, tem feito um trabalho maravilhoso. E para o público vai ser incrível, porque eles vão ver algo assim, duas obras fortíssimas, colossais, tocadas por jovens, com toda aquela energia que jovem tem, né?
4: Muito bacana. Agora, sobre a questão do acesso, os ingressos, o pessoal tem que pagar algum valor? Onde que o pessoal consegue adquirir ali o convite, o bilhete para poder acessar a apresentação amanhã?
5: É através da plataforma Simpla, coloca Academia Jovem Concertante. Também podem nos achar nas redes sociais, @AJovemConcertante. Lá você vai ter todas as informações. A gente tem alguns ingressos ainda. E é bom lembrar que, apesar dos valores serem bem pequenos, 20 e 10, a gente tem toda a renda do ingresso vai para comprar instrumentos para esse projeto que nós já temos aqui em Araxá.
4: Fala um pouquinho sobre essa extensão do projeto em Araxá, já que esse recurso vai ser direcionado, né, exatamente para aquisição de instrumentos.
5: Porque nós temos agora uma coisa, sabe, que a gente nunca teve, que é a gente aproveita alguns jovens da Academia Jovem Concertante para dar a eles uma oportunidade de serem instrutores durante todo o ano. E com esse apoio e esse convite da CBMM, nós escolhemos Araxá Temos 15 crianças que recebem instrução através da Academia Jovem Concertante de instrumentos de viola, violino e violoncelo. E algumas ainda não têm instrumento. Então, com isso, a gente vai poder comprar os instrumentos delas. E esse projeto começou esse ano aqui em Araxá, junto com também a nossa parceria lá no, os ensaios, as aulas são no Júlio Dário, e através também de toda a articulação da Orquestra Jovem de Araxá.
4: Então, quer dizer, acaba que vira um trabalho em várias vertentes, né? Ali uma vertente cultural, uma vertente artística, isso. Uma vertente também de trabalho e emprego, porque, não, afinal de contas, está dando oportunidade para esses jovens que já compõem a orquestra se profissionalizar. E, no meu entendimento, a parte mais importante é que essa parte social do trabalho, afinal de contas, está oportunizando crianças locais, isso, a terem esse acesso à música, enfim, à música clássica, à música de orquestra, enfim.
5: Isso, e essas aulas, elas são individuais, assim, elas são bastante cuidado mesmo, e os jovens que dão aula, como eu falei, são de Belo Horizonte e fazem parte, tem uma pessoa também de São Paulo, fazem parte da JC, e as famílias, elas recebem uma pequena bolsa também, incentivo para manter a criança ali no programa, né?
4: Muito bacana, após essa apresentação aqui em Araxá, que acontece amanhã, né? A partir de que horas?
5: Vai ser 7:30, então chegar aqui e olha, se por um acaso acontecer alguma coisa, não tiver conseguindo acessar o Simpla, não sei o que, venha com fé, porque a gente vai conseguir, mas só não deixa pra última hora também, né? E a gente depois vai para pro interior de São Paulo, para Pinhal, Espírito Santo Pinhal, São João da Boa Vista, e depois a gente toca na Sala São Paulo e na Sala Cecília Meirelles no Rio de Janeiro.
4: Muito bacana, é um trabalho itinerante, né? Já chega aí aos seus 15 anos, né? Fala um pouquinho realmente a respeito dessa história, o que os artistas que vocês inclusive já conseguiram exportar para outras grandes orquestras do mundo também.
5: Então, é muito interessante você falar isso, por exemplo, eu como solista acabo tocando com outras orquestras profissionais e sempre tem gente ali que já foi da JC. Então, por exemplo, o primeiro violoncelo da Filarmônica de Minas foi nosso, o primeiro oboé da Filarmônica de Goiás também foi nosso. A gente tem grandes violinistas e músicos nos Estados Unidos, na Europa e no Brasil. Então, assim, na verdade, acaba sendo o primeiro trompista da Orquestra de Roterdã. Então, assim, acaba sendo um projeto que também forma líderes, sabe? Nessa convivência, essa convivência alegre, lembrando que a gente realmente cuida de tudo, né, para eles. Então, no momento que eles passam, tá tudo resolvido, e só tem que focar na música. E isso é muito importante, a gente tem feito aí uma nova geração, já a segunda geração de grandes músicos brasileiros.
4: Muito bacana, muito obrigado, Simone, pela participação e parabéns por esse trabalho. Lembrando que a apresentação acontece amanhã aqui no Teatro CBMM, no Centro Cultural do Uniraxá, a partir das 7:30 da noite. Você pode adquirir ali o seu ingresso num valor super promocional, inteira 20,60, R$10, tá bom? Pelo Simpla, você pode entrar lá no Simpla e fazer a pesquisa que você vai encontrar, ou então também pelas redes sociais. Reforça pra gente, por favor, as redes sociais da orquestra.
5: A Jovem Concertante, e eu também sou Simone Leitão Piano, quem não me segue, muita gente me segue, eu já sei que algumas pessoas me seguem daqui, e lá também a gente tem mais a Jovem Concertante. Venha e passa, se inscreva lá, pra gente estar sempre junto.
4: Bacana, muito obrigado. Lembrando que todo o recurso adquirido com a venda desses convites serão direcionados aí ali pro Centro de Formação Profissional Júlio Dário, para manter também a Orquestra Jovem do Júlio Dário, que realiza um trabalho musical, social, muito importante com jovens em situação de vulnerabilidade aqui na cidade de Araxá. Pessoal do estúdio, alguma dúvida com vocês?
3: Ô Diogo, agradece pra gente a Simone aí, muito importante se você puder participar, porque além, não é só a questão da performance de apresentação dos shows, é a questão da formação dos novos, dos jovens talentos, né? Valeu.
4: Exatamente isso, Armindo. Só reforçando aqui os meios, né, para você fazer aquisição ali do convite através do Simpla, através das redes sociais também, que a Simone trouxe aqui pra gente. E na hora também, mas lembrando que a apresentação está sujeita aqui à lotação do teatro, salvo engano, 600 lugares. Pode ser que você realmente não consiga acesso caso você deixe para comprar de última hora. Então se antecipe, compra ali pelo Simpla, através das redes sociais também, você pode adquirir o seu ingresso a valores sociais, reforçando R$20 e R$10. E vem prestigiar realmente a Academia Jovem Concertante, que faz esse trabalho tão bonito aqui no Brasil, agora também aqui em Araxá.
3: Beleza, obrigado, viu, Diogo?
2: Um Diogo, lembrando que a renda do ingresso é um ingresso que é beneficente.
4: Exatamente, né? É quase que um valor social, né, Eveline? R$20 e R$10, 20 inteira, 10 a meia, respeitando ali aquela questão da meia entrada, que é uma exigência legal. Todo o dinheiro, todo recurso arrecadado com a venda desse ingresso será direcionado para manter realmente, para comprar instrumentos para a orquestra jovem ali do Centro de Formação Profissional Júlio Dário.
3: Bacana, okay. Vamos participar, porque é um grande espetáculo. Obrigado, Diogo. Agradece a Simone. Valeu, tá? 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Rogério Bernardes, quais são as grandes atrações da Copa? Quem são os
2: Rogério,
3: ídolos?
2: Deixa eu te fazer uma pergunta aqui antes. O pessoal tá começando a me perguntar. Nós estávamos falando de estadia. A meu ouvinte tá falando, bom dia, ela tem uma casa aí para alugar na Copa. Como é que eu posso passar? Qual que é o contato? Onde que ela entra?
0: O ideal, as pessoas estão buscando muito no Airbnb, porque é impossível a gente ficar mediando. Várias pessoas até estão mandando contato e eu procuro passar para algumas pessoas. Mas o ideal é que essas pessoas coloquem no sistema do Airbnb, porque é uma busca, é um sistema automático, de busca
2: automática.
0: Então
2: vai direto, ela pode colocar direto no Airbnb.
0: Eu acho que ela tem que colocar direto no Airbnb para as pessoas acharem a casa dela, né? Porque aí não sou eu indicando. Muitas pessoas ainda não arrumaram lugar, né? Não tem hotéis ainda com vaga, etc. E aí é mais uma opção para a pessoa escolher.
2: Ah, o Ricardo tá perguntando se você já tem os valores do grande hotel e depois se você quiser me passar eu passo para ele em off.
0: Menino, isso foi ainda, essa reunião foi ontem à tarde que a gente fez uma reunião geral, isso está decidindo hoje lá em Belo Horizonte e é só seguir a gente no Instagram, assim que sair eles vão me passar essas tarifas, eu vou fazer a divulgação no Instagram da Copa Internacional.
2: Vai estar lá bonitinho para quem tiver interesse.
0: Mas pela primeira conversa em off aqui, vai ser um valor bem, bem interessante, bem abaixo.
2: Porque um almoço e janta no grande hotel é um valor considerável, né?
0: Em torno de, vamos dizer, R$170. Então, você está falando 340, são 600, quase R$700 a menos. Então, nós vamos ter uma tarifa, talvez, do grande hotel com café da manhã abaixo de R$1.000. Então, vai ser, sei lá, 800, 900. Estou chutando valor, viu, gente? Mas vai ser um valor bem interessante da diária. E aí tem uma vantagem legal na Copa Internacional, que já foi negociado. Se você entrar no sábado e sair domingo à tarde, você paga uma diária e vai ter o benefício do late check-out. Então vai ter um pacote sábado até domingo à tarde para você poder aproveitar o hotel e também o evento. Então, isso tudo está sendo trabalhado lá para.
6: Pacote, né?
0: Então aí o valor fica muito bom, né? São 2 dias inteiros.
2: Rogério, com relação ao avião, uma vez eu tive a oportunidade de viajar, assim que terminou o evento, e peguei muita gente em Uberlândia, até interessante, né? Porque vem umas mochilas que é a bike, né?
0: Sim, é o mala bike mesmo.
2: É o mala bike, é um trem de um tamanho e muita gente em Uberlândia pegando avião para voltar para sua cidade. Como é que tá isso? E hoje nós temos poucos aviões descendo aqui em Araxá. vai abastecer as pessoas que estão vindo?
0: As pessoas que estão vindo, a orientação que a gente tem passado para esses atletas internacionais e para de outros lugares é para descer em Uberlândia ou Uberaba e vir de carro para cá. Aí a gente indica o Tilevo, por exemplo, que é parceiro nosso, a gente passa o contato do Tilevo, que aí organiza van, carro, enfim.
2: E o Tilevo é muito bom de serviço.
0: Então aí eles veem o tamanho, a quantidade de mala bike para poder, ou às vezes mandar dois carros ou um carro maior, enfim. Aí
2: e cabe num carro a mala bike?
0: Dependendo do carro, sim. Tem que ser um carro que deita o banco. Então se forem duas pessoas com duas, aí tem que ser um carro maior, mais comprido. Eles se viram fazendo essa informação. Então, assim, aeroporto a gente passa Uberlândia e Uberaba, porque infelizmente o avião daqui, assim, o que se tornou. Eu quis vir para cá para uma reunião semana retrasada. Aí na hora que eu entrei no aplicativo da Azul, tava saindo R$4.800 a passagem vinda.
2: O que é isso?
0: Eu vou para Estados Unidos e volto mais barato.
2: Mais barato do que vir para achar, ué. Então, surreal,
0: assim,
2: ué.
0: Então, é uma coisa assim. Eu não entendi. Aí eu peguei o carro e vim. Né, tipo, pegar o carro. Pensei até vir de ônibus, também é uma opção, mas aí acabei vindo de carro.
1: Mas 4 mil você tem uma estadia dentro do avião por mais um período, né? 4 mil, né? Almoço e janta.
2: Como diz o Fernando.
1: É pensão completa.
2: Deve ter mulher dançando, né? Porque preço.
0: Ué, nossa, mãe. Mas é assim, realmente é uma pena, porque a gente já viveu nas épocas lá do Tropical, que era Varig. Eram voos regulares que desciam Boeing, depois teve um outro período Ouro Minas, também teve um período Tauá. Então, assim, nesse período desses 23 anos que nós estamos aqui, a gente vê como que houve esse decréscimo, né? Essa diminuição do número de voos e das aeronaves também, né?
2: Interessante o seguinte, por exemplo, eu estava conversando com o pessoal do evento Rally, os competidores, eles não têm acesso aonde eles vão passar antes.
0: Sim.
2: E no caso do mountain bike, eles já conhecem a pista, principalmente aqueles que estão aqui todo ano.
0: Sim.
2: A pista já é conhecida. Isso não atrapalha a performance? O cara que vem pela primeira vez não conhece. Agora, os competidores, tem muitos que já estão vindo já há alguns anos, já conhecem a pista de cor salteado.
0: É diferente. A nossa comparação teria que ser como se fosse a Fórmula 1, por exemplo.
2: Entendi.
0: É diferente do rally, que é que você tem a navegação como principal item
2: de dificuldade.
0: Então, o piloto não é a pessoa principal ali. O principal é o navegador, que vai receber a planilha um pouco antes e vai ter que falar, vira direita, nananã. E aí, entendi. Se o cara mandar virar direita, foi esquerda, aí capota, né?
1: O Armin, ele manja dessa modalidade. Ele gostava muito de barra forte, tinha garupeira. Ia sempre um navegador atrás. Ele vira direita, né? Ô, Rogério, agora só aproveitando a pergunta do Iverine. A maratona serão 36 quilômetros, né? É uma
0: de
1: 36.
0: O percurso reduzido e o maior de 65.
1: E, por exemplo, eu vou participar, como que é todo identificado, esse período, a tela em todo. Cima, eu posso ir que eu não vou errar caminho, tem dificuldade
0: de... Você tem que seguir a sinalização, nós vamos ter motos com socorrista atrás, tem pontos de ambulância pelo percurso, 3 ambulâncias espalhadas. Nós vamos ter várias pessoas e aí, até respondendo essa questão da Eveline também na pergunta anterior, a maratona, a gente já está trabalhando nela há 2 meses. É um trabalho muito árduo.
1: Porque é muito chão, né?
0: É porque, além de ser muito longo, é um trabalho de formiguinha, da gente fazer o trajeto, né? Várias pessoas daqui que andam de bike nos ajudaram, nós definimos o trajeto e depois foi um trabalho de visitar todas as fazendas e pedir para todos os proprietários para a gente fazer a prova lá.
2: Então, e eles concordam?
0: Concordam, muitos concordam, uns são mais abertos, outros nem
2: e
0: tanto.
2: E se falar não?
0: Aí a gente tem que buscar outro caminho, entendeu? Então aí a gente, ia entrar nessa fazenda, o proprietário não deixou, então vamos seguir caminho, vamos dar uma volta maior ou menor.
1: Iverine, mas é sacanagem também, o cara implicar com o carro, com os rally, com,
2: okay, com alguma bicicleta,
1: aí também pode largar, né?
0: Não, mas é complexo, viu, Dessim? Porque, por exemplo, tem uma fazenda que ele tá deixando a gente passar e desde o início ele tá ajudando demais a gente. Pra gente passar...
2: Aí você vai contar pra nós. Se ele tá sendo bacana, pode contar
0: ele
2: pra
0: nós. Ele é bacana.
2: Nós.
0: E aí o que acontece? Pra gente passar a bicicleta lá, nós estamos contratando os funcionários dele, porque nós vamos ter que abrir 3 tronqueiras e 1 porteira. E vamos ter que colocar a gente lá pra poder... Ele tem o gado dele. Ele tem que transferir o gado dele pra passos que a bicicleta não tá passando. Então exige
2: logística,
0: uma logística dentro da fazenda, porque se o gado for bravo, pode correr atrás de um ciclista.
1: Já corri demais.
0: Então, não é uma coisa fácil.
2: Quem que é esse cara bacana?
0: Eu esqueci, me fugiu o nome dele aqui.
2: Qual que é a fazenda? A gente pesquisa aqui.
0: Não, eu vou passar,
2: eu acho que aí tem que ser enaltecido, entendeu?
0: Não,
1: fazendo, ajudando a dar certo, né, Evelina?
2: Fazendo, você tá certo, colaborando, né, com o negócio, a gente tem que, agora que aqui é entrevistado, como dizia minha mãe, entrevistado. Eu não quero.
0: É o Fred, vou te falar, é o Fred. Claro que eu lembrei, porque eu lembrei que, gente, eu ouvi, Frederico que ele chama, é lá na Ventania. Então, Fred, desde o início, e bacana.
2: Parabéns, viu, Fred? Show de bola, obrigada.
0: E bonito, foi gozado. Quem indicou o Fred foi a Jane, que é a Jane Porfírio, nossa embaixadora, né? Falei, não, fala com o Fred e tal.
2: Cara bacana de lidar.
0: É, e aí ela me indicou o Fred, e na hora que eu entrei no WhatsApp e a foto dele, tá ele com os dois filhos, três de bicicleta.
1: Aí, pronto.
0: Os meninos participam todo ano. Aí vai lá, então eu acho que você vai falar. E na hora que nós começamos a conversar, ele foi super solícito.
1: Mais uma preocupação pro trajeto, então. Isso aí é bacana ali na parte, e no asfalto. Que a gente tá pegando indo pra Franca, né, ali pra aquele setor, o acostamento é muito, vai pegar asfalto?
0: Não,
1: ali,
0: zero asfalto.
1: Zero
0: asfalto, por isso que é muito importante, você vai sair daqui, você vai pegar o Alto Paulista, aquele asfalto subindo, e a partir dali
1: a primeira subidinha ali, só.
2: Nossa,
1: só
2: subidinha.
0: Você pega a subidinha ali, só pra dar uma aquecida, pra perna dar uma fritada.
1: Você tá doido.
0: E aí depois você segue, aí você vai pegando trilhas que os ciclistas daqui da região já andam. E aí, mesmo eles já andando, aí a gente tem que ir lá na fazenda, pedir autorização, tudo bem, aí o Fred deixou, aí o outro deixou também, pô, fiquei bom que vocês vão passar aqui. Então, a gente é super bem recebido. Outros falam, pô, eu tenho gado, fico com medo, aí ele deixou, mas com ressalvas, não, pode ficar tranquilo, porque também não conhece a gente, é aquela história da confiança que eu sempre disse, né? Nós estamos há 23 anos aqui, nunca pisei na bola, então... Aí a gente começa a dar referências. Quem me indicou foi a Jane, o Fred já deixou, o Carlos já deixou, e aí a gente vai falando nomes
1: fazendeiros. Então senta aqui, vamos tomar um café.
0: Aí depois pegam as estradas lá do Alto da Ventania, voltando. Então o trajeto maior pega as estradas. Aí é a estrada pública. E aí tem os mataburros das estradas, que são acho que 9 mataburros no sentido errado, aquele que a bicicleta pode cair. E aí nós estamos com um trabalho com a Secretaria de Agricultura e com o Bosco Júnior.
2: E o Bosco, quem é parceiro nisso, eu penso.
0: E eles já fizeram um trabalho tampando esses mataburros em outros trechos que viraram rotas de bicicleta.
2: Uhum.
0: E esse trecho deve virar uma rota de bicicleta e eles vão tampar todos os mataburros também.
2: Então
0: dessa...
2: é um trecho novo.
0: É um trecho totalmente novo.
1: Que vai se transformar aí numa rota.
0: E aí a Alda Sanda, que é a secretária de turismo, a gente já conversou com ela. Essa aqui, Alda, isso aqui vai virar uma rota futuramente de bicicleta para as pessoas andarem.
2: Aí bom, já entrega prontinho para ela, já fala, tem pronto. A rota aqui de mountain bike, porque aí ela já tem outra rota pronta. É. O Rodrigo tá dizendo que é o Frederico Lacerda, gente boa demais, fazenda Monte Alto, na Serra da Ventania.
0: Isso.
2: Cara 10 aí, ó. Obrigado, Rodrigo.
0: E aí os meninos dele vão participar, e aí eles vão ver a largada, que eles querem ver os atletas profissionais passando na fazenda dele. Aí eles vão sair correndo depois que eles passarem para poder fazer a largada dos meninos, que é 11 horas da manhã.
2: A logística dele tá muito tumultuada.
0: Mas ele é apaixonado com o evento, a gente fica feliz com isso.
2: Você falou que as inscrições da corrida é até terça-feira.
0: Sim.
2: E é pelo site.
0: Sim.
2: O da bicicleta também.
0: Também, mesma coisa.
2: Até terça-feira.
0: Até terça-feira pode se inscrever, são mais de 60 categorias. Kids, a partir de R$20, né?
2: Tanto de corrida, tanto o atleta pé de corrida, quanto da bicicleta.
0: Isso, os dois. Aí a bicicleta tem vários, são valores diferentes, dependendo da modalidade, porque isso varia de acordo com premiação, com a estrutura que a gente tem, logística e tal. Então é de R$20 até R$200, vamos dizer. Vai para 50, depois vai para 100, 150, enfim. E uma outra coisa que eu queria até falar, aproveitando até que o Diogo falando ali da ajudando lá o Júlio Dário, né, com os instrumentos, a Mesa Brasil, que é o projeto do SESC, toda a arrecadação dos alimentos e as doações de R$15 de PIX que os atletas têm que fazer de alimento vai ser destinado para o Mesa Brasil e vai abastecer todas as entidades aqui de Araxá cadastradas no Mesa Brasil, que é um projeto de... que tem asilos, creches, né? Todo
2: Sim.
0: mundo espalhado aí para poder receber esses benefícios aí dos atletas. Então, o nosso agradecimento aí aos atletas por esse... Porque isso é uma doação. Além da inscrição, ele tem que fazer essa doação. E aí vai direto pro Mesa Brasil.
2: Agora vamos falar do principal, tá todo mundo perguntando aqui sobre os shows dos eventos, porque o Araxaense gosta. Lembrando que o Mountain Bike Internacional não paga nada para entrar. Ele Isso. é totalmente gratuito.
0: Exatamente, não paga nada, você pode chegar. E uma outra coisa importante, Beliana, antes da gente falar dos shows, que muita gente tá me perguntando também. Ah, o Barreiro vai estar fechado de carro para ir para lá esse ano?
2: Ai, conta para nós. Eu ia pular isso.
0: Não, então, isso é uma coisa importante.
2: Não, primeiro eu tenho que te fazer uma pergunta. Aquele estacionamento ajudou?
0: Ajudou demais.
2: Demais?
0: Demais.
2: Eu acho pouco demais, Rogério.
0: Ajudou, sim.
2: Demais também. Ajudou?
0: Ajudou, vai ajudar.
2: Mas demais também.
0: Vai ajudar, não, porque são quase 300 vagas. Esse ano, por conta do estacionamento da Codemig, o que nós estamos fazendo? O acesso para o Barreto está totalmente livre, tá? O uso do acostamento nós vamos bloquear só antes da rotatória, mais próximo da rotatória. E depois da a rotatória principal do Barreiro ali. Né? Porque o ano passado nós proibimos de fora a fora, né?
2: Tá, então quer dizer, eu ali em frente quase a igreja.
0: Não, ali não pode parar, na rotatória não pode parar carro já por lei, e no acostamento da estrada também não pode parar.
2: Nenhum momento da estrada, eu não posso parar no acostamento nenhum.
0: Por lei não pode.
2: Entendi.
0: Por lei não pode.
2: Entendi.
0: Eu não sou dono do negócio e não sou autoridade, mas nós vamos fazer um bloqueio do acostamento próximo da rotatória principal do Barreiro. Para poder facilitar os ônibus, para dar mais segurança para os ciclistas, para os caminhantes, etc. Então nós vamos fazer um trabalho.
2: Vamos
0: ali.
2: Colocar assim, do Barreirinho para adiante?
0: Não, do Barreirinho não, bem próximo. Eu vou tomar conta do ponto de ônibus para cima do Guará ali, que é o restaurante.
2: Não, estou bem próximo mesmo.
0: Bem próximo. Então se alguém quiser parar ali, eu não sei se as autoridades vão estar multando. Então já não é um problema nosso mais. vou deixar isso de lado, mas eu vou controlar bem próximo. Na rotatória não pode parar cá. E aí quando você chega na rotatória do Barreirinho, do lado direito, do Barreiro, aliás, você tem a igreja e tem o estacionamento da Codemig.
2: Sim.
0: Esse lado direito vai ser todo gratuito.
2: Ok.
0: Quem quiser parar carro, para ali no... Vai ter o estacionamento de moto na igreja.
2: Tem iluminação no estacionamento?
0: Da Codemig eu acho que tem. Tenho quase certeza que tem. Não vi direito, não prestei atenção, mas eu vou fazer um vídeo lá, vou prestar atenção nisso.
2: Tá, aí você manda pra nós.
0: Aí eu mando pra vocês.
2: Sério mesmo.
0: Aí mando, aí eu marco a cidade lá. E aí do lado direito. Do lado esquerdo, que tem aquela rua que dá acesso ao Nacional In, dali pra dentro nós vamos fazer estacionamento pago. Tá? Porque nós precisamos garantir vaga para idoso, gestante, PCD, os atletas.
2: Então, do lado direito, gratuito. Turma, do lado direito você não vai pagar. Chega cedo. Chega cedo, porque depois não tem estacionamento, você vai xingar. Chega cedo, você não vai pagar estacionamento, não paga para entrar. Isso. Fechou.
0: Agora,
2: do lado esquerdo.
0: Do lado esquerdo, na estradinha que vai pro Nacional Indo, dali só vai entrar quem tiver com estacionamento comprado. E aí é um controle, você compra o estacionamento, o atleta vai pagar R$40 por 3 dias, é muito barato, vai dar menos de R$15 por dia.
2: E é o tempo todo?
0: Os 3 dias. E tem um estacionamento VIP que para lá na Dona Beja, dentro do grande hotel, custa R$90 os 3 dias. Tá? Se quem quiser comprar só o domingo, aí paga mais caro, vai pagar R$50. Então vale a pena comprar, garantir sua vaga os 3 dias.
2: Mas mesmo assim, eu sei que a parceria da Te Leva é show de bola.
0: Exatamente.
2: Mas ida e volta de aplicativo também ajuda pra caramba.
0: Ajuda demais.
2: Vai
0: e volta.
2: Você pode
0: tomar uma cerveja, não tem que preocupar. Então, na rotatória vai ter uma área de embarque e desembarque. Vão ter duas áreas de embarque e desembarque. Uma para Te Leva e outra para táxi e outros os demais aplicativos. Então vai ter área para todo mundo embarcar e desembarcar. E o ponto de ônibus do Barreiro, ele vai ser um ponto de ônibus de novo. Toda vez que a gente chega, a gente exige que o ponto de ônibus funcione e a Veracruz fica muito feliz com isso. Então não pode parar carro ali. Para cima do Colombo, também vai poder parar carro nos gramados, naquele bairro. Ali é gratuito também. Só que a gente tem que deixar sempre a via livre para o ônibus da Veracruz que vai passar. Poder descer, passar.
2: Porque ela vai passar pela Estrada Velha?
0: Provavelmente pela Estrada Velha, porque se começar a ter muito movimento, vai ser mais rápido vir de ônibus do que de carro.
2: Então, mesmo depende, que seja de aplicativo.
0: Mesmo que seja de aplicativo, quem quiser pode passar pela Estrada Velha. Só que a Estrada Velha é um acesso alternativo para o ônibus. A prioridade vai ser o ônibus.
2: Entendi. Entendeu? Então não vai ser fechado.
0: Não.
2: Hora nenhuma.
0: Hora nenhuma.
2: Do lado direito aberto. Hotel Colombo aberto, mas desde que dê passagem ao ônibus vir.
0: Sim.
2: E ali subindo o Nacional In, vai cobrar
0: vai cobrar ali, que vai ter bolsão lá para 400 carros lá dentro, mais VIP, enfim, tem área bastante grande.
2: Você acredita que eu não, ali na frente do Nacional Inn?
0: Na frente do Nacional tem uma área pequena, só isso. Que dentro do grande hotel, na portaria 3 ali.
2: Ah, tá.
0: Ali você tem até o arco e flecha, até no parque de aventura, vai virar área de estacionamento até no alto.
2: Ah, então ali também paga-se R$15.
0: Não, lá paga dia. O atleta paga R$40 os 3 dias.
2: Os 3 dias, que daria...
0: Menos de R$15 por dia. Então, mas ali,
2: e agora na frente do grande hotel?
0: Na frente do grande
2: R$90.
0: Não, na frente do grande hotel não. Na Dona Beja, na fonte Dona Beja.
2: Ah, tá. Na fonte Dona Beja, R$90.
0: E agora nós estamos estudando a possibilidade de usar o bosque ali, do lado próximo da igreja, onde é que tem a portaria, uhum, que o pessoal passa ali. Nós vamos ver quantos carros abrem ali pra gente ter um estacionamento VIP ali também. Então, tá. Isso tudo tá no page. Então, se você entrar no page hoje, você consegue comprar sua vaga. Tudo. Lá controla o volume de vagas. Então, as vagas são limitadas, né?
2: Não,
0: então,
2: e outra coisa, compra pra você não ficar lá na porta pelejando.
0: Sim.
2: Né?
0: E vai de aplicativo. Se você for tomar uma cerveja, ver os shows, cara, melhor aplicativo.
2: É. E vai. Te deixa na porta, você bebe, anda por ali, volta. E o aplicativo não tá demorando. Eu sou, sim, super usuário de aplicativo. Muitas vezes nesses eventos eles ficam ali próximo.
0: Sim.
2: Eles já ficam próximo ali para não demorar e não perder corrida.
0: Sim.
2: Agora vamos ao principal, então.
0: Principal
2: show. Agrade os shows para nós, araxaense, né? Já falamos de mountain bike, já falamos de não é corrida, né?
0: Corrida a pé.
2: Corrida a pé, já falamos de tudo isso. E os shows? Então, a partir de que hora? E a grade.
0: Eu vou falar, as bandas eu ainda não tenho, passo depois para vocês. Importante. E nós vamos divulgar. Mas nós vamos ter o show na sexta-feira, no final do dia, tipo 18, 19 horas. Nós não vamos ultrapassar o horário das 21 horas de show, por causa do hotel, né? Que tem o pessoal que quer dormir.
2: E esse também, etc. Tem que descansar, né?
0: Então, vai ter na sexta-feira uma banda. No sábado vai ter uma banda à tarde e outra também no final do dia, até 8 horas, 9 horas da noite. E no domingo encerrando o evento. Então vão ser 4 bandas aqui, mais um DJ que vai estar nos intervalos, ele vai estar colocando música pra galera. E durante o dia inteiro vai estar rolando prova, né? Então vai ter locução, um monte de coisa acontecendo o tempo todo. Vai ter stand, vai ter exposição de... Vai ter uma feira com um monte de coisa legal, com lojas de bike, mostruário de bikes novas, as equipes internacionais vão estar lá com seus atletas, a Sicredi vai estar lá também com stand, o Peixe vai estar, a prefeitura vai estar, o Araxá Esporte Clube vai estar com stand lá também.
2: Olha, meu ganso!
0: Pela primeira vez.
2: Meu ganso!
0: Com essas mudanças aí, eu tive a oportunidade de conhecer o coordenador, né, do projeto lá da SAF, o Edivaldo, né? E conversando fiado com o Edivaldo, falei: ô Edivaldo, por que você não monta um stand? Eu falei: vou gostar demais da conta aí, deve estar com um parque aquático e também com um ganso lá, e vai vender camisa, que vai ter uniforme novo. Tendo
2: vai, local... de falta bonito, senhor.
0: Então vai ser uma oportunidade da galera ter essa proximidade aí com o ganso aqui da cidade.
2: Rogério, o evento começa na sexta-feira, de, sim, tardezinha. Que hora? 3? Você falou?
0: 3 horas já tem. De manhã já tem treino, mas as competições começam às 3 da tarde.
2: Ok. À noite já tem show.
0: À noite, né? Tem show.
2: Já tem pessoas. Já aqui em Araxá?
0: Já tem Araxá, já tem gente treinando. Esse final de semana vai ter muita gente aqui. A expectativa é que, se a gente quisesse fazer corrida esse final de semana, já dava pra fazer, já dava pra largar. E sábado, domingo, o pessoal quer vir fazer o reconhecimento da pista, reconhecer a maratona, né? Que o pessoal tá muito curioso, porque é uma novidade. Então isso tá gerando uma demanda e muita gente vindo já 2 ou 3 finais de semana pra cidade. Então já tem um movimento rolando aqui no comércio, por conta dessa prova, desse novo trajeto da Serra da Ventania.
2: Muito obrigada, valeu demais. Nós vamos agora conversar com o Tardelli, vou te agradecer, porque o Tardelli está trazendo aqui, ainda relacionado ao mountain bike, o Tardelli trazendo novidades aqui na Rádio Cidade. Muito obrigada, show de bola.
0: Obrigado.
2: Vamos
6: também. Falou?
0: Não, acho que falei até demais. Desculpa aí a falação, né?
2: Mas... Não, e agora eu tô esperando a grade, que você vai me mandar e saber se o seu relacionamento tem iluminação.
0: Não, então, segue a gente lá no Instagram, eu vou estar fazendo vídeos diários, contando as coisas. Vou fazer um vídeo exclusivo lá pra Eveline, dessa parte do estacionamento.
3: Só uma pergunta: quem que são os grandes atletas do masculino e feminino que podem participar do evento?
6: Tardelli, desce, sim.
0: Ah, isso. O Tardelli e o Decinho. Já foi.
1: E o Thiago do Peixe.
0: E o Thiago do Peixe, né? Não, os três fizeram um desafio ano passado, mas eu já tô sabendo que o Tardelli tá querendo correr da corrida. Correr da corrida?
2: É. Só lembrando que até o ouvinte, nós falamos muito aqui, mas vai ser transmitido pela Sintonia.
0: Na sexta-feira, a partir das 15 horas, 12h30 já vai começar a transmissão. Pode ligar na Sintonia. Isso eu achei muito legal. Então, se você estiver em casa ou no trabalho, aí sintoniza lá na Sintonia. E vamos prestigiar a televisão local, né? Que foi nosso parceiro. Eu lembro de ter dado entrevista pro pai do Olavito, né?
2: O Olavinho. A criatividade ali é péssima. Então. Era o Olavo Drummond, o Olavinho Drummond filho e o Olavinho Drummond neto. Bom, criatividade tá
0: bom, né?
2: É zero.
0: E eu já tive com eles há mais de 20 anos dando entrevista para eles. Então, assim, é uma coisa que já faz parte da história.
1: Nós tínhamos começa tá mais, o primeiro, né? Segundo, terceiro.
0: É hoje nós temos os
1: atletas. Né? Hoje, né? Comentarista, né?
0: Quem? Mancini. Não, ele voltou a correr de estrada agora. Ele tá correndo speed. Mas nós temos atletas internacionais, estão vindo com seleções oficiais por conta dos Jogos Olímpicos, né? Que aqui já conta pontos para os Jogos de Los Angeles. E tem os brasileiros, né? Tem o Alex Malacarne, tem o Gustavo Xavier, tem o Nicolas Ferreira, que é daqui de patrocínio, que está muito bem, tem o Mário Couto. Hã?
1: Não, era só uma piada aqui.
2: Fraca.
1: É horrível.
3: Não. Feminino.
0: No feminino você tem a Raíza Gulão, tem as atletas internacionais que estão vindo também. E tem esse ano uma novidade.
1: O Lan Galinski.
0: O Lan, ele tá na Europa, ele não virá. Falei com ele essa semana, ele tá participando de uma série de provas lá na Europa. Então ele não vem para cá.
1: Bacana.
0: Se fosse HC, ele viria.
1: Ele viria.
0: É, esse aqui é o problema. Ele até falou, Rogério, eu não consegui a liberação da minha equipe para ir em Araxá. HC é uma prova Horkless.
2: Que vergonha!
1: A Evelyn falou baixinho assim,
0: que HC? Não, mas não tem jeito de saber mesmo, não, Evelyn. É porque é o seguinte, existe uma classificação e essa classificação é uma pontuação que é dada no ranking mundial. Então começa como classe 3, depois a classe 2, classe 1, que é a que nós estamos hoje, e a prova HC, que é Horkless, é uma prova quase Copa do Mundo. Araxá sempre foi Horkless. Como agora nós passamos para classe 1, então é o volume de pontos é menor. E aí o Lan, que tá na Europa, numa equipe europeia, não conseguiu liberação para vir correr em Araxá.
2: Entendi tudo agora, aquele HC lá atrás.
0: É.
6: Bom, acabou de se encerrar a sessão plenária desse cidadão.
0: Então é isso. E agora foi tem acusado. O campeonato de equipes que tem lá no nosso site.
6: Bom,
0: também,
6: amigo. Depois você vai ver.
0: Tá pegando fogo, então você tem
3: essa. A parte, né?
0: A parte. Então é a soma de pontos que os atletas das equipes estão tendo. Então a equipe Scott Vultro, Forlab e tal, tá junto com a Supera, que estão Specialized contra a Scott, pegando fogo na Elite, então vai ser muito, muito emocionante isso aí.
2: Bacana. Então como é assim, ainda não tem o nome das bandas? Calma, ele vai trazer pra gente, a semana que vem, deve estar fechando, Misael, calma, larga de ser nervoso, Misael, ele vai trazer pra gente semana que vem, a semana que vem, tipo quinta-feira.
0: Não, essa semana mesmo.
1: Banda conhecida ou não, tem certeza que o Misael vai.
0: É.
1: Só quer saber. Mas ele vai.
0: Não, mas
1: vai.
0: São bandas daqui
2: vai,
0: de Araxá.
2: É. Pode vai, não, vamos estar junto, Misael. Vamos esperar. Misael pintou.
1: É só curiosidade mesmo. Independente de quem seja a banda, ele vai estar lá, eu tenho certeza.
2: Vai, mas nós vamos. Eu também só faço a mesma coisa. Quem são as bandas? Eu vou do mesmo jeito.
0: O Nakate já me passou o nome dela. Só que eu não tenho.
2: Aqui sem problemas, a gente vai estar.
3: A maioria de Araxá, né?
0: Não, todos de Araxá. Bacana. Prestigiando os músicos daqui de Araxá mesmo.
2: E nós estamos com muita gente boa, viu?
0: É, tá aqui sempre muita gente. Araxá
1: arrebenta com bandas.
2: E tô me lembrando, pra vocês finalizar, que Tardelli ainda tem que falar aqui. Tardelli ainda tem que falar, mas me lembro de um evento em que a banda Peixe Piloto se apresentou e acabou sendo contratada
0: para São Paulo.
2: Para São Paulo legal. E tudo, quer dizer, vira a capacidade de uma banda Peixe Piloto, que é sensacional.
1: É, né? A janela é grande, né? Muita gente de fora, de outros estados, né?
2: É, então.
1: Países, né?
2: É, e eles foram contratados depois tocando fora, né?
1: E o rock é o estilo do mountain bike, né? Desse tipo de competição, né?
0: Isso.
1: Bom.
2: Obrigada, Rogério.
1: Um Rogério
2: abraço.
1: Bernardes,
2: manda um abraço pra sua filha, viu? Tudo senti de falta dela esse ano.
0: Ah, pois é.
2: Sua filha.
0: Ela em breve tá chegando. Quinta-feira tá vindo de ônibus.
2: Aí, ó, coitada.
0: Tá vindo de ônibus. Ela e o marido, agora ela casou, né? Então agora ela vem com o marido na quinta-feira.
1: Pô, vim de avião.
3: Família reunida.
1: É, agora vim de avião. Manda baratinho.
2: É, quatro mil cocô.
0: Outro lugar, ó.
1: Tem balagulho.
2: Só divino.
3: Obrigado, Rogerão.
2: Obrigado, Rogério. Tardelli, ainda no evento, montando no estilo ainda de bicicleta. Abraço, meu querido.
7: Não só o estilo, né, Eveline, mas o próprio mês, né, o Maio Amarelo, é um mês de conscientização aos crimes e acidentes de trânsito que ocorrem no nosso país. Infelizmente, o Brasil detém aí o título, né, de campeão em números de acidentes, com mortes, com pessoas com sequelas no trânsito brasileiro. No mundo inteiro, né? Isso é um dado muito triste, né?
3: Infelizmente, estatística negativa, né, Taider?
7: É um título muito triste que o nosso país detém aí. E infelizmente, né, no ano de 2020, tivemos um acidente envolvendo uma ciclista e mais três pessoas ali no alto da Avenida Imbiara. Todos vão se recordar, eu me recordo desse dia, como um sábado de manhã, né? Tinha acabado de vir de uma ocorrência, não consegui nem ir no local, eu estava virado.
1: As imagens rodaram a cidade horrorosa.
7: O mundo inteiro, né? É. Eu vi esses dias para trás num site internacional sobre essa questão de conscientização de acidente de trânsito com vítimas e tudo mais. E infelizmente o dado, né, comprovado aí pela Polícia Civil e também denunciado pelo Ministério Público, que esse condutor desse veículo estava dirigindo embriagado no dia, né, nesse dia de acidente, no dia 15, às 5 horas e 11 minutos, dia 15 de agosto do ano de 2020. E ontem tivemos o julgamento, então, né, do acusado, do réu, né, Diego Carlos de Souza, hoje com 41 anos de idade, que na ocasião, segundo a Polícia Civil, constatado pela Polícia Civil, estava dirigindo seu veículo Fiat Uno embriagado, né? Teria ingerido bebida alcoólica, estava dirigindo seu veículo em alta velocidade pela Avenida Imbiara, com os faróis apagados, quando ali próximo ao antigo Aqual, quem recorda ali, onde tem aquele complexo de loja hoje ali, né? Tem ali a Ville, tem a própria Cicobi Crediária, vários outros complexos de loja ali em frente ao pizzaiolo da Avenida Imbiara. Esse veículo teria se chocado, né, contra um veículo Duster. Nesse veículo, na traseira do veículo Duster, estava a vítima fatal, a Jeane, e mais três amigos que estavam se preparando para pedalar naquela manhã de sábado. E a gente vê muito isso, né? Hoje, todos os dias, meu primo, tem vários amigos também, que reúne a turma ali para pedalar no final de tarde, no final de semana e tudo mais. Infelizmente, a vítima Jeane Aline Marcanei Cordeiro Gomes, na época com 34 anos, não resistiu aos ferimentos e veio a óbito. As outras três pessoas também tiveram ferimentos e sequelas graves aí relacionadas a esse acidente. Quem viu os vídeos aí rodando nas redes sociais, viu aí a violência, né? Também no meu site tem lá a violência com que esse veículo Fiat Uno atingiu esse veículo Duster ali na Avenida Imbiara. Ontem então foi o julgamento então do Diego, e ele foi condenado após todos os trabalhos aí de trâmites aí entre defesa e acusação do Ministério Público e a acusação, assistente também de acusação, estiveram no local. Julgamento aí que durou quase 12 horas, né? Ele foi condenado a 9 anos de prisão.
3: Ele já estava preso, cara?
7: Não, ele estava respondendo regime liberdade e continuará respondendo em liberdade até se esgotar todos os recursos aí da defesa. A defesa presidida aí, né, comandada pelo delegado, pelo advogado doutor Luizley Soares, e deu entrevista pra gente também ontem e já me disse que vai entrar com recurso, porque não concorda com a pena dada ao réu, né, condenado ontem a 9 anos de prisão. E o interessante desse julgamento é que estava prevista uma pena aí para mais de 20 anos de prisão, somado aí todos os crimes praticados, né? O homicídio consumado, né, com a vítima Jeane, e as lesões corporais ou tentativas de homicídio, né, foram tentativas de homicídio. Ministério Público denunciou, né, o réu aí por ter três tentativas de homicídio e um homicídio consumado. Então somaram todas as penas aí, que estavam calculando aí mais de 20 anos de prisão. O advogado, através do seu trabalho, realizou ali, né, a sua defesa e conseguiu derrubar várias teses aí contra o réu. E ele pegou então a pena máxima aí, a pena maior do crime, né, que seria o homicídio consumado simples. que seria a pena mínima.
3: No
7: de
3: caso
7: dessa
3: condenação em primeira instância, né? Ele não teria que ficar preso até o recurso?
7: Hoje tem uma cláusula, né, no próprio STF, que em primeira instância hoje não há condenação, somente recurso aí em segunda instância. Né? Então, infelizmente, ontem, doutor Weasley.
3: Essa legislação nossa, ela é muito
7: apega, doutor, né, Weasley, cara? Ontem me chamou muita atenção. Eu tenho uma amizade muito grande com o doutor Weasley, um dos grandes advogados criminais de Araxá, professor de direito no Unerachá, uma pessoa ímpar aí na sua idoneidade. E as pessoas às vezes precisam entender sobre o trabalho do advogado. Eu também não concordo com algumas coisas, mas ele trabalha em cima do que a nossa lei hoje detém no nosso país. E ele falou uma coisa interessante no Tribunal do Júri. Eu estou aqui fazendo o meu trabalho, estou defendendo o réu dentro daquilo que nós acreditamos ser o direito dele, de ser da sua culpabilidade advogada. Eu também não concordo com algumas coisas, mas ele trabalha em cima do que a nossa lei hoje detém no nosso país. E ele falou uma coisa interessante no Tribunal do Júri. Eu estou aqui fazendo o meu trabalho, estou defendendo o réu dentro

0: Claro que tem que revirar de vez em quando no turno, né? Não, o que eu fui fazer de errado, né? Mas, bom, então. Então ele pegou e falou isso. Ele falou, olha, gente, se vocês tiverem que cobrar alguma coisa, nós não temos culpa, não. Nem o judiciário que temos. Cobrem dos seus deputados, né? Das pessoas que estão fazendo as leis lá em cima. Nós trabalhamos em cima do que a lei hoje detém no nosso país. E aí fica aquela sensação, né?
1: De impunidade.
0: A família está revoltada. Conversei ontem com a família e tudo mais. Não falaram em momento nenhum do advogado, muito pelo contrário. E sim do que as nossas leis. As nossas leis hoje têm para culpar, né, determinadas pessoas contra o crime. E eu achei interessante um parâmetro que ele fez, o seguinte: ele cometeu um crime, né, relacionado a um acidente de trânsito com vítima ao qual ele estava com sintomas de embriaguez. Ok. Mas ele não é diferente de uma pessoa que crava uma faca nas costas de uma outra pessoa, que dá um tiro na cara de outra pessoa. Né? Então, assim, a gente vê essa linha tênue entre um crime e outro. E que, infelizmente, vemos aí situações de uma mulher que passou batom numa estátua, ou que organizou uma excursão para uma manifestação, ser condenada a mais de 15 anos de prisão. Então, essa disparidade grande aí das nossas leis é que causa a revolta na nossa população. Então, ele foi condenado a 9 anos de prisão, continuará em regime, respondendo em liberdade até que se esgotado todos os trâmites da defesa, né? E aí é aquela situação, né, Eveline?
2: Pelo menos tornozeleira?
0: Não.
2: Nem tornozeleira?
0: Não.
2: Nada. Vida que segue, vida normal.
0: E aí aquela história, né, Eveline? A gente, conheço a família, até me assustei com algumas pessoas da família que estavam presentes lá ontem, eu não conhecia, e a gente tem uma relação muito boa de convivência, conversando, em momento nenhum eles nunca me falaram sobre esse acidente. Eu assustei muito, ó, que eu cheguei, não escondo não. E que a gente tem convivência com a pessoa e é sobrinho, irmão, né, de algum do réu. Mas sempre me trataram com muito respeito, inclusive ontem também, respeitando meu trabalho e tudo mais. Mas é aquela situação, né? É uma vida que se foi, que se perdeu, nada volta atrás, nada vai fazer, nenhuma condenação perpétua para esse homem trazer essa vida de volta, mas fica aquela sensação que a própria família me disse. E aí, se amanhã ele voltar a beber novamente? E se ele faltar a fazer isso novamente? Acredito que não, né? Vem de uma família.
2: Ah, não, muito... pelo amor de Deus, não é, né? Possível.
0: Mas o crime em si aconteceu, né? Isso há 6 anos atrás. Então tá aí, nós conversamos.
1: E a fragilidade do Código Penal, infelizmente.
0: Nós conversamos com o excelentíssimo juiz doutor Renato Zoain Zupo, que fala pra gente sobre os trâmites do Tribunal do Júri, como foi realizado esse Tribunal do Júri em Araxá e a condenação também desse réu. E em seguida, conversamos também com o advogado doutor Wesley Soares. Confiram.
3: Acabou de se encerrar a sessão plenária desse cidadão. Ele foi acusado de 4 crimes, né? Um homicídio consumado e 3 homicídios tentados, qualificados, os 4 delitos. E após instrução em plenário, em votação na sala secreta, os senhores jurados optaram por condená-lo nos 4 delitos, por homicídio simples e tentativa de homicídio simples, repudiando a qualificadora do recurso que dificultou e possibilitou a defesa da vítima, e em virtude dessa decisão dos jurados, ele foi condenado a uma pena de 9 anos de reclusão para ser cumprida em regime inicialmente fechado.
4: A gente viu o trabalho do Tribunal do Júri se estendendo nesse ano de 2020, né, doutor? Como todos os anos, a primeira vara criminal aí, colocando em dia as questões processuais de julgamentos em Araxá.
3: Na verdade, toda a comarca está em dia com o Tribunal do Júri. O processo demora um pouquinho, a fase instrutória, há recursos, mas os processos têm demorado em média aí, com réu solto, 5, 6 anos, 2, 3 anos com réu preso. Isso é o normal dos fóruns de cortes de justiça do Brasil. Nós temos mantido em dia isso aí. Como sempre tem processo para o Tribunal do Júri, sempre tem júri, nós estamos aqui é para isso.

Bom, primeiramente nós temos que identificar o trabalho da acusação, né? A acusação inicial falava em homicídio qualificado, consumado, mais 3 homicídios tentados, qualificados. A acusação entendeu que pelo fato de ter conduzido o veículo sob efeito do álcool, isso seria motivo para trazer o réu para o júri, na forma dolosa, qualificado. Ao final dos trabalhos, o tribunal do júri, depois que a defesa convenceu os jurados de que não havia qualificadora, a qualificadora foi afastada e ele acabou condenado por homicídio simples, consumado, e mais 3 homicídios simples tentados.

0: deputados. Como se trata de um concurso formal, o juiz toma a pena de só um dos crimes e aumentou de metade, que nós também não concordamos, razão pela qual nós já interpusemos um recurso de apelação, porque a regra nesse caso seria a pena de um dos crimes aumentada de um quarto, ou seja, como ele encontrou 6 anos para a pena do crime que vitimou fatalmente a Jeane, então o correto seria acrescentar um quarto, ou seja, essa pena deveria chegar em 7 anos e meio, não é isso? Um quarto de 6, exatamente 1 ano e meio, quando na verdade chegou em 9. Então nós entendemos que tem um equívoco na dosimetria. Mas o importante é que a tese defensiva foi acatada, os jurados afastaram a qualificadora e ele acabou condenado por homicídio simples.
1: A gente viu aí, doutor, a situação envolvendo o próprio réu, né? Às vezes a população não entende o trabalho do advogado, a parte processual, né, de todo o rito, e é justamente isso que entra a parte do advogado para tentar trazer, né, para dentro do tribunal um julgamento que compete ao crime praticado pelo réu.
0: Claro, exatamente. Desde o começo, a defesa nunca postulou absolvição. Nós queríamos formatar a conduta de acordo com a legislação. E simplesmente absurdo. Os senhores viram aí nos julgamentos anteriores homicídios graves, dolosos, em que as pessoas usaram faca, arma de fogo, e todos marcados pela qualificadora do recurso tornou impossível. Aqui não, que nós tivemos um acidente, e tratar essas situações em pé de igualdade é simplesmente absurdo. Mas o júri é assim, né? O júri é tomado pela emoção, a defesa entende a dor emocional, a dor física que envolveu esse caso, mas ao mesmo tempo nós temos que ter firmeza, temos que ter postura para demonstrar e exigir que a lei seja cumprida, que o fato é da norma penal. Somente isso, mais nada.
2: Acabou de se encerrar a sessão plenária desse cidadão.
1: Com o excelentíssimo juiz doutor Renato Zoaim Zu, né? Sobre o tribunal do júri realizado na tarde de ontem, no dia de ontem, aqui em Araxá, né? Onde o Diego, o réu, né? Diego, deixa eu ver o nome rapidinho aqui. O Diego Carlos de Souza, de 41 anos, foi acusado de 41 anos de idade, foi acusado a 9 anos de prisão pelo crime aí de homicídio simples em desfavor da vítima Jeane, né? No dia 15 de agosto de 2020, ali no alto da Avenida Ibiara, quando ela foi vítima de um atropelamento e deixou também mais 3 pessoas feridas ali na Avenida Embiara. Então, fica aí, né, Eveline?
3: Isto. Amanhã, quarta-feira, é dia do resumão da Câmara. Fiquem com Deus. Até amanhã.

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14: Hora em cidade 10:55. Bom dia para você ligado aqui nas redes sociais.

terça-feira, bom dia. Você que tá na 94, aquele abraço e obrigado aí pela companhia.

Essa versão ficou legal, hein? Alex e Medina com Bruno Rosa. Pra você ligado aqui na Cidade FM 94,5. Essa canção foi gravada aí pela TV Neném, Nada Me Faz Esquecer. Voltando à tona. Tá pintando essa aqui agora, ó. Ed Brito e Samuel. O Bento diz seu nome. Aquele abraço. É pra você que tá trabalhando, a moçada aí da construção civil. Você que tá me dando uma carona.

Cidade, 11 horas e 8. Cidade, Maiara e Maraíza. Quantos serão? Tem 15, 30, 18, 15, 21. Ó. Pra te mandar. Olha aí, você ouviu, hein? No dia.

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2: Hora e cidade, 11:09.
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2: Olha, tá na hora de mais uma edição do Trend, é o destaque, nem na programação Cidade. Deixa eu ouvir a Badia primeiro ali, antes do Trend. Minha amiga Badia, bom dia.
15: Bom dia, Marcos Roberto. Deus te abençoa.
2: Amém.
15: Abençoa todas as famílias.
2: Amém.
15: Tô curtindo essas músicas boas, todos aí. Consideração pro Joel, pro Rafael, pra Clarice, pro Neto, pra Andreia, pro Luiz Augusto, Maria Luísa, Aninha. E para todos os ouvintes a mais que estão vindo no seu programa. Valeu, Marcos Roberto. Que Deus abençoe.
2: Amém, nós todos.
15: Abençoe vocês todos aí.
2: Amém,
15: da
2: amém.
15: Cidade. Tchau, tchau. Com Deus.
2: Valeu, aquele abração para você. Minha amiga Badia, abração lá pro Joel, pra família toda, sempre ligadinha, acompanhando, hein, a programação Cidade. Gente, eu dou um toque em cartaz, hein, nos cinemais, em Shopping Boulevard Garden. Continua, hein, aquela cinebiografia de Michael Jackson, Michael na telona aí dos cinemais, e o Diabo Veste Prada 2 na telona, hein, cinemais, Shopping Boulevard Garden. Participe para você concorrer a pares de convites para os cinemais, né? A Rádio Cidade leva você. Coloca seu nome, coloca lá, me leva a cidade para você concorrer, hein? É bom demais, hein? Vale a pena. Tá pintando o destaque do Trend. Trazendo ele, Zé Neto e Cristiano, hein? Cadeira Cativa.
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0: qualidade, muito mais rádio, Cidade FM 1126, Simone Mendes. Saudade proibida. Já teve por aqui Coração Encadeado, Bichote, Romântico, Henrique e Juliano. Cadeira Cativa, Zé Neto e Cristiano. 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Aproveite, hein? Por aqui agora 11:27.
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3: Olha, você conferindo a hora em 11 horas e 29.
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3: Oi, cidade, conferindo em 11:30. Um abração pra você que tá aniversariando hoje. Então, parabéns, felicidades, muitos anos de vida.

0: Cidade, 11:39, hein? Matando a saudade, Zezé de Camargo e Luciano, eu te amo. Isso aí pra Ilma, mandando aí pra turma toda lá no Leblon, né, Ilma? Pro Zete, um abração aí pra vocês, obrigado aí pela companhia. Ouviu aí, né, o Zezé cantando apaixonado, hein? 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Aquele abração lá para a Cris e toda a equipe lá da Central Calhas. Aquele abraço em 11:40.
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3: O que tem a ver a cor da pintura do carro com o consumo de combustível? Tem tudo a ver. Dois automóveis, um branco e um preto, parados lado a lado, sob o sol durante algumas horas, o interior do carro branco vai estar muito menos quente que o preto. Uma variação que pode superar os 5 graus. E por quê? Pois tanto no carro como até na sua roupa, a cor branca reflete mais os raios solares. O preto absorve o calor dos raios solares e por isso o interior do automóvel fica bem mais quente. E portanto, quanto mais clara a cor da pintura, menor o aquecimento interno do automóvel. E vai exigir muito menos do ar condicionado, o que implica diretamente no consumo.
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6: Aquele abraço, obrigado aí.

0: Velocidade, 10 para o meio-dia em Jorge Mateus, fechando mais uma super sequência.
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0: Ó, agora 9 para o meio-dia, hein? Aquele abraço, obrigado aí pela companhia Cidade FM. Ó, Edita lá ligadinha, Edi, manda um abraço pra turma aí, daqui a pouco eu toco sua música.
5: Pra minhas amigas, meus amigos, minhas professoras, meus professores, o motorista da banda, da comunidade Braille, que amanhã nós estaremos lá, firmes e fortes, se Deus quiser, pra Joana do Bandagar, Abadir Joel, Bitinho Família, pra Pedrina, pra Fernandinha, Tia Nininha, o Douglas, o Riquezão, pra todos que estão na escuta da 94.5, tá bom? Cidade da Glicidia B, tchau, obrigado.
0: Valeu, daqui a pouquinho tem Eduardo Costa.
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Cidade, meio-dia, hein? Pra você que aprende, boa noite, só música e aquele abraço. Manda um abraço ali pra Aparecida, pro Fernando. Falou, Aparecida, aquele abração pra vocês aí também. Obrigado aí pela companhia.

0: Cidade, meio dia e 5, hein? Admita, pra você fechando mais uma super sequência, Matheus e Cauã e Lauana Prado, ainda teve Imperfeita, Via Prazo, Exemplo das Paixões, hein? Pra você que tá ligado, Eduardo Costa, aquele abração, hein? Deixa eu falar mais uma vez, dando aquela dica do Mercadão das Carnes. 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Deixa eu ouvir meu amigo Bitinho, tá lá ligadinho. Fala comigo, Bitinho, chega na área.
1: Bitinho, meu, você tá aí bom?
0: Tranquilo.
1: Manda um abafão pra todos os ouvintes aí, viu? Que lembra de mim, oferece música pra mim. Se tiver feito, você passa a música do Julião César a mim, Marquinhos, qualquer um, viu? Eu vou ser você, pra sua família, pra todo mundo, a sua família do Barulho São Paulo. Geraldo, pro Ricardinho, a Bate, e o Joel, é de Jorge, pra Anjo, pra Inês, viu? E pra Raquel, pra Queijo, é minha filha, e pra todo mundo aí, um abraço.
0: Valeu, Bitinho, que abração pra você. Então daqui a pouquinho eu vou tocar o Juliano César, hein? Aguenta a mão aí, meio dia e 7.
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6: Terça-feira com mudanças nas condições do tempo em Minas Gerais. O avanço de uma frente fria pela região sudeste traz aumento da nebulosidade e chuva para o centro-sul e oeste do estado. O sistema deve ficar estacionado até a quarta-feira, mantendo muita nebulosidade e, com isso, queda da temperatura máxima. Céu parcialmente nublado a nublado, com pancadas de chuva e trovoadas isoladas no Triângulo Mineiro, Alto Paranaíba, Central Mineira, Sul-Sudoeste, Campo das Vertentes, Zona da Mata e Metropolitana. Céu parcialmente nublado no Jequitinhonha, Mucuri e Rio Doce. Demais regiões, céu claro a parcialmente nublado. BH terá um dia de céu parcialmente nublado a nublado, com pancadas de chuva, raios e rajadas de vento. Na capital mineira, a temperatura máxima deve marcar 28 graus. Dos estúdios da Rádio Itatiaia, em Belo Horizonte, para a rede Itasati, repórter Aline Neves.
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9: Alô, meu amigo Bitinho, segura aí, ó. Só música com Juliano César, bem aos olhos da lua, em meio

0: com você, banda Fernando e Fabiano. Essa aqui, ó, não é só terminar, hein? Aqui na programação Cidade. É bom demais, hein? Meu amiguinho José Jonas tá lá ligadinho. Fala comigo.
1: Oi, meu amigo Marquinhos. Tudo bem, beleza, com você? Joinha. Eu estou me arrumando para ir para a escola.
0: Uma boa aula
1: para você. Uma ótima terça-feira.
0: Para você também. Que Deus abençoe. Boa aula, boa escola.

0: fica junto, dorme junto, mas não namora não, hein? Pra você ligar no Cleiton e Romário, Zé Neto e Cristiano, não é só terminar. Fernanda e Fabiano com banda e vem aos olhos da lua lá pro Bitim, tá lá ligadinha, aquele abraço, né? Acompanhando aí a programação da 94,5. 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Né? Abração lá para a Cris e toda a equipe da Central Calhas. Meio-dia e 21.
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0: Olha aí, meio-dia e 22.
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0: Momento, jogo uma aí. Pra você ouvir essa aqui, ó. Zé Neto e Cristiano, hein? Cadeira.

0: Essencial Esperança Cristã. Estou passando aqui para desejar uma tarde abençoada para você, para todos os seus ouvintes. Marquinhos, manda para nós aí qualquer uma do Raça. E eu quero oferecer para todo mundo aquela nova do Raça que está curtindo o seu programa. Marquinhos, quem tiver fralda geriátrica aí para doar, nós estamos precisando aqui no Grupo Assistencial Esperança e Caridade. Quem tiver, por favor, só entrar em contato conosco aqui. E Marquinhos, manda para nós aqui essa música. Eu quero oferecer para as meninas no Gran Bazar, para Sirlene, Sirlei, a Silvia, a Livânia, Carlinho, meu irmão, o Silmar, o Lúcio, para todo mundo no Alvorada, no São Geraldo, Boa Vista, São Domingos, para todo mundo que está curtindo o seu programa, pessoal do grupo, tá? Certo. Meus filhos, meus netos, meu esposo, para você. Que nós possamos ter uma tarde abençoada. Fica com Deus.
1: Amém. Faltou alguém?
0: Ô, Marquinhos, a Jonathan. De novo, esqueci de falar também. É para a Sheilinha, que está aqui hoje no bazar ajudando nós. Para a Sheilinha e para a dona Roseli também, que está lá curtindo o seu programa, a dona Edir e família, tá? Para todo mundo que está curtindo o seu programa. Que Deus abençoe grandemente.
1: Amém. Gente, quem puder doar essas fraldas geriátricas aí, ó, lá para a Joana, é alguém que está precisando, né? Procurou ela. Então, se alguém puder doar essas fraldas geriátricas, entre em contato conosco aqui. Eu dei uma passadinha lá no Gran Bazar, lá no Serra Morena, fica lá pertinho do postinho, né? Deixa lá, né? Com a Joana, com a turma aí do Gran Bazar, hein? Meio-dia e 28.
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0: vai curtir, vai dançar. Raça Negra com Wesley Safadão, passando por aqui na programação Cidade. Hoje, terça-feira, dia 19, tudo de bom.
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3: Se você está de olho num SUV, mais uma opção nessa já longa lista. 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

0: Porta da Vida. Manda um abração pra Sirlene, tá lá no São Geraldo. Alô, Sirlene. Música, não sei se vai dar tempo, mas não, hein? Manda um abração lá pra ela. Pediu-lhe Cadeira de Aço, né? Não sei se vai dar tempo. Mandando um abraço pra Nili, a Anícia, a Joana, a Maria, a Keila, a Cida, a Raquel, também o Lúcio, hein? Creio que não, daqui a pouco é a uma, tem a Dalto, o Rafael, né? Mandar um abração ali pro Eduardo, também tá ligado, aquele abraço. É a turma que tá aí nos acompanhando, mais uma vez a Aparecida, o Fernando, aquele abração pra vocês aí. Falou, Aparecida, aquele abraço. Meio-dia e 43, hein? Vamos dar um giro rapidinho, já já, minhas últimas de hoje, pra você que tá aqui.
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0: Ó, agora meio-dia e 44. Deixa eu dar um toque aqui, gente. Atenção, ó, foi perdida uma carteira marrom. Deixa eu falar mais uma vez aqui do Pedro Valeriano Neto. Então, quem encontrou essa carteira aí, por gentileza, né, deixa aqui na Rádio Cidade. Você que encontrou, obrigação é devolver, né, Pedro Valeriano Neto, nessa carteira marrom. Você encontrou? Devolva, por gentileza, deixa aqui na Rádio Cidade.
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0: Ó, vamos ver quem leva aqui pares de convites para os cinemais, hein? Shopping Boulevard Garden, tá em cartaz, hein? Michael e o Diabo Veste Prada 2 na telona dos cinemais, lá no Shopping Boulevard Garden. Quem vai estar levando hoje aqui? A Vanice vai estar levando um par de convites, né? O Lucas, Juliana e também o Afonso. Cada um levando aí um par de convites para os cinemais. Shopping Boulevard Garden, são ingressos válidos, né? De segunda a sexta, não é válido para estreia nem final de semana.
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7: Agora meio-dia e 49, hein? Tá pintando mais essa aqui, ó, pra você que tá ligado, hein? Felipe Rodrigo, ignora.

0: 6 para 1 agora, hein? Aquele abraço, obrigado aí pela companhia. Tá na cidade, é bom demais, hein? Eu vi aqui aparecido, vai pedir a música do Marcos e Belucci.
1: Bom dia, Marcos. Esse aqui é aparecido. Vamos lá, Marcos e Belucci. Aparecer com o Fernando, pra Karina, pra Luana, pra Mariana, lá no Parque da Zacá.
0: Certo.
1: Pra Tânia, pra todo mundo que tiver algum dos meus esposos, Fernando.
0: Opa, ó. Melhoras aí, Aparecida.
1: Tá na cara. Música do Marcos Belucci.
0: Tá bom, tá rolando aí, ó. Marcos e Belucci, domingo de manhã, hein? Na sequência tem a da Silene. Falou, Silene. Gente, tô indo aí. Daqui a pouco eu tenho a Dalton, Rafael. Amanhã a gente se encontra.

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2: Golpistas estão usando um site falso que imita páginas oficiais do Ministério da Fazenda para enganar pessoas interessadas em renegociar dívidas. Pelo novo Desenrola Brasil, programa que foi lançado pelo governo federal neste mês para facilitar a renegociação de débitos. Esse alerta foi feito pelo próprio Ministério da Fazenda, que informou que tem criminosos cobrando taxas indevidas sob a promessa de limpar o nome dos usuários. Lembrando, é óbvio, mas não custa reforçar que esse programa do governo federal não cobra nenhum tipo de taxa. O que ele oferece, inclusive, é essa intermediação para descontos na hora de pagar as dívidas. Nesta página fraudulenta, o usuário é informado que pode limpar o nome em até 5 dias. Para isso, o site pede a consulta de CPF para verificar uma suposta elegibilidade ao programa e utiliza um chat para coletar informações sobre o tipo da dívida, como cartão de crédito, por exemplo. E aí vão pegar os seus dados e vão usar isso para poder fazer a limpa depois nas suas contas. Os golpistas condicionam a renegociação ao pagamento de uma taxa e solicitam transferências via Pix sob justificativa de taxas administrativas e processamento eletrônico. Nada disso é verdade. Não existe um site específico do Novo Desenrola Brasil e a orientação do governo é justamente que você faça contato diretamente nas páginas na internet das instituições que estão aderindo ao programa. Então, se você está devendo ao Banco X, é neste banco que você tem que ir procurar a renegociação das dívidas. O Novo Desenrola Brasil, ele mira principalmente pessoas com renda mensal de até 5 salários mínimos, o que equivale a R$8.105. Tem esse desenrola para as famílias, para o produtor rural e também para os estudantes que estão devendo o FIES. Não vai cair em golpe, não. Tá certo, Vinícius? Para a Rede Itasat, repórter Alan Passos.
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11: 1:10 tá aí a dica então pra você, o Arraiada Prosseguir, em todo mundo marcando presença. Cheguei chegando, daquele jeito, salve, salve, simpatia. Prazer enorme estar em sua companhia, eu sou Adalto Rafael. De agora até logo mais às 4, mandando bala, tocando suas melhores nas ondas da Número 1. Super beijo a você, brotinho lindo que tá na escuta. Forte abraço, garotão esperto que mantém comigo a sintonia. Quero você comigo, combinado assim. Em casa, no carro, no trabalho, não importa. Onde quer que você esteja, quem quer que você seja, ótima tarde, obrigado pelo carinho, obrigado pela companhia.
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5: Evandro Júnior, mulher. Eu começo muito bem, obrigado.
4: Mulher.

0: Diego Victor Hugo na 94. Beijei a cora. Já vamos acionando 998209450, minha amiga Ilma Almeida.
1: Boa tarde, Adalto. Tudo bem? Tô aqui pra Menina Veneno com o hit Mata Saudade. Mandar pra galerinha aqui do Leblon, Salão do Zé Novo, São Geraldo, viu, São Geraldo? Toda minha família, meus amigos, Bitinho das Galinhas, a Rosa, Luizinho, Zezinho da Padaria, todo turma Badia, viu? Todo o pessoal no Parque das Acácias, Adriano, Flávio, Maurinho, Alessandro, para vocês todos aí da rádio, quem tá ligadinho, para você e sua família. Uma boa tarde, tá bom? Cidade dá gosto de ouvir.
0: Na época o Barbosinha tinha cabelo, ó. Hit na 94. Menina Veneno.

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3: Pois não, hora certa na cidade, 13:23.
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3: A hora da nossa Trend 94. Zé Neto e Cristiano, cadeira cativa.
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0: do Muro, a indicação da minha amiga Sirlene, aí do São Geraldo, mandando aí para a Cida, Nelly, Anícia, Joana, Keila, Maria Flávia, Sandra, Raquel e o Lúcio, e também para você, Adalto, Sirlene, brigadão, meu bem. Abraço carinhoso essa turma aí do Lava Pé. E aí, você já viu a convocação da seleção do Lava Pé? Ei, Leandrinho Romualdo, mas ficou bom isso. Procura o Leandrinho Romualdo nas redes sociais que vocês vão achar aí a escalação, viu? Até as quatro com a gente, você sabe, está quem? 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
0: Passando no nosso WhatsApp, tá a Vanice. Oi, Vanice, boa tarde.

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2: Passando por aqui, tá Angélica. Oi, boa tarde, Angélica. Boa tarde pra você.
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0: Opa, vamos ver aqui, hein? 56 áudios da Aparecida e Fernando. Vamos ver o primeiro aqui.
1: Bom dia, Adalto. Aqui é Aparecida.
0: Pois não, Aparecida.
1: Quando a música que meu dono diz pra nós, por exemplo, pra mim, por Fernando, Augustinho, minha filha que tá na Europa,

0: lá no CRAI, e com as meninas lá do CRAI também.
1: Ah, minha amiga Aparecida do Bom Jesus.
0: A Daniela, a Camila, para todas as meninas, a Aline, para todo mundo que estiver ouvindo.
1: Certo.
0: Olha. Ah. Boa tarde, Adalto, que é Aparecido.
1: Ah, tá só repetindo os áudios, né?
0: É, Adalto, tá chegando a Copa, né?
1: Tá chegando.
0: Tá chegando a Copa. Passa minha música aí para as meninas lá do CRAI.
1: Daqui a pouquinho, Aparecida, aguenta a mãe fazendo um favor para nós. 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
1: Romance Rosa, da 94. É de Brito e Samuel.

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É a minha amiga Aparecida e no Bom Jesus, hein? Os Incríveis.

0: Minha amiga Aparecida pediu, conferiu comigo Os Incríveis na 94. Quem está com a gente? Ah, você sabe, né? 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
0: 1h49.
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0: Abraço, amigo Tardelli, grande Tata. Tá aí ouvindo a 94 Caminho de Uberaba, hein, o Thiago? Vou ter que entender.

0: Opa, 14 horas em ponto. Tá na hora do nosso Minuto News, a informação chegando na cidade.
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0: 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A Organização Mundial de Saúde vai realizar uma reunião de comitê de emergência para discutir o surto de ebola na República Democrática do Congo, que já acumula 513 casos e 131 mortes suspeitas.
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0: Pneus Santa Helena e a hora certa na cidade, 14 horas 3 minutos.
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0: 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Sim.

0: pode ser. Hungria, hip hop, a programação 94. Tivemos aqui a Dimita, Matheus e Cauã, participação de Luana Prado. Começamos muito bem, obrigado, Bia Frazo. Imperfeita, esse é o Crime, esse é a rádio contigo até logo mais às 4. Mandando bala, tocando só as melhores nas ondas da Number One. Nessa terça, hein? 19 de maio de 2026. Giro mais do que rapidão, pai bola. Volto já já, fica por aí.
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0: Pois não, hora certa na cidade, 14 horas 15 minutos, boa tarde.

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5: 2:19, a nossa Trend 94, destacando Zé Neto e Cristiano. Cadeira cativa, simbora!

0: Daniel na 94. Jogado na rua, giro rapidão, vem a música de hoje, Romance Rosa.
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0: era um garoto que, como eu, amava os Beatles, os Rolling Stones, Engenheiros do Havaí, fechando o bloco ao som da Number One. Você no caramba, obrigado pela carona que me dá. Tamo juntos até às 4, combinado assim?
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0: Madeireira Paranaíba, é a hora certa na cidade, 14:43.
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0: quer?
1: Cinco minutinhos faltando pras três. 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Pra fechar o bloco tem Leonardo. Fantasias.

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2: Golpistas estão usando um site falso que imita páginas oficiais do Ministério da Fazenda para enganar pessoas interessadas em renegociar dívidas. Pelo novo Desenrola Brasil, programa que foi lançado pelo governo federal neste mês para facilitar a renegociação de débitos. Esse alerta foi feito pelo próprio Ministério da Fazenda, que informou que tem criminosos cobrando taxas indevidas sob a promessa de limpar o nome dos usuários. Lembrando, é óbvio, mas não custa reforçar que esse programa do governo federal não cobra nenhum tipo de taxa. O que ele oferece, inclusive, é essa intermediação para descontos na hora de pagar as dívidas. Nesta página fraudulenta, o usuário é informado que pode limpar o nome em até 5 dias. Para isso, o site pede a consulta de CPF para verificar uma suposta elegibilidade ao programa e utiliza um chat para coletar informações sobre o tipo da dívida, como cartão de crédito, por exemplo. E aí vão pegar os seus dados e vão usar isso para poder fazer a limpa depois nas suas contas. Os golpistas condicionam a renegociação ao pagamento de uma taxa e solicitam transferências via Pix sob justificativa de taxas administrativas e processamento eletrônico. Nada disso é verdade. Não existe um site específico do Novo Desenrola Brasil e a orientação do governo é justamente que você faça contato diretamente nas páginas na internet das instituições que estão aderindo ao programa. Então, se você está devendo ao Banco X, é neste banco que você tem que ir procurar a renegociação das dívidas. O Novo Desenrola Brasil, ele mira principalmente pessoas com renda mensal de até 5 salários mínimos, o que equivale a R$8.105. Tem esse desenrola para as famílias, para o produtor rural e também para os estudantes que estão devendo o FIES. Não vai cair em golpe, não. Tá certo, Vinícius?
0: Para a Rede Itasat, repórter Alan Passos.
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0: Três minutinhos ultrapassam agora as 15. Oi, Pedrina. Vi sim, viu? A história aí no nome dos meninos, que legal, hein?
9: Boa tarde, Adalto e Rafael.
0: Fala comigo.
9: Boa terça-feira, boa semana.
0: Obrigado.
9: Deus abençoe vocês na Rádio Cidade.
0: Obrigadão.
9: Se der tempo, você passa pra mim a música do Zezé de Camargo e Luciano. Tente outra vez.
0: Certo. 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
9: dá gosto de ouvir.
0: Abraço, viu? Tamo juntos e misturados sempre. Boa tarde, minha amiga Dalto Rafael. Sucesso, felicidade sempre. É o Ricardinho. Alô, Ricardinho, tá tudo belê? Tamo juntos e misturados, tá? Hoje é nível da Raquel do São Geraldo. Abraço da Sirlene, Silvia, Aneli, Joana, Nice, Dilaci, Marcos e o Lúcio. Abraçando a Raquel, aniversariante do dia. 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Max Oliver. Meus braços.

0: Gente, outra vez é o som do Zezé e Luciano até as 4 com a gente, estão pesão calçados, viu? 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
0: Loja Zema e a hora certa na cidade, 15h14. 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

0: deixou na temporada.
1: Beijei a cura, Diego e Victor Hugo.
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1: A música volta agora, Felipe Rodrigo.

0: nossa receita, hein? Uma pitadinha de teclado. Aí tá bom. Guitarra a gosto. É um pouquinho de baixo. Boa! Vou misturar a bateria. Agora, um punhado de voz.
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0: É, nós temos a receita dos maiores hits do Brasil.

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1: O que tem a ver a cor da pintura do carro com o consumo de combustível? Tem tudo a ver. Dois automóveis, um branco e um preto, parados lado a lado, sob o sol durante algumas horas, o interior do carro branco vai estar muito menos quente que o preto. Uma variação que pode superar os 5 graus. E por quê? Pois tanto no carro como até na sua roupa, a cor branca reflete mais os raios solares. O preto absorve o calor dos raios solares e por isso o interior do automóvel fica bem mais quente. E portanto, quanto mais clara a cor da pintura, menor o aquecimento interno do automóvel. E vai exigir muito menos do ar condicionado, o que implica diretamente no consumo.
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2: Madeireira Paranaíba, é a hora certa na cidade, 15 horas 45 minutos. 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

0: música aí, lançada em 1994, Everybody é um dos maiores sucessos do artista suíço da Eurodance, DJ Bobo, mais conhecido como DJ Bobo, mas o nome como Peter René Burnet. A faixa lançada aí no topo, né, das paradas europeias, misturando batidas contagiantes com letras sobre união e celebração, e solidificou aí o cantor na cena global. Everybody, a origem internacional, Everybody foi aí o quarto e o último single do DJ Bobo, mais conhecido como DJ Bobo Dance With Me, de 1993. A faixa foi coescrita e coproduzida pelo artista, trazendo aí os vocais marcantes de Jennifer Rush, e o single foi aí um fenômeno comercial, atingindo o topo das paradas e na Finlândia e também em todo o mundo, e o segundo lugar na Alemanha, onde recebeu aí certificação da platina. Também configurou a top 10 da Billboard nos países como Suíça, Islândia e Holanda. Um pouquinho da história de DJ Bobo. Bora lá, rapaziada!
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1: Minuto News, edição 16 horas, boa tarde. Flávio confirma visita a Vocaro em casa quando o ex-banqueiro estava em prisão domiciliar. O senador diz que o encontro teve como objetivo botar aí um ponto final nas negociações sobre o financiamento do filme do pai, Dark Horse. Pré-candidato à presidência ao Senado, Flávio Bolsonaro, do PL Rio de Janeiro, afirmou que visitou aí o ex-banqueiro Daniel Vocaro, do Banco Master, no fim do ano passado. A visita ocorreu na casa do executivo em São Paulo, quando ele estava em regime de prisão domiciliar, após ter sido aí detido pela primeira vez. A informação havia sido aí antecipada pelo site Metrópolis, antes da afirmação do parlamentar. Minuto News, 4:08.
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1: Ação pra você aqui, tá? Vai lá, se joga pelo WhatsApp 9820-9450. Hoje tem um Vale Gás. E o seu gás aí, como é que tá? Já tá acabando, né? Então, se joga. Sempre. 4:09.
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1: De volta, deixa eu mandar um abraço aqui pra galera que tá ligada na CBMM, a galera que tá aí nos caminhões da Fagundes. Abraço aí pro Dirim e também o Hugo. Hugo Neto está ligado por aqui. A galera de patrocínio, plugado aqui, ó.
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Paulinha, Paulinha, Paulinha, Paulinha, Paulinha. Paulinha Toller é o nome dela, no vocal de Kid Abelha. Essa música foi lançada em 1984. Como Eu Quero foi composta por Leone e Paula Toller para o álbum de estreia do Kid Abelha, Eu Seu Espião. Embora tenha aí fama de ser uma canção de amor intenso, a música esconde uma história real sobre o controle e um relacionamento considerado abusivo. Abaixo estão aí uns detalhes que, é claro, a verdadeira canção, a inspiração real. A letra foi escrita a partir de observação dos próprios compositores, a Paula e Leone, sobre o ex-baterista da banda, Carlos Benny Borja. Na época, Benny namorava uma garota que não aceitava muito bem o estilo de vida dele como músico e tentava controlá-lo.

0: tá precisando de gás? Quer um gás? Quer um gás? Quer um gás? Quer ou não? Fala comigo. Se joga 9820-9450. Boa tarde pra galera do IBA. Tem base. O Sonson tá sumido, Sonson. Abraço pro Ellison. Tá sumido, Sonson. A gente vai no giro e volta já já. Onde?
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2: Hora certa, 4:35.
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3: Na cidade, 10 faltando para 5.

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9: Rapaziada, de volta aqui nos painéis 945. A sua participação por aqui 9820-9450. Vai lá, se joga. Fala comigo. Tá afim de dar um gás na sua vida? Fala comigo então.

0: Grape.
1: Leandrão, boa tarde, bom?
0: Bom. Beleza.
1: Põe meu nome no sorteio desse gás aí, Leandro.
0: Já tá.
1: Um gás.
0: Tá precisando de um gás.
1: Ah, escolhe uma moda daquelas antigonas pra nós aí.
0: Eu não lembro.
1: Alô?
0: Eu não era nascido ainda. Então, um abraço aqui pro Fernandinho. Ele tá falando aqui que eu fui num show do Kid Abelha lá no IBA em 1900 e qualquer coisa. Vai, como assim? Existe esse ano o 1900 e qualquer coisa? Oi, Ilma.
2: Boa tarde, Leandro.
0: Boa tarde.
2: Tudo bem, Leandro?
0: Tudo bem, Ilma.
2: Ontem eu te mandei o áudio, mas eu acho que não deu pra você ver, né? Que
0: correria.
2: Você nem tocou, né?
0: Como assim?
2: Parece que não tava atendendo áudio, né?
0: Oh, meu Deus.
2: Leandro, quer que você toque pra mim a música de ontem que eu te pedi? Eu acho que você visualizou aí, não.
0: Bomba.
2: É. Com Renato Russo. A Na Solitude,
0: de
2: o Estranho Amor.
0: De novo?
2: Mandei especialmente pro meu filho Bruno Leandro, seu xará.
0: Sim.
2: Ele não, todo mundo aqui é fã do Renato, né?
0: Sim.
2: O Maicon, a Nádia. Que é essa aí que tá com a minha

0: presença, ele chegou aí.
1: Chegou.
0: Tá bom?
1: Chegou.
0: Uma boa tarde pra você aí. 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
1: Ok, Yuma!
2: E

0: cantora, compositora sertaneja que ganhou aí destaque após assinar grandes sucessos interpretados por nomes como Marília Mendonça e muitas outras. Atualmente, ela é uma das grandes apostas aí no escritório 2M Produções da dupla Henrique e Juliano, marcando aí a transição de compositora de bastidores para a estrela dos palcos. Raízes do início da música. Nascida em Petrolina, Pernambuco, Bia mudou-se ainda criança com a família para Salvador, Bahia, onde, é claro, né, cresceu aí e deu seus primeiros passos na arte. O amor pelo sertanejo veio de casa, embalado pelo pai, que a introduziu aos clássicos da música sertaneja. Confira.
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0: 5 e 2. É hora de contar a história da música, né? Vamos nessa. Então aqui, ó. Essa música que vou tocar aqui agora, I Wanna Know We Love Is, é o maior sucesso da banda anglo-americana da Rock for Agnew. Lançada em 1984, a balada foi escrita pelo guitarrista Mick James, após anos de relacionamentos conturbados com a voz marcantes de Low Grand, um coral gospel. A canção atingiu aí o topo das paradas. A história de Foreigner, fundada em 1976 pelo guitarrista britânico Mick Jones e pelo King Crimson Lau McDonald, a banda estourou aí misturando rock e arena com baladas românticas. O vocalista Low Ground completou a formação clássica, que se tornou uma das mais bem-sucedidas bandas dos anos 70 e também 80, vendendo mais de 75 milhões de cópias. Confira!
1: Não, não.

0: Fala comigo, Klander Lighting. Klander.
1: Grande Klander.
0: Beleza?
1: Klander. Fala comigo.
0: Fala aí.
1: Coloca meu nome no sorteio pra esse Vale Gás aí.
0: Você quer um botijão?
1: Precisa dar um gás na vida. Ou toca aí pra nós um Metallica aí.
0: Sim.
1: Das antigas, que só você conhece.
0: Eu não.
1: Você, velho. Eu não
0: era nascido, Juninho. Não adianta, Juninho. Você já era goleiro do Operário, Juninho. Eu não. Você, eu dei só manteiga. Oi!
2: Tá, Jandro, que é Anne Michelin falando do centro da cidade.
0: Tudo bem?
2: Eu tô precisando de um gás desesperadamente, pelo amor de Deus! Me ajuda aí! Um abraço!
0: Quem é isso?

0: cara que é entendido do flashback. Fala aí.
1: Fala, meu amigo Leandrão.
0: Beleza?
1: Você viu lá, né?
0: Ok.
1: Seleção sem Neymar é a mesma coisa da Rádio Cidade sem Leandro. Não vira, não adianta, né? É difícil. Um abraço, meu amigo.
0: Abraço. Deixa eu mandar um abraço aqui pro Fernandinho. Fernandinho tá ligado por aqui. Dizendo que lembrou aqui o ano. Foi em 96, o show do Kid Abelha. Fala comigo, Derico.
2: Fala aí, padrinho Leandro.
0: Beleza.
2: Beleza, bom ou não?
0: Deixa eu ver aí, tudo
2: essa
0: bem?
2: Essa semana eu tô escutando o senhor todo dia aqui, toda 16 da rua.
0: Ah, que isso,
2: manda
0: hein?
2: Um abraço pra nós aqui, da Mosaico de Itapira. Tá
0: sim.
2: Eu e o Amarelinho aqui, no turno aqui.
0: Beleza.
2: Um abraço, com Deus.
0: Com Deus.
2: Mas... E manda um abraço lá pra Danene, meu menino, lá em casa. Jolô e Jolu.
0: Beleza. Esse é o Rodrigo Derico.
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10: Terça-feira com mudanças nas condições do tempo em Minas Gerais. O avanço de uma frente fria pela região sudeste traz aumento da nebulosidade e chuva para o centro-sul e oeste do estado. O sistema deve ficar estacionado até a quarta-feira, mantendo muita nebulosidade e, com isso, queda da temperatura máxima. Céu parcialmente nublado a nublado, com pancadas de chuva e trovoadas isoladas no Triângulo Mineiro, Alto Paranaíba, Central Mineira, Sul-Sudoeste, Campo das Vertentes, Zona da Mata e Metropolitana. Céu parcialmente nublado no Jequitinhonha, Mucuri e Rio Doce. Demais regiões, céu claro a parcialmente nublado. BH terá um dia de céu parcialmente nublado a nublado, com pancadas de chuva, raios e rajadas de vento. Na capital mineira, a temperatura máxima deve marcar 28 graus. Dos estúdios da Rádio Itatiaia, em Belo Horizonte, para a rede Itasati, repórter Aline Neves.
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0: do Bruno Marrone, sim ou não? Claro que sim, claro que sim, claro que sim.
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0: Rádio Cidade, agora 5h25.

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0: Money Beat. Essa aí que era do Roberto Justus, né? Daquele... Você está despedido. É, daquela lá, daquela série lá. O patrão. Muito bem, senhoras e senhores, mais uma de qualidade que você conferiu por aqui. Vai lá, se joga 98209450. O Michael tá falando aqui. Meu chegado, fala aí, beleza? Ó, oh, oh, mascarou demais, hein? Na homenagem que fizeram para você, as lendas. Não. Ah, não, eu achei que era uma coisa séria, meu, pelo amor de Deus.
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1: Se você está de olho num SUV, mais uma opção nessa já longa lista. Desta vez, um lançamento da GM. Preocupada com o sucesso do Volkswagen Nivus, do Renault Kardian, ela acaba de apresentar um modelo que fica entre o Onix e o Tracker. O novo Chevrolet é o Sonic, com o mesmo motor 1.0 Turboflex, injeção direta de 116 cavalos, com a nova correia banhada a óleo, agora garantida por 15 anos. Tem um estilo mais moderninho e uma eletrônica mais sofisticada, pois tem inclusive o ADAS, um sistema eletrônico de apoio ao motorista. A GM estabeleceu preços interessantes para o novo Chevrolet Sonic. A versão de entrada Premier por R$130 mil e depois a RS por R$136 mil.
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1: Bora então, rapaziada, somente as melhores da melhor e mais. Se joga 9820-9450. Cara, tivemos aqui meus braços. E se eu sou de Max Oliver, ignora Felipe Rodrigo, te amar, meu, é meu talento. Fred Fabrício, mais uma de qualidade que você conferiu por aqui no oferecimento da Connect Telecom. 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Top das galáxias, vai lá, se joga, 9820-9450, valendo Vale Gás. Fala aí, Leandro, eu quero, eu preciso dar um gás na minha vida hoje.
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1: Cidade 5:57.
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1: Cidade 6 e 5, boa noite, Péricles, Ana Castela, Cipri.

0: Marcelinho Rosa, fala comigo.
1: Boa noite, meu irmãozão Leandro.
0: Beleza?
1: Cheguei agora.
0: Sim.
1: Tô ligando o rádio agora.
0: Sim.
1: Tava viajando.
0: Sim.
1: Mas eu gostei, cara, de te ver na seleção do Leandro Romualdo, do Leandrinho Romualdo, de camisa 9. Você ficou 10, quer dizer, você ficou 9, malandro.
0: 11, 11, 11, Marcelinho. O Leandrinho é triste, cara. Olha aí, você vê o que o Leandrinho arrumou. É o Leandrinho da cuíca. Fala comigo, Simão.
2: Ô, Leandrão, meu Oi. Gás tá nesse naipe. Ah. Eu afogo o arroz,
0: Vixe.
2: Espero ficar pronto.
0: Vixe.
2: Afogo o feijão, espero ficar pronto.
0: Vixe.
2: Faço uma misturinha. Deu pra fazer tudo, eu comemoro como se fosse um gol do Brasil na Copa do Mundo, cara. Tem café, eu preciso desse gás.
0: De Uberlândia, para todo o Brasil e o mundo.
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E aí, Paula Abdul explodiu com Stranger Up e depois veio com esse som, nada mais, nada menos. Liricamente, Rush Rush fala sobre um desejo por um amor que se entregue completamente em um relacionamento, apresentando inicialmente Abdul como uma demonstração pela família Stand em 1990. Ela se dedicou e transformá-la em Spot Sound. O primeiro single de Abdul foi aí, é claro, em 1988 e arrebentou com essa música aí, Rush Rush. Bora lá, rapaziada, hoje tem clássicos, hoje tem

0: só esquentando, hein? Pra hora free, só, é claro. Deixa eu dar um abraço aqui pra Bia Ferreira Fubanga. Fubanga, uma mistura de fubá com manga.
1: Bomba.
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0: Santa Helena, 6:23.
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1: Calvarulei.
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3: Obrigado. 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

0: Alá!
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0: porque?
1: Porque é apaixonada.
0: E essa é a nossa homenagem ao nosso irmão Juliano César.
2: Com certeza.
0: Salve nosso Juliano eterno, César.
2: Nosso eterno cowboy.
0: Salve Clube Vagabundo da Viola.
3: Bora, rapaziada. Conferindo o que rolou por aqui, Fredão com o João Bosco e Vinícius, Vem nos Olhos da Lua. Ainda imagina eu, Eduardo Costa, irmão da Lua, amigo das estrelas, Zezé de Camargo. Um abraço pro meu amigo Elvis. Tivemos ainda Romance Rosa, Ed Brito e Samuel. Ainda bem, Xande de Pilares. Um abraço pro meu amigo e compadre Marcelinho Rosa, tá ligado por aqui? Nos aplicativos de mobilidade urbana. Deixa eu dar um abraço aqui pro Toreto. Toreto, tá ligado por aqui? Privado, Toreto. Abraço pro Elvis. O Elvis, eu já contei a história pra vocês, né? O Elvis, ele fugiu lá dos Estados Unidos devido aí a muitas pensões alimentícias.
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7: Bora então, rapaziada, agora 6h54. A número 1 do rádio. Senhoras e senhores, já tem hora livre pra você, a sua participação por aqui, tá? Se liga, 98209450, tem sorteio já. Fala pra mim, Leandro, eu quero dar um gás na minha vida. Vai lá, se joga, aqui, 6h54.

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passamos por aqui com Destiny, Kaisers in the Night, com a International Records, com o disco de vinil do Breno, com Destiny Shout. Que é isso? Aumenta, que é top.

0: Nightshout, o 1989 ia sair, mas vamos lá, que ficou por aqui. A gente volta a se falar amanhã. Terça, 19 de maio, em Araxá, 20 graus Celsius. Meu Deus. Só tava começando, hein? Mas tudo bem, quinta-feira tem mais. Iremos diretamente agora para a Voz do Brasil.
1: Públicos e privados. Esse montante consolida a articulação entre o governo federal e a como principal orçamento do país. Já conta com R$3 em investimentos. Desenvolvimento do país. O programa Minha Casa Minha Vida já conta com mais de R$300 bilhões de reais em investimentos. Além da construção de moradias, os recursos também são destinados a obras de saneamento, urbanização e mobilidade urbana. Reportagem Dimas Soldi.
2: A abertura da Marcha Brasília em defesa dos municípios foi realizada hoje na capital do país.
3: O vice-presidente Geraldo Alckmin participou e falou sobre a importância de descentralizar políticas nacionais para fortalecer os governos locais.
2: E ainda ressaltou as políticas do governo do Brasil para atender os municípios brasileiros.
4: É a 27ª edição da Marcha dos Prefeitos, que este ano trouxe para Brasília mais de 15 mil gestores locais. O encontro, promovido pela Confederação Nacional de Municípios, é um dos maiores eventos municipalistas da América Latina e tem como tema o Brasil que dá certo nasce nos municípios. O vice-presidente Geraldo Alckmin participou da abertura e falou sobre a importância do movimento, que há quase 3 décadas é uma das vozes da sociedade brasileira.
5: A Marcha dos Prefeitos é a marcha do municipalismo, num país que é o 5º maior país do mundo, com 5.569 municípios. É fundamental descentralizar, fortalecer governo local, onde as pessoas vivem, o governo local enxerga os problemas porque convive com eles, sente as suas necessidades.
4: A Marcha dos Prefeitos é realizada anualmente. O evento vai até dia 21, próxima quinta-feira. Prefeitos, vereadores e autoridades vão discutir temas de interesse dos 5.569 municípios brasileiros. Reportagem Luciana Colares de Holanda.
3: Mais 262 famílias nos municípios de Juiz de Fora e Ubá, na Zona da Mata de Minas Gerais, receberam a parcela única do Auxílio Reconstrução nesta terça-feira.
2: O benefício, no valor de R$7.300, é destinado a moradores que tiveram perdas materiais devido às chuvas que atingiram a região no fim de fevereiro.
3: De acordo com o Ministério da Integração e do Desenvolvimento Regional, até agora, 3.093 famílias afetadas pelas chuvas já foram atendidas com esse auxílio.
2: Nos empréstimos consignados para beneficiários do INSS.
3: Novas medidas de segurança e aumento do prazo para pagamento da dívida são algumas das novidades que começaram a valer a partir de hoje.
6: Para combater fraudes no sistema do INSS, estão em vigor as regras atualizadas para aposentados e pensionistas contratarem empréstimos consignados por meio do site ou aplicativo do Instituto. A partir de agora, será necessário validar a operação por meio da biometria facial, como explica a presidente do INSS, Ana Cristina Silveira.
7: Após solicitar o crédito junto ao banco, o beneficiário recebe a proposta no aplicativo Meu INSS com status pendente de confirmação e tem até 5 dias para confirmar a operação por reconhecimento facial.
6: O prazo de pagamento do empréstimo também foi ampliado para 108 meses. Com essa medida, quem possui consignado do INSS terá 1 ano a mais para quitar a dívida, além de poder começar a pagar a primeira parcela após 3 meses do contrato. A presidente do INSS explica também as mudanças na nas margens dos empréstimos.
7: Parte da margem do empréstimo reservada ao cartão benefício e ao cartão consignado poderá ser utilizada para a contratação de empréstimos consignados, observando o limite global de 40% para benefícios previdenciários e 35% para benefícios assistenciais.
6: Na avaliação do presidente da Associação dos Aposentados e Pensionistas de Volta Redonda, no Rio de Janeiro, Geraldo Vida, essas mudanças vão trazer mais segurança para um público que sofre tentativas constantes de golpe.
8: Olha, eu tenho certeza que essas novas regras, elas vão ser muito importantes para evitar a quantidade de fraudes que os aposentados, e principalmente os aposentados nossos associados, têm sofrido com essa modalidade de empréstimo que o governo fez para beneficiar as pessoas e que está acabando prejudicando, porque as fraudes são muito frequentes e são muito grandes e perigosas.
6: Caso a biometria não seja confirmada, o empréstimo não será concedido. No site do INSS, na opção Extrato Empréstimo Consignado, será possível conferir os contratos aprovados. Com locução de Raquel Mariano, reportagem Graziele Bezerra.
2: Crianças e adolescentes contam com um novo mecanismo de proteção.
9: O governo do Brasil oficializou hoje a Política Nacional de Prevenção e Combate ao Abuso e Exploração Sexual.
2: A medida foi publicada no Diário Oficial da União e visa garantir atendimento especializado às vítimas e famílias.
9: E ainda dá maior agilidade ao processo de responsabilização dos agressores.
10: O governo do Brasil oficializou nesta terça-feira a Política Nacional de Prevenção e Combate ao Abuso e Exploração Sexual da Criança e do Adolescente. A medida foi publicada no Diário Oficial da União por meio de portaria assinada pelo Ministério dos Direitos Humanos e da Cidadania. A política prevê atendimento especializado às vítimas e às famílias, fortalecimento das redes de proteção e integração entre os sistemas de saúde, assistência social, justiça e segurança pública. O texto também determina que os processos de escuta de crianças e adolescentes vítimas de violência respeitem os procedimentos previstos no Estatuto da Criança e do Adolescente para evitar a revitimização. Entre os objetivos da iniciativa estão o combate à exploração sexual, a ampliação das ações preventivas e a responsabilização mais rápida dos autores dos crimes. A política também prevê campanhas permanentes de conscientização e ações educativas para enfrentar práticas culturais que naturalizam a violência sexual. A implementação será feita de forma articulada entre União, Estados, Distrito Federal e municípios, com coordenação do Ministério dos Direitos Humanos e da Cidadania. Claudimário Carvalho, para a Voz do Brasil.
2: A proteção a crianças e adolescentes também passa pelo ambiente digital.
9: Se você tem menores em casa, sabe o desafio que é controlar o que eles acessam pelo celular.
2: Para ajudar nessa missão, uma das medidas já aprovadas pelo governo do Brasil aumentou a classificação do YouTube, que agora não é recomendado para menores de 16 anos.
9: A decisão levou em conta parâmetros como conteúdos de violência extrema, nudez e apologia ao uso de drogas.
11: A advogada Tatiana Costa é mãe do Matheus, de 10 anos. Ela conta que, como toda criança, ele tem demonstrado interesse crescente pelo ambiente digital, mas o acesso é por tempo limitado e com muita parcimônia.
12: Uma criança de 10 anos, ela não tem cognição para filtrar um vídeo que está passando no YouTube, porque são vídeos muito rápidos, com muita informação, muito colorido, muito ágeis, que a cabeça da criança não processa, não filtra aquilo que ela está vendo. Então, isso eu acho muito perigoso.
11: Para ajudar e proteger crianças e adolescentes de conteúdos inapropriados no ambiente digital, o governo do Brasil tem adotado uma série de medidas. No início deste mês, a plataforma de compartilhamento de vídeos, YouTube, foi reclassificada como não recomendada para menores de 16 anos, acima da indicação anterior de 14 anos. O secretário nacional de Direitos Digitais, Vitor Oliveira Fernandes, explica o que motivou a decisão.
13: Dentro dessa plataforma tem crescido bastante conteúdos que vão de cenas de violência,
14: tortura, mutilação, homicídio. Há muitos conteúdos que também envolvem consumo de substâncias lícitas e ilícitas, vídeos que mostram em parcerias de influenciadores com outros serviços que são serviços restritos para maiores de 18 anos, como por exemplo serviços de casas de apostas.
11: A classificação indicativa tem caráter informativo e é destinada a pais responsáveis e à sociedade em geral. O agente da Polícia Civil do Distrito Federal e chefe da seção de investigação de crimes cibernéticos contra crianças e adolescentes, Roberto Vitor, destaca os crimes mais comuns envolvendo menores no ambiente digital.
15: O padrão que mais nos preocupa enquanto polícia é uma espécie de aliciamento progressivo. É o acesso às crianças e adolescentes, a criação de uma cultura de segredo, e isso induz as crianças em erro para que elas, de alguma forma, sejam estimuladas a especificamente produzir conteúdo íntimo, fotos ou vídeos.
11: Além do YouTube, outras redes já haviam passado por ajustes na classificação indicativa. TikTok e Kawai, por exemplo, também foram reclassificadas para 16 anos. As mudanças fazem parte do Estatuto Digital da Criança e do Adolescente, sancionado pelo presidente Lula em setembro de 2025, com medidas voltadas à segurança online, proteção de dados, prevenção de riscos e responsabilização de plataformas por conteúdos ilícitos e práticas abusivas. Reportagem Gabriela Noronha.
2: E em tempos de telas, todo cuidado é pouco com crianças e adolescentes.
3: Para ajudar os responsáveis nessa missão, a população conta com um guia sobre o uso dos dispositivos digitais na infância e adolescência.
2: O guia orienta, por exemplo, sobre os riscos do uso excessivo de telas.
16: A estudante Esther Vitória de Almeida, de 13 anos, aprendeu na prática que a superexposição nas redes sociais pode ser perigosa. E depois de ser abordada por perfis suspeitos na internet, bloqueou a conta para que somente pessoas conhecidas tivessem acesso às suas postagens.
17: Muita gente muito mais velha começava a me seguir, começava a falar coisa, e é perigoso isso para quem não entende, né? Falei pros meus pais, cheguei a falar para minha mãe, removi, mas eu acho que nem todo mundo tem essa mesma visão.
16: Dados do Comitê Gestor da Internet no Brasil apontam que 25 milhões de crianças e adolescentes acessam a internet no país e 98% deles usam o celular para se conectar. Mais de 80% tem perfis em redes sociais. E de olho na segurança das crianças e adolescentes, a Bruna Bezerra, professora de artes da escola em que a Esther estuda, começou um projeto para que alunos tivessem um olhar mais crítico ao navegar no mundo digital.
18: Para eles estarem consumindo um conteúdo verídico, tá ali verificando também em relação às fake news, aquele conteúdo de fato vai ser sadio, né, para o conhecimento deles, incentivando essa prática do bom uso.
16: E para ajudar pais, responsáveis e educadores nesta missão, o governo do Brasil lançou um guia sobre o uso dos dispositivos digitais na infância e adolescência. O documento orienta, por exemplo, sobre os riscos do uso excessivo dos aparelhos, como atraso no desenvolvimento, sedentarismo e aumento nos níveis de ansiedade. O guia traz ainda informações sobre o tempo de tela adequado para cada idade. Crianças de 2 anos, por exemplo, não devem ser expostas a telas. Já para aquelas de 11 a 17 anos, a recomendação é de no máximo 3 horas diárias. O documento também reúne informações sobre a faixa etária ideal para cada conteúdo, direito à privacidade, educação midiática e uso pedagógico da internet e dos celulares. Ana Ungari Dalfobro, coordenadora geral de tecnologia e inovação básica do Ministério da Educação, explica a importância deste guia para a formação digital nas escolas.
19: Foi um material muito rico construído pelo governo federal, com contribuição também da sociedade civil, e vem orientando muitas escolas a usarem ele exatamente como uma referência dentro desse tema de uso equilibrado das tecnologias digitais por crianças e adolescentes. Então foi um material pensado para as famílias, para os educadores, mas também para a sociedade de uma forma geral e para as empresas.
16: O guia de uso de dispositivos digitais está disponível na página da Secretaria de Comunicação Social do Governo do Brasil em www.gov.br.
20: .com.br/secom. Reportagem Graziele Bezerra.
21: E as políticas para a infância e juventude alcançaram 264 bilhões e 200 milhões de reais.
2: É o que aponta o relatório da Agenda Transversal Crianças e Adolescentes, divulgado pelo Ministério do Planejamento e Orçamento.
21: Do total, cerca de 121 bilhões de reais foram destinados à primeira infância, com a melhoria de infraestrutura de creches e a construção de novas unidades.
2: Já os recursos para a educação de crianças e adolescentes chegaram a 60 bilhões e 500 milhões de reais. E a saúde alcançou cerca de 7 bilhões e 500 milhões de reais.
21: Na Política Nacional de Avaliação e Exames da Educação Básica.
2: Entre as novidades está a inscrição automática de concluintes da rede pública no Enem, o Exame Nacional do Ensino Médio.
21: Um dos objetivos é integrar o Enem ao SAEB, o Sistema de Avaliação da Educação Básica, que avalia o ensino no país.
22: O Ministério da Educação publicou novas normas complementares para execução da Política Nacional de Avaliação e Exames da Educação Básica. Entre as novidades está a integração do Enem ao SAEB com ações voltadas à ampliação do acesso e da participação dos estudantes no exame. Com a mudança a partir da edição de 2026, os concluintes da rede pública terão inscrição automática no Enem. O estudante deverá apenas confirmar a participação e selecionar opções como a língua estrangeira da prova e eventuais recursos de acessibilidade. Outra medida prevê ampliação dos locais de aplicação do exame em cerca de 10 mil escolas. Com isso, a estimativa é que 80% dos estudantes concluintes da rede pública realizem a prova na própria escola onde estudam. As iniciativas reforçam o papel do Enem como instrumento de avaliação da educação básica e de ampliação de oportunidades educacionais. A meta do Ministério da Educação é alcançar em 2026 pelo menos 70% de participação dos concluintes do ensino médio das redes públicas no exame. Reportagem Júlio César de Oliveira.
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2: Foi deflagrada a nova fase da operação com foco no combate à comunicação do crime organizado em presídios.
21: A ação foi realizada ao mesmo tempo em 15 estados e integra o programa Brasil contra o Crime Organizado.
2: O principal objetivo é retirar celulares e outros itens proibidos das unidades prisionais, interrompendo comunicações ilícitas realizadas de dentro dos presídios.
21: Ao longo da semana, a operação acontece em unidades prisionais a partir de critérios estratégicos e de inteligência definidos pelas forças de segurança pública.
2: A operação Mute integra o programa Brasil contra o Crime Organizado, lançado pelo governo do Brasil na última semana.
21: Desde 2023, já foram retirados quase 8 mil aparelhos celulares das unidades penitenciárias.
2: E essas foram as notícias do governo do Brasil.
21: Uma realização da Secretaria de Comunicação Social da Presidência da República.
2: Com produção da empresa Brasil de Comunicação.
21: Fique agora com as notícias do Poder Judiciário e do Congresso Nacional. Uma boa noite.
2: Boa noite para você e até amanhã.
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26: Primeira turma do STF decide que é competência da Justiça do Trabalho julgar a ação que envolvia normas de medicina do trabalho.
27: Acordo entre CNJ e DPU visa proteger órfãos do feminicídio.
26: Quatro legendas exibem propaganda partidária nesta semana.
27: Boa noite, eu sou Marcela Luiz.
26: E eu sou Walter Lima.
27: É competência da Justiça do Trabalho julgar ação que envolva normas de saúde, higiene e medicina do trabalho.
26: O entendimento é da primeira turma do Supremo Tribunal Federal, Marta Ferreira.
28: O caso concreto envolve uma ação proposta pelo Ministério Público do Trabalho contra o estado do Amazonas, cuja pretensão era observância e o cumprimento das normas de higiene e segurança dos trabalhadores vinculados ao Hospital Regional de Eirunepé. Em discussão, saber se é competência ou não da Justiça do Trabalho julgar esse processo. Mas a maioria da primeira turma entendeu que, em se tratando de ação que versa sobre o cumprimento de normas de saúde, higiene e medicina do trabalho, como é o caso do processo em análise, a competência é da Justiça do Trabalho, seguindo o voto do relator, o ministro Flávio Dino.
27: Em evento realizado no STF, no Dia Nacional da Defensoria Pública, o Conselho Nacional de Justiça e a Defensoria Pública da União assinaram um acordo para proteger órfãos do feminicídio.
26: O CNJ vai recomendar aos tribunais estaduais que comuniquem às defensorias a existência de filhos vítimas desse tipo de crime para agilizar o pagamento da pensão especial prevista em lei.
27: Para o presidente do STF e do CNJ, ministro Edson Fachin, a parceria é importante para garantir a proteção de crianças e adolescentes.
26: Fachin também destacou que o acordo vai ampliar mecanismos de busca ativa e de acolhimento institucional.
27: Prova obtida legalmente em ação civil pode ser usada em investigação criminal, mesmo com a extinção do processo original sem julgamento do mérito.
26: Esse posicionamento é do STJ. Fátima Uchoa.
0: Uma gestora de investimentos pediu compartilhamento com inquérito da Polícia Federal de dados eletrônicos apreendidos em ação civil. Antes da efetivação da medida, a ação civil foi extinta sem resolução do mérito por ausência de interesse de agir. E o juízo criminal suspendeu o compartilhamento até uma definição final na esfera civil. A gestora impetrou o mandado de segurança, mas o TRF3 negou o pedido. No STJ, a maioria da sexta turma deu provimento ao recurso, considerando que a extinção da ação não torna automaticamente a prova inválida, já que não houve reconhecimento de ilicitude, nulidade ou irregularidade na obtenção do material. O voto que prevaleceu foi o do ministro Sebastião Reis Júnior.
27: Mais um dia de mutirão na Ilha do Marajó. Hoje foi no município de Melgaço.
26: Justiça do Trabalho leva serviços a moradores da região. Luma Soares.
1: Neste segundo dia, foram promovidas capacitações sobre combate ao trabalho escravo e exploração infantil, além de cursos de informática para estudantes da rede pública. Com cerca de 28 mil habitantes e grandes desafios de infraestrutura, Melgaço recebe apoio da itinerância, que oferece serviços de justiça, cidadania e saúde até sexta-feira.
27: Nesta semana, os partidos União Brasil, Movimento Democrático Brasileiro, Progressistas e Partido Socialista Brasileiro vão exibir propaganda partidária no rádio e na TV, entre as 19h30 e 22h30.
26: As inserções serão transmitidas na terça-feira, quinta e sábado. Estevão Furtado.
4: O MDB terá o maior tempo de exibição na semana, 7,5 minutos no total. O PSB terá 4 minutos de propaganda, divididos entre quinta e sábado. O PP exibirá 3 minutos de propaganda na terça-feira. Já a União Brasil terá uma inserção de 30 segundos, também na terça. A propaganda partidária serve para que os partidos apresentem ideias, mostrem ações no Congresso e falem sobre temas políticos e sociais.
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27: Uma boa noite.
26: E até amanhã.
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0: Machado.
1: Eu sou Paula Groba.
2: Eu sou Humberto Pinheiro.
1: E estes são os destaques de hoje do Jornal do Senado, que começa agora.
2: Davi Alcolumbre confirma a sessão do Congresso para analisar vetos que impedem repasses a municípios.
1: O projeto no Senado pode liberar fabricação de medicamentos como Monjaro pelo SUS.
2: No Senado, o presidente do Banco Central defende mais autonomia e detalha ações em investigação sobre o Banco Master.
1: Boa noite.
2: Boa noite.
1: Em meio à pressão de prefeitos por mais verbas, o presidente do Congresso, Davi Alcolumbre, anunciou que vai convocar uma sessão conjunta para analisar vetos do presidente Lula que barram o repasse de recursos federais a municípios inadimplentes.
2: A medida pode beneficiar mais de 3 mil cidades. As informações com o repórter Márcio Maturana.
3: O presidente do Congresso, o senador Davi Alcolumbre, anunciou nesta terça-feira que vai convocar para os próximos dias uma sessão conjunta da Câmara e do Senado com a finalidade de analisar os vetos do presidente Lula ao projeto da Lei de Diretrizes Orçamentárias de 2025, que impedem mais de 3 mil municípios em dívida com a União de assinarem convênios para recebimento de recursos por meio de transferências voluntárias, programas, projetos ou emendas parlamentares. O presidente da Câmara dos Deputados, Hugo Mota, e o ministro das Relações Institucionais, José Guimarães, estavam ao lado de Davi no momento do anúncio.
4: Eu queria, Guimarães, com a compreensão do governo, e eu sei que nós teremos, e ao lado do presidente Hugo Mota, anunciar aqui na Marcha dos Prefeitos que nós vamos ainda hoje, eu e o presidente Hugo, os líderes congressuais, os líderes do governo, organizar rapidamente uma sessão do Congresso Nacional para que a gente possa analisar esses vetos, derrubar esses vetos e entregar para mais de 3 mil municípios a possibilidade de acessarem mais recursos do Estado brasileiro.
3: O anúncio foi feito durante a 27ª Marcha a Brasília em Defesa dos Municípios, conhecida como Marcha dos Prefeitos. O evento acontece até esta quinta-feira, dia 21, reunindo mais de 3 mil gestores municipais e outras autoridades. O objetivo principal do evento é discutir investimentos, repasses e demandas dos municípios no Pacto Federativo.
1: E o Senado avançou em uma proposta para reduzir as perdas de grãos e aumentar a capacidade de estocagem no campo.
2: A Comissão de Desenvolvimento Regional aprovou o projeto que cria o Programa de Armazenagem Rural, com financiamento para a construção de silos e armazéns nas propriedades. Repórter Maurício de Santi.
5: Com o objetivo de reduzir perdas na produção agrícola e melhorar a logística no campo, a Comissão de Desenvolvimento Regional aprovou uma proposta para ampliar a capacidade de armazenagem de grãos no país. O projeto prevê que 10% dos recursos dos fundos constitucionais do Norte, Nordeste e Centro-Oeste sejam destinados à construção de silos e armazéns dentro das propriedades rurais. O relator, senador Cid Gomes, do PSB do Ceará, afirmou que os debates na comissão mostraram a importância do investimento em armazenagem rural.
6: Nós entendemos que o projeto de lei número 1070 é uma iniciativa fundamental para o desenvolvimento do setor agrícola. A audiência pública e as sugestões legislativas revelaram que os bancos administradores dos fundos constitucionais já perceberam a relevância da armazenagem rural.
5: A criação do programa de armazenagem rural, que tem como autora a senadora professora Dorinha Seabra, do União do Tocantins, segue agora para análise da Comissão de Assuntos Econômicos.
1: Em meio às investigações envolvendo o Banco Master, o presidente do Banco Central, Gabriel Galípolo, defendeu a atuação da instituição e cobrou do Senado a aprovação do projeto que garante mais autonomia financeira e orçamentária ao BC.
2: Galípolo participou nesta terça-feira de audiência na Comissão de Assuntos Econômicos. A reportagem é de Marcela Diniz.
7: Com 5 horas de audiência, Gabriel Galípolo falou desde políticas de juros até o escândalo do Banco Master. Sobre o caso, ele afirmou que o BC colabora com as investigações e agiu certo ao afastar os servidores Paulo Sérgio Souza e Beline Santana, suspeitos de atuar em favor do banqueiro Daniel Vorcaro.
8: Não cabe ao Banco Central julgar, vai ser a justiça que vai determinar o que realmente ocorreu. Mas os indícios em si já foram algo que foi muito grave e que causou uma grande sensibilização por parte de todos os servidores, eu inclusive ali.
7: Os senadores apontaram falhas na governança do Banco Central. Eduardo Braga, do MDB do Amazonas, citou a falta de avaliação de risco em movimentações financeiras atípicas.
9: Nós tomamos
0: tivemos um tombo no fundo garantidor equivalente a um terço do que nós tínhamos de reserva, porque foi permitido exatamente que os ativos e aquisição nos últimos anos fosse feito fora da curva da média. E isso é responsabilidade do Banco Central.
7: Galípolo admitiu limitações operacionais. Disse que o Banco Central perdeu cerca de 1.200 servidores na última década, quando saltou o número de instituições a serem fiscalizadas. Ele pediu que o Senado aprove proposta que amplie a autonomia financeira e orçamentária do BC.
1: A senadora Tereza Leitão, do PT de Pernambuco, defendeu a aprovação do projeto que cria a Política Nacional de Minerais Críticos e Estratégicos. Segundo a parlamentar, o Brasil precisa transformar suas reservas minerais em vetor de desenvolvimento tecnológico, industrialização e fortalecimento da soberania nacional diante da crescente disputa internacional por terras raras e minerais estratégicos.
2: De acordo com Tereza Leitão, o país ocupa posição privilegiada no cenário global por concentrar uma das maiores reservas de terras raras do mundo. Ela ressaltou que o debate vai além da atividade mineradora e envolve temas como segurança energética, inovação tecnológica e autonomia econômica do Brasil.
9: Estamos legislando sobre a capacidade do Brasil decidir sobre seus próprios recursos naturais e de garantir que as riquezas nacionais beneficiem o povo brasileiro.
1: Já o senador Jaime Campos, do União de Mato Grosso, defendeu a criação de benefícios para estudantes que mantêm em dia os pagamentos do Fundo de Financiamento Estudantil, o FIES. O parlamentar reconheceu a importância da nova etapa do Desenrola, programa federal voltado também à renegociação de dívidas do FIES, mas afirmou que os alunos adimplentes também precisam ser valorizados e estimulados.
2: Jaime Campos anunciou que vai apresentar uma emenda à medida provisória do programa para criar uma política permanente de incentivo aos bons pagadores, com medidas como redução de juros e condições mais vantajosas de financiamento. Segundo o senador, a proposta busca tornar o FIES mais justo, reduzir o endividamento estudantil e reconhecer quem cumpre regularmente seus compromissos financeiros.
10: Cria uma política permanente de valorização dos bons pagadores por meio de incentivos financeiros, juros mais baixos e ampliação dos prazos, carências e mecanismo que preserva a adimplência dentro do programa. A lógica é simples: além de ajudar quem está endividado, é justo também premiar quem cumpriu corretamente com suas obrigações.
1: A liberação do Monjaro para crianças e adolescentes com diabetes tipo 2 reacendeu o debate sobre o acesso a medicamentos usados também no tratamento da obesidade.
2: No Senado, um projeto autoriza a fabricação desses remédios pelo SUS, mesmo durante a vigência da patente. As informações com o repórter Márcio Maturana.
3: O Monjaro, nome comercial do medicamento emagrecedor que usa a substância tirzepatida, foi liberado para crianças e adolescentes a partir dos 10 anos que precisam tratar diabetes tipo 2. A decisão da Agência Nacional de Vigilância Sanitária, Anvisa, já foi publicada no Diário Oficial da União. O cirurgião especialista em emagrecimento, José Afonso Salé, disse à equipe da Rádio Senado que a novidade é bem-vinda para o tratamento de obesidade e diabetes, mas ressaltou que é preciso cuidado.
11: O diagnóstico precisa ser feito por equipe médica especializada, a recomendação da dose e o acompanhamento desse tratamento e os suportes nutricionais e suportes multivitamínicos são fundamentais.
3: O Senado analisa um projeto que permite ao governo autorizar a fabricação desse medicamento, mesmo que ele ainda esteja protegido por patente. A proposta prevê também a produção do remédio no Brasil e a ampliação do acesso ao tratamento da obesidade pelo Sistema Único de Saúde. A autora do projeto é a senadora doutora Eudócia, do PSDB de Alagoas.
12: A licença compulsória poderá ser adotada pelo Poder Executivo quando houver insuficiência de oferta, preços elevados e impacto relevante na saúde pública após análise da Anvisa.
3: Esse projeto precisa ser aprovado pela Comissão de Ciência e Tecnologia e pela Comissão de Assuntos Sociais antes de seguir para a votação na Câmara dos Deputados.
2: Edição de Paulo Grova e trabalhos técnicos de João Lira. O Jornal do Senado fica por aqui. Acompanhe agora as notícias da Câmara dos Deputados. Boa noite.
1: Boa noite e até amanhã.
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14: Comissão aprova garantia de direitos para mulheres da pesca artesanal.
15: O projeto autoriza faixas para o transporte coletivo privado de passageiros.
14: Deputados comentam ações em defesa do fortalecimento dos municípios.
16: Boa noite. Luísa Canziani, do União do Paraná, defende o fortalecimento dos municípios e afirma que as transformações do país começam nas cidades. Segundo ela, saúde, educação, infraestrutura e segurança dependem de políticas públicas voltadas à realidade local.
14: Luísa Canziani acredita que o desenvolvimento nacional exige apoio aos pequenos municípios e destaca a importância da atuação municipalista. Ela também cita o avanço de obras de infraestrutura no interior do Paraná como exemplo de investimento que impacta diretamente a população.
16: Charles Fernandes, do PSD, celebra os 186 anos de emancipação política do município de Palmas de Monte Alto, na Bahia. O congressista destaca a história da cidade e sua importância como base para outros municípios vizinhos, como Guanambi.
14: Charles Fernandes saúda a população e a gestão de Palmas de Monte Alto, reconhecendo o município como polo agrícola e econômico regional. Ele cita o envio de suas emendas como prova de seu compromisso com o desenvolvimento da cidade e agradece o título de cidadão honorário recebido.
16: João Daniel, do PT, celebra acordo de cooperação para obra de abastecimento de água na bacia leiteira do Alto Sertão de Sergipe, com investimento de mais de 600 milhões de reais dos governos federal e estadual. O deputado afirma que a adutora vai contribuir para o desenvolvimento regional.
14: João Daniel ressalta que o projeto fortalece a agricultura familiar, as áreas de reforma agrária e a economia do interior de Sergipe. Entre os municípios beneficiados, ele cita Canindé de São Francisco, Poço Redondo, Monte Alegre, Nossa Senhora da Glória e Porto da Folha.
16: Na avaliação de Marcelo Nilo, do Republicanos da Bahia, a população baiana enfrenta graves problemas nas áreas de emprego, educação e segurança pública. O deputado afirma que o estado vive uma das piores crises administrativas de sua história.
14: Marcelo Nilo chama a atenção ainda para a superlotação dos hospitais estaduais e relata que pacientes enfrentam condições precárias nos corredores das unidades de saúde. Segundo o parlamentar, falta sensibilidade e compromisso humanitário por parte do governo estadual.
16: Carla Dixon, do PL, cobra do governo do Rio Grande do Norte apuração sobre o surgimento de uma sigla associada à facção criminosa na região do Morro do Careca, ponto turístico localizado na praia de Ponta Negra, em Natal.
14: Carla Dixon avalia que o episódio expõe a fragilidade na proteção de áreas turísticas e ambientais do Rio Grande do Norte. Ela cobra do poder público estadual maior proteção a moradores e visitantes com medidas efetivas de segurança em locais que são símbolos do estado.
16: Valdenor Pereira, do PT, realça a pesquisa segundo a qual 67% dos baianos aprovam a gestão federal e 56% apoiam o governo da Bahia. Ele reforça também a tendência dos eleitores em votarem candidatos vinculados às atuais gestões, contra 10% de apoiadores da oposição.
14: Na visão de Valdenor Pereira, os dados refletem o reconhecimento dos avanços sociais e melhorias na qualidade de vida da população, alcançadas graças a políticas públicas e programas sociais. Ele se orgulha de fazer parte de um projeto que vem transformando a vida dos baianos.
16: Ícaro de Valmir, do Republicanos de Sergipe, homenageia a TV Atalaia pelos 51 anos de fundação, celebrados em 17 de maio. Ele reconhece o trabalho dos profissionais que mantêm a emissora próxima das comunidades, fortalecendo a democracia e contribuindo para a cidadania.
14: Capitão Alberto Neto, do PL do Amazonas, critica a política do governo federal para o setor elétrico. O deputado sustenta que, apesar de o país ter uma matriz elétrica majoritariamente renovável, ainda impõe custos aos consumidores por meio de subsídios e da contratação de energia mais cara.
16: Capitão Alberto Neto também questiona o uso de diesel para gerar energia no Amazonas, mesmo com a presença de grandes reservas de gás natural no estado. Ele alerta que o aumento da tarifa afeta famílias, comerciantes e produtores rurais, além de afastar investimentos externos.
14: Valmir Assunção, do PT, salienta a parceria entre os governos do estado e federal para fortalecer a agricultura familiar na Bahia. Ele destaca a entrega de 100 refrigeradores de leite e os 3 bilhões de reais investidos para a inclusão de povos tradicionais.
16: O deputado anuncia também a ordem de serviço para a pavimentação de 37 quilômetros da estrada que liga Uruçuca à Serra Grande, aguardada há 13 anos. Para Valmir Assunção, as ações criam oportunidades reais para fortalecer o povo baiano.
13: Agricultura.
14: Comissão da Câmara aprova a garantia de direitos para mulheres da pesca artesanal. A repórter Júlia Lopes tem mais detalhes.
17: A Comissão do Trabalho da Câmara dos Deputados aprovou um projeto que reconhece legalmente as mulheres que atuam na cadeia produtiva da pesca artesanal como trabalhadoras do setor. O objetivo é garantir acesso igualitário a direitos sociais e previdenciários. A pesca artesanal é exercida por pescadores e pescadoras profissionais de forma autônoma ou em regime de economia familiar, utilizando meios próprios de produção ou contratos de parceria com ou sem embarcações de pequeno porte. No texto, passam a ser reconhecidas como trabalhadoras da pesca artesanal as mulheres que atuam em atividades como preparo de redes, armadilhas e embarcações, captura, cultivo e manejo de organismos aquáticos, limpeza, salga e processamento do pescado e de seus derivados. Com a proposta, essas trabalhadoras poderão ter acesso a benefícios previdenciários como auxílio doença, seguro defeso e salário maternidade. Atualmente, muitas delas não conseguem acesso aos direitos por não terem reconhecimento legal específico dentro da atividade. Para a relatora do projeto, deputada Rogéria Santos, do Republicanos da Bahia, a proposta representa um avanço na proteção social dessas mulheres.
18: Que apesar de trabalharem constantemente, elas não
17: têm legal específico dentro da atividade. Para a relatora do projeto, deputada Rogéria Santos, do Republicanos da Bahia, a proposta representa um avanço na proteção social.

0: legal para as mulheres que atuam na pesca artesanal está em análise na Comissão de Defesa dos Direitos da Mulher. Da Rádio Câmara de Brasília, Júlia Lopes.
1: Cobalcini, do MDB de Santa Catarina, menciona projetos considerados prioritários para o agronegócio, incluindo propostas sobre o seguro rural, a tributação do arrendamento e o apoio às cooperativas. Ele pede que o parlamento avance em medidas que fortaleçam a produção e deem mais segurança ao setor.
2: Cobalcini diz que os produtores rurais precisam de respaldo diante dos desafios enfrentados no campo, como eventos climáticos, quebra de safra e dificuldades de infraestrutura. Ele reforça que o agronegócio precisa de respeito e liberdade para trabalhar.
3: Trabalho.
1: Gás do PT do Rio Grande do Sul critica emenda ao projeto do fim da escala 6x1, que permite jornadas de até 52 horas semanais, além de adiar por até 10 anos a mudança no regime de trabalho. Ele aponta que as alterações descaracterizam a matéria original.
2: Bom Gás defende a redução da jornada de 44 para 40 horas semanais, com escala 5x2, sem redução de salário. Ele afirma que o objetivo do fim da escala 6x1 é garantir mais tempo para convivência familiar, estudo, descanso e lazer, sem perda de direitos para os trabalhadores.
1: Socorro Neri, do PP do Acre, condena declarações feitas por vereadores de São Paulo contra professores em greve no município. A deputada afirma que a mobilização da categoria é legítima, porque cobra dignidade, reajuste salarial e respeito ao trabalho realizado nas escolas públicas.
2: Socorro Neri apresentou na Comissão de Educação uma moção de repúdio contra os responsáveis pelas ofensas. Ela ressalta que a liberdade de expressão não pode servir para humilhar trabalhadores da educação, nem para desqualificar a luta dos professores por melhores condições de trabalho.
3: Transportes.
1: Projeto que permite a utilização de faixas exclusivas para o transporte coletivo privado de passageiros avança na Câmara. O texto está na última etapa de análise na Comissão de Constituição e Justiça. E a repórter Maria Neves tem os detalhes.
4: Aprovado na Comissão de Viação e Transportes, projeto que permite a utilização de faixas exclusivas no trânsito por transporte privado coletivo de passageiros, está em análise na Comissão de Constituição e Justiça da Câmara dos Deputados. Para utilizar as faixas exclusivas, o veículo deve ter capacidade de transportar pelo menos 25 pessoas e contar com autorização do poder público. De acordo com o relator na Comissão de Viação e Transportes, deputado Ricardo Aires, do Republicanos do Tocantins, a proposta vai contribuir para a redução do número de veículos individuais nas vias públicas.
5: A gente está falando de assegurar maior fluidez no trânsito das grandes cidades. O que a gente quer é incentivar que aqueles que utilizam o transporte coletivo de uma maneira em geral possam utilizar dessas faixas exclusivas para chegarem mais rápido ao seu destino, fazendo com que as faixas comuns sejam também alcançadas, liberando o trânsito para quem faz o seu uso do seu carro particular.
4: Autor do projeto, o deputado Guilherme Uchoa, do PSD de Pernambuco, argumenta que a lei da mobilidade urbana já permite que a regulamentação do transporte de cargas e de passageiros priorize os aspectos coletivos. Da Rádio Câmara de Brasília, Maria Neves.
2: Pompeu de Matos, do PDT do Rio Grande do Sul, cobra a continuidade das obras de duplicação da BR-386, conhecida como Estrada da Produção. O deputado demonstra preocupação com atraso no início das intervenções em dois trechos da rodovia que liga Porto Alegre às regiões norte e noroeste do estado.
1: Pompeu de Matos afirma que o pedido da concessionária para adiar o início das obras prejudica o desenvolvimento regional e compromete a segurança dos motoristas. O parlamentar informa que acionou a ANTT para cobrar esclarecimentos sobre o cronograma da duplicação.
3: Justiça.
2: Helder Salomão, do PT do Espírito Santo, questiona as explicações de lideranças da direita a respeito do financiamento para filmes sobre o ex-presidente Jair Bolsonaro. Ele salienta que o valor de 134 milhões de reais exige investigação por superar o orçamento de produções reconhecidas internacionalmente.
1: Helder Salomão afirma que as justificativas apresentadas após a divulgação de conversas com o banqueiro Daniel Vorcaro não esclarecem o assunto. Ele argumenta que o caso reforça suspeitas de irregularidades na transferência de recursos.
2: O Tony de Paula, do PSD do Rio de Janeiro, compara os impactos das declarações de diferentes candidatos à presidência da República

0: sobre o mercado financeiro, para alertar a direita sobre o risco de derrota nas próximas eleições devido ao desgaste ético de suas lideranças.
1: O Tony de Paula menciona possíveis relações espúrias envolvendo lideranças do campo conservador com o aporte de R$2 bilhões de aposentados e pensionistas no fundo do Banco Master. Ele defende o afastamento da direita de figuras polêmicas para garantir seu projeto político.
0: Ana Paula Lima, do PT de Santa Catarina, avalia que áudios, negociações financeiras e transferências internacionais divulgados reforçam os vínculos entre integrantes da família Bolsonaro e o Banco Master.
1: A parlamentar sustenta que houve contradições de pessoas ligadas ao caso e critica a atuação de integrantes da oposição. Ana Paula Lima afirma ainda que os fatos revelados desmontaram narrativas anteriores sobre a ausência de relação de determinados políticos com Daniel Vorcaro.
0: Eli Borges, do Republicanos do Tocantins, conclama a sociedade a investigar o passado e a ficha limpa de todos os candidatos antes de decidir o voto nas eleições. Ele alerta contra mentiras em redes sociais e pediu que o cidadão não aceite frases prontas.
1: Para o deputado, o Brasil vive um tempo de injustiças e condenações advindas de versões distorcidas de fatos, enquanto recursos da saúde são desviados sem as devidas condenações. Eli Borges reforça que o poder emana do povo e que cabe aos eleitores decidirem os rumos do país.
0: Para Maria do Rosário, do PT do Rio Grande do Sul, novas revelações sobre o Banco Master apontaram vínculos entre integrantes da família Bolsonaro e Daniel Vorcaro. Segundo ela, áudios e movimentações financeiras reforçam suspeitas apuradas pelas autoridades.
1: Maria do Rosário também critica declarações de aliados políticos ligados ao caso e aponta contradições sobre pedidos de recursos e relações com o empresário investigado. Ela afirma ainda que os desdobramentos do caso enfraquecem versões apresentadas anteriormente.
0: Nelson Barbudo, do Podemos de Mato Grosso, defendeu a honra de líderes da direita contra ataques proferidos na tribuna da casa. Ele criticou ainda o silêncio da esquerda sobre denúncias de corrupção envolvendo o governo e afirmou que o país passa por uma crise econômica.
1: Nelson Barbudo alega que estatais como os Correios sofrem com a má administração. O congressista conclamou líderes religiosos a rejeitarem ideias progressistas que, segundo sua leitura, destroem famílias e a classe média nacional.
0: Alfredinho, do PT de São Paulo, rebate declarações do senador Flávio Bolsonaro sobre o caso envolvendo o Banco Master. Segundo o deputado, os desdobramentos das investigações indicam que envolvidos distorcem os fatos para confundir a opinião pública.
1: Alfredinho também questiona a falta de transparência em relação ao financiamento de uma produção cinematográfica sobre o ex-presidente Jair Bolsonaro. Para ele, as suspeitas enfraquecem o discurso de moralidade adotado pela oposição.
2: Segurança Pública.
0: Aloysio Mendes, do Republicanos do Maranhão, cobra do Senado a votação da proposta que reduz a maioridade penal no país. O deputado ressalta que a medida já foi aprovada pela Câmara e, segundo ele, atende a uma demanda da sociedade.
1: Para Aloysio Mendes, a legislação atual favorece a impunidade de adolescentes envolvidos em crimes violentos, como homicídios e estupros. O parlamentar argumenta que jovens com direito ao voto também devem responder criminalmente por seus atos.
2: Direitos Humanos.
0: Soraya Santos, do PL do Rio de Janeiro, destaca o Maio Laranja e alerta sobre o aumento do abuso infantil no país. Ela pede vigilância permanente de famílias, escolas e da sociedade na proteção das crianças que muitas vezes, pela tenra idade, não conseguem verbalizar a violência.
1: Segundo dados do Ministério da Justiça, nos três primeiros meses do ano, o Brasil registrou mais de 13 mil estupros de vulneráveis. Soraya Santos alerta que a maioria dos abusos ocorre nos círculos próximos da criança, tornando a infância um período marcado por dor e sofrimento.
2: Saúde.
0: Câmara aprova assistência especial para mães de recém-nascidos com deficiência. A repórter Sofia Peçanha explica quais as condições.
3: A Câmara dos Deputados aprovou o projeto que torna obrigatória a assistência especial fornecida às mães de recém-nascidos com deficiência ou doença crônica que exige um tratamento continuado. A proposta prevê que maternidades, casas de parto e hospitais da rede pública e privada forneçam orientações por escrito sobre os cuidados necessários com a criança e também uma lista de instituições instituições, associações e órgãos públicos especializados no atendimento a pessoas com deficiência ou patologias específicas. A relatora da proposta na Comissão de Defesa dos Direitos da Mulher foi a deputada Leda Borges, do Republicanos de Goiás. Ela destacou a importância do acesso à informação para as famílias.
4: Trata-se, sobretudo, da democratização do acesso às informações qualificadas sobre a deficiência ou patologia constatada na criança em tenra idade. Esse dado é fundamental, pois na maior parte dos casos, essa criança precisará de acompanhamento pelo resto da vida.
3: O autor do projeto original, o deputado Duarte Júnior, do Avante do Maranhão, afirma que o nascimento de uma criança com deficiência ou patologia crônica pode gerar um grande impacto emocional, físico e financeiro para a família, mas que a assistência especial a essas mães pode contribuir para a melhoria da qualidade de vida da criança e favorecer sua inclusão social. Durante a votação na Comissão de Constituição e Justiça, a relatora, a deputada Lindsay da Mata, do PSB da Bahia, afirmou que a medida pode trazer mais segurança às mães no momento do diagnóstico.
5: Isso vai dar mais segurança nesse momento de tanta fragilidade que a mãe passa com essa descoberta da dificuldade do seu filho, para que ela possa levá-lo a pessoas especializadas que possam realmente assegurar o tratamento dele e o apoio psicológico dela.
3: O projeto que obriga hospitais, maternidades e casas de parto, público e privados, a oferecer assistência especial a mães de recém-nascidos com deficiência ou doença crônica que exijam um tratamento continuado, foi aprovado por todas as comissões da Câmara e será analisado agora pelo Senado. Da Rádio Câmara de Brasília, Sofia Peçanha.
2: Ciência e tecnologia.
1: Flávio Nogueira, do PT do Piauí, reproduz comunicado do Vaticano que defende a inovação tecnológica com a preservação da capacidade humana de pensar e refletir. Ele aponta que a primeira encíclica do Papa Leão XIV recoloca a dignidade humana no centro do debate sobre inteligência artificial.
0: Flávio Nogueira lembra que a Igreja Católica já se manifestou em outros momentos da história sobre mudanças que afetaram profundamente a sociedade, como durante a Revolução Industrial. Ele reforça que a inteligência artificial deve servir ao ser humano e não o contrário.
2: Votação.
1: A pauta da semana na Câmara inclui projetos que tentam conter a crise na alta dos combustíveis e também que aumentam as penas para vários crimes de natureza sexual previstos no Estatuto da Criança e do Adolescente.
0: A análise das propostas começou no final da tarde no plenário da Câmara. A edição de amanhã vai trazer detalhes sobre as votações.
1: Termina agora o Jornal Câmara dos Deputados com trabalhos técnicos de Everson Urani e apresentação de José Carlos Andrade e Márcio Aquilissardi. Uma boa noite para você.
0: Ótima noite. 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

Vamos para o Rádio de Minas, os caminhos de todos os continentes, no ar, Jornada Esportiva na Itatiaia, aqui direto de Buenos Aires, La Bombonera, na casa do Boca, é o jogo para cravar a classificação para cima do Boca, é o Cruzeiro em campo, quinta rodada, Libertadores da América, a caminho da glória eterna, 13, agora 12 graus a temperatura, 12 graus a temperatura aqui em Buenos Aires, nessa noite fria, a emoção de montão na Itatiaia, no radinho, na rede da SAT, no aplicativo do itatiaia.com.br, com todo o primeiro time do rádio, arrepia cabuloso, é o Cruzeiro em campo, o coração celeste.

rasgando o peito de emoção na Itatiaia. Já já Alvinegra, o pontapé inicial, a Chape esquentando, coração batendo forte, o torcedor acompanha da Rádio de Minas. O futebol que não para aqui na Itatiaia, pro esquenta, ele vem aí, ele é nosso.

Libertadores da América, Clássico Sul-Americano. A partir de agora, Boca Juniors e Cruzeiro na Itatiaia, noite do cabuloso. Começa agora o pré-jogo da Itatiaia com oferecimento de KTO. Vamos nessa.

Kael Cabuloso em campo. 9:30 o bicho pega na Bomboneira, no histórico palco do futebol sul-americano. O Cruzeiro tentando fazer história mais uma vez. Vitória hoje para deixar a situação tranquilaça na Liberta. Vitória hoje na Bomboneira, fundamental para seguir sonhando com o tri. Vamos nessa!

Jogaço 9:30, você ligado na maior audiência do rádio brasileiro, do radinho, do AM FM, da rede Itasat ao redor de Minas Gerais e em qualquer lugar do planeta. A Itatiaia te coloca dentro da bomboneira. O Gucesso já deu o recado, hein? Aqui na Itatiaia o gol sai primeiro, mas sai assim, mas é muito primeiro, muito antes, hein? O gol sai primeiro na Itatiaia com a emoção do locutor que é nosso, também pelo aplicativo, também pelo itatiaia.com.br e no YouTube também o gol sai primeiro, no Itatiaia Oficial, no arroba Itatiaia Esporte. Você não vai deixar seu vizinho gritar gol antes de você, então você vai ficar ligado na Itatiaia. Vamos juntos até uma da manhã, que seja noite de vitória, que seja noite histórica,

Cruzeiro e Boca. Quinta rodada que tem ainda na quinta-feira às 9:30, Universidade Católica e Barcelona. Católica e Cruzeiro 7 pontos, Boca Júnior 6 pontos, Barcelona 3 pontos. É pra vencer hoje e já resolver a parada contra o Boca Juniors, hein? Seria um sonho, seria a grande vitória essa noite lá na Bomboneira. E vamos nessa de primeira, girar o primeiro time do rádio. Cabuloso já tá escalado, hein? Vamos girar o

Emerson Panzieri. Informações, detalhes, escalação dos comandados de Arthur Jorge. O mistério está desfeito. Quem joga no ataque? Será que tem mais mudança? Ou é a mesma base titular que vem jogando? Emerson Panzieri, um abraço. Boa noite, Panzieri. Em instantes, nosso Panzieri para escalar o Cruzeiro. O Cruzeiro vai ser escalado aqui na Itatiaia. E você, torcedor, pode participar pelo YouTube, no arroba Itatiaia Oficial, no arroba Itatiaia Esporte. Você que tá ligado com a gente no YouTube, deixa o like, clica no joinha, participa no chat, fala de onde você tá nos acompanhando, registre a sua opinião, a sua participação. Em instantes, o Panzieri vai confirmar a escalação do Cruzeiro. E tem Bruno Rodrigues, hein? Bruno Rodrigues vai pro jogo. Daqui a pouquinho, o Panzieri vai trazer informação para você que está ligado em todas as plataformas da Itatiaia. Copa Libertadores da América, tem o Fluminense em campo contra o Bolívar. 1-1 nesse momento, hein? Lá no Maracanã, no Rio de Janeiro, Melgar marcou pro Bolívar o gol de empate aos 24 e antes, o Lúcio Acosta aos 6 minutos fez o gol do Flu. Esse empate é péssimo pro Fluminense, hein? Fluminense tem que vencer hoje para pensar na classificação. Fluminense tem 3 pontos nesse momento, Bolívar tá indo a 6 antes da rodada final. Na quinta-feira ainda tem La Guaira e Rivadavia. Rivadavia tá classificado com 10 pontos. O La Guaira tem 3 pontos, assim como o Fluminense, mas ainda vai jogar. Enfim, é uma noite pesadíssima pro Fluminense também na Copa Libertadores da América. Noite do Mirassol também na Liberta. Vai enfrentar o Always Ready da Bolívia, mas por conta da insegurança na Bolívia, protestos contra algumas situações relacionadas ao governo local, os jogos da Bolívia essa semana foram transferidos. E esse do Always Ready seria 4.100 metros de altitude, vai ser no Paraguai, vai ser em Assunção, hein? Hoje às 9 horas, Always Ready e Mirassol. Ficou bom pro Mirassol. Em Mirassol, líder do grupo G com 9 pontos, Lanús e LDU com 6, o Always Ready com 3. Amanhã às 9:30 tem LDU e Lanús. Pode ser a rodada que classifica o Mirassol às oitavas da Libertadores. Vamos atualizando para você o que vai rolar na noite de futebol. É Copa Libertadores da América, é noite de Cruzeiro. Existe um grande

Cruzeiro em campo nessa noite de Copa, é Copa Libertadores da América e você ligado na Itatiaia em todas as plataformas, já às 9:30, bicho pega, você vai conferir aqui na Rádio de Minas, o Cruzeiro em campo na maior audiência do rádio brasileiro, pré-jogo KTO, Sindeac, o sindicato que é a cara do trabalhador. 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

0: 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dar o recado direto da Bomboneira. Deixa eu abraçar aqui o Ademir Viana, tá em Carlos Chagas, no Vale do Mucuri, participando pelo Itatiaia Esporte, apostando em Cruzeiro 2-0, tá ligado. Carlos Gomes também tá na área, tá dizendo que vai ser goleada, falou que vai ser chocolate, falou que vai ser 4-0 pro Cruzeiro. Quem também tá ligado com a gente, participando, Fabrício Rezende também tá na área, o Pedro Silva tá na audiência da Itatiaia também participando com a gente, enfim, turma boa que tá ligada, participando com a gente também aqui no YouTube. Participa você também, Itatiaia Oficial, Itatiaia Esporte. Vou chamar o nosso Emerson Pansieri, tá chegando a partir de agora para escalar o Cruzeiro, para trazer detalhes, para trazer informações. É o Cruzeiro escalado. Já dizia aqui agora há pouco, Bruno Rodrigues, a novidade, você vai confirmar a escalação. Alô, Emerson Pansieri, cabuloso escalado, um abraço, boa noite, Pansieri.
1: Um abraço para você também, Cirilo, boa noite. Boa noite para quem nos acompanha na nossa grande jornada esportiva, jornada internacional. É Grupo D, é Copa Libertadores e o Bruno Rodrigues sendo escolhido para a vaga do Arroyo. O Arroyo não vai pro jogo por conta dessa suspensão. E aí o Bruno Rodrigues para começar a partida La Bombonera. Boa sorte, BR9. Boa sorte para você, Bruno Rodrigues. Sendo assim, eu quero ouvir o Sobson do hino do Cruzeirão mais lindo.

0: com 81 Otávio, 23 Fagner, lateral pela direita, a zaga de Fabrício Bruno 15, 34 Jonathan Jesus e o camisa meia dúzia é o Kaique. Otávio, Wagner, Fabrício Bruno, Jonathan Jesus e Kaique. No meio campo, 29 Lucas Romero, capitão, camisa 11 Gerson, a 8 é do Christian e 10 Matheus Pereira. Romero Pero, capitão, Gerson o Coringa com a 11, Christian 8 e o MP 10 pra deixar tudo gelado na La Bombonera. Na frente, 9 Bruno Rodrigues, a 19 é do Caio Jorge, BR9 e KJ19 é o time do Arthur Jorge. 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
1: Emerson Pansieri, Cruzeiro tá escalado, hein? Olha o Bruno Rodrigues entre os titulares. E a sua opinião, torcedor? Você do Itatiaia Oficial, você do Itatiaia Esporte, tá de acordo? Bruno Rodrigues vai pro jogo, você participa no YouTube da Itatiaia, Itatiaia Oficial, Itatiaia Esporte, é pré-jogo, KTO.

0: 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Vamos à Bomboneira com Rubem Júnior. A partir de agora, detalhes e informações do Boca. Chega mais, Rubem Júnior. Um abraço, boa noite.
1: Chego sim, Cirilo. Um abraço pra você. Boa noite. Alô, meus amigos, alô, minhas amigas, em todas as suas emoções do futebol aqui pela sua Itatiaia. Acelerando, é Copa Libertadores. É fumaça pro alto, é foguete pro alto. Uma grande festa que foi preparada aqui em La Bombonera. Palco, uma pressão danada pra cima do técnico Cláudio Ubera. E a Itatiaia que vem respirando e acompanhando esse grande jogo que pode definir o futuro do Boca na temporada. Isso porque foi eliminado nas oitavas de final do torneio Apertura na Copa Libertadores depois da derrota para o Cruzeiro. Acabou desandando a coisa. Aí teve derrota também para o Barcelona de Guayaquil. Hoje depende do bom resultado para ainda ter o sonho vivo. Mas é esse Boca, camisa pesada, tem mudanças para o jogo e ainda não está definido. Pelo menos não foi oficializada a escalação do Boca, que está pelo vestiário, mas que terá mudanças para esta noite, tá? JVC, a gente começa falando sobre o Ascaciba, ele que vai cumprir suspensão. Tem também o Pareiro, que tá lesionado, segue sem o Cavani já há algum tempo, quase 3 meses de fora. Não tem também o goleiro Marquezin, que vai parar por cerca de 8 meses. É esse Cruzeiro, esse Boca, esse grande jogo. Vamos acelerando na Itatiaia, informando o KTO.
2: Oh, oh, oh, o Rubem Júnior chegou. 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
0: Escalação do Boca Juniors daqui a pouquinho com o nosso Rubem Júnior no Itatiaia Oficial, no Itatiaia Esporte também. Você participa com a gente, vai mandando sua mensagem. Deixa eu abraçar o Ricardo, tá lá no bairro São Bernardo, o Boca tá na expectativa na vitória do Cruzeiro, também tá participando com a gente aqui. Abraço a você que tá ligado também aqui no YouTube, ao Gilson, tá apostando em Cabuloso 1-0. O Enerson, lá em Betim, tá participando e apostando em 3-1 pro Cruzeiro. Tá ligado também aqui no Itatiaia Oficial, no Itatiaia Esporte. Abraço pro Celso, é o Sorriso, lá em Esmeraldas. Mais um que tá apostando em 3-1. Mande você também sua aposta, a sua participação no Itatiaia Oficial, no Itatiaia Esporte, no YouTube. 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Copa Libertadores América atualizando. Fluminense em campo contra o Bolívar. 16 do segundo tempo. 1-1. Fluminense 1, Bolívar também 1. Nesse momento, gol do Fluminense, hein? Vamos ver se vai valer, porque o Castilho tá comemorando meio com vergonha ali, né? Tá meio retraído ali o Castilho, centroavante. Parece que vai ser anulado. Tá 1-1, Fluminense e Bolívar no Maracanã. Vitória hoje é fundamental pro Fluminense seguir com chance de classificação. Parece que vai ser impedido realmente. Houve um desvio ali pro gol do Castilho. Estava, quem desviou, estava ali em posição de impedimento. Fluminense 1, Bolívar também 1. O jogo tá no segundo tempo lá no Maracanã. Ale Oliveira, comentarista aí, Itatiaia, para trazer a expectativa. O que você tá aguardando desse Cruzeiro e Boca? Bruno Rodrigues é o titular, hein? Bruno Rodrigues titular no ataque. Pensávamos em Sinisterra, cogitávamos o Kenji. Bruno Rodrigues vai pro jogo. Como é que você encara essa escolha? O que você espera do jogo? Ale Oliveira, um abraço. Boa noite, Ale.
3: Ah, boa noite, viu, Cirilo? A você, aos companheiros e a todo mundo que nos consagra como a rádio mais ouvida do Brasil. Você sabe muito bem, meu amigo Cirilo, que todo dia eu sou feliz, mas dia decisivo de Libertadores eu exagero, hein? Porque hoje é final de campeonato e o Cruzeiro chega no momento muito importante da temporada, jogando um bom futebol, né? Tem jogado bem, que é mais importante até do que alguns dos resultados, né? Só uma derrota por todas as competições nas últimas 9 partidas, classificado na Copa do Brasil, dependendo das suas forças na Libertadores, em recuperação no Campeonato Brasileiro. Então, acho que o time chega com moral, chega com a confiança elevada. Tem um ponto que eu considero o principal, Cirilo. Eu vou colocar algumas dúvidas que eu tenho aqui, mas o ponto principal é que o Cruzeiro é mais time que o Boca. O Cruzeiro tem melhores jogadores do que o Boca. Hoje é um time mais arrumado do que o Boca Juniors. Tem jogadores com alto poder de decisão, tecnicamente vivendo um momento especial, como é o caso do Gerson. O Gerson tá comendo a bola, o Gerson tá jogando muito futebol. Eu vou te falar que é um dos principais jogadores hoje em campo, assim, né? Jogando campo e bola da América do Sul. Então é o que me deixa confiante para uma classificação ou pelo resultado positivo ou até pelo empate, que serve e serve muito para o Cruzeiro, pensando em classificação, e classificação em primeiro lugar. Duas coisas me preocupam sobremaneira, viu, o Cirilo? Primeiro é que fisicamente o Boca teve aí seus 10 dias de preparação. É claro que não queria ser eliminado do campeonato argentino logo no primeiro mata, né? Porque o campeonato argentino, para quem não sabe, são duas chaves, se classificam os 8 primeiros de cada chave. O Boca classificou em segundo da sua, pegou o 7º, foi o Huracán no mata, jogando em casa, e foi eliminado na prorrogação. Então, realmente era inesperado. E se você pegar aí os jogos da Libertadores, mais o campeonato argentino, a apertura, são 3 derrotas nas últimas 4 partidas do Boca. Perdeu pro Cruzeiro, aí ganhou do Córdoba, aí perdeu pro Barcelona e perdeu esse jogo pro Huracán na prorrogação, que eliminou o time. Mas fisicamente são 10 dias de preparação. É uma intertemporada que teve o Boca Júnior para chegar muito bem nesse aspecto para esse jogão contra o Cruzeiro. Então esse aspecto físico me preocupa, porque o Cirilo, eu vou citar alguns dos principais jogadores e vou levar em consideração principalmente a partir da estreia na Libertadores, que foi contra o Barcelona de Guayaquil, fora de casa, vitória por 1-0. Foram 12 jogos do confronto contra o Barcelona até esse último jogo contra o Palmeiras pelo Campeonato Brasileiro, e um ótimo retrospecto, só 2 derrotas, né? 7 vitórias e 3 empates. Desses 12 jogos, o Fabrício Bruno jogou 11, são 29 jogos na temporada, são 6 jogos seguidos do Fabrício Bruno. O Jonathan Jesus, desses 12 jogos, jogou 11, são 9 jogos seguidos do Jonathan Jesus. O Kaique é um dos que mais jogaram também com a camisa do Cruzeiro nessa temporada, 28 vezes. Dos últimos 12, jogou 11. O Lucas Romero vem pro 10º jogo seguido. São 9 jogos seguidos do capitão do Cabuloso. O Gerson, que começou depois, tem 28 jogos já na temporada. Dos últimos 12, jogou 11, são 7 jogos seguidos. O Matheus Pereira, que não foi bem contra o Palmeiras, e talvez aí seja a explicação, também tem 29 jogos na temporada. Dos últimos 12, jogou 11, são 6 jogos seguidos. O Christian também tem 29 partidas na temporada. Dos últimos 12, jogou 10, porque ficou fora contra o Goiás e contra o Bahia. E o Caio Jorge, tudo bem que não o tempo inteiro e nem sempre como titular, que tá sofrendo com um incômodo, com uma lesão, ele vem de 9 jogos em que ele entra, 9 jogos em sequência. Então é muita coisa. É até, se você pegar na comparação com outros times que também estão em 3 competições, é uma exceção, né? Ninguém pratica isso, ninguém tem esse retrospecto aí com esses jogadores, o que pode ser um indicativo, né? Que o Arthur Jorge, ele quer um elenco que lhe dê mais alternativas, mas que confirma essa tese da diferença física, né? Do estágio físico. Futebol, parte técnica, confiança, Cruzeiro lá em cima. Lá no alto, Agora, fisicamente, eu acho que existe uma vantagem pro representante argentino, que a gente vai ver se vai ser traduzida no campo ou não, porque às vezes com poder de superação, com a garra, com a vontade, que eu tenho certeza que esses caras do Cruzeiro estão, eles conseguem passar por mais esse obstáculo. E a outra preocupação que eu tenho, e aí é legítima, e aí eu nem abro a discussão, porque não dá para confiar na Conmebol, pelo histórico, até recentemente tá menos pior, mas eu não confio na Conmebol de jeito maneira, mas de jeito, eu confio na fidelidade do Vinícius Júnior, mas não confio na Conmebol. E a Conmebol, ela não aguenta mais brasileiro ganhando a Copa Libertadores, e na cabeça de quem entende minimamente de futebol, só dois não brasileiros podem ganhar a competição: Estudiantes e Boca Júnior. Então, eu me permito desconfiar da Conmebol, eu me permito. Mas, Cirilo, eu acho que o Cruzeiro tem time, tem futebol, tem jogador, tem torcida para passar pela arbitragem e por um eventual desgaste e conseguir um resultado importante, ou que já lhe dê a classificação, ou que lhe deixe confortável para essa última rodada contra o Barcelona, viu, Cirilo?
0: Viu, Ale Oliveira, comentarista Itatiaia. Olha o gol do Fluminense, John Kennedy, belo gol do Flusão, hein? Fluminense está em vantagem contra o Bolívar. Temos 25 do segundo tempo, jogada pelo lado esquerdo, cruzamento de canhota do Soteldo e o centroavante John Kennedy manda para as redes. Fluminense 2, Bolívar 1. O Fluminense seguir sonhando com a classificação à próxima etapa da Copa Libertadores da América. E agora tá querendo fazer mais gols, né? Tentando fazer mais gols aí a equipe do Fluminense para tirar a história do saldo no confronto direto contra o Bolívar, porque o Bolívar venceu o primeiro jogo contra o Flu, venceu por 2-0. Nesse momento o Fluminense está vencendo com um de diferença, então no confronto direto o Bolívar tá levando a vantagem contra o Fluminense nesse momento, e pode fazer diferença para a sequência da Copa Libertadores da América. 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Yeah.

0: 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Hugo Sérgio, locutor que é nosso, vai dar o recado direto da Bomboneira. O cara que eu vou chamar agora, aqui no pré-jogo KTO, tem história no confronto Boca Juniors e Cruzeiro, hein? Tem história nesse confronto. Já meteu o gol na Bomboneira, tá no estádio. Inclusive, antes de eu chamar esse cara, se liga só no que aconteceu em 2008. Teve gol desse cara, então ele conhece bem os atalhos da Bomboneira. Gol do Fabrício Guerreiro, escuta só, pra esquentar o coração do torcedor, pra crescer a ansiedade. Gol do Cruzeiro na Bomboneira, gol do Guerreiro, escuta só.
1: E escanteio para a equipe do Cruzeiro, bateu de perto, direita para trás, vai sobrar para fora da área. Atenção, tentou Fabrício, mas bom, foi entrando, atenção, a bola passa, gol, gol, gol, gol, gol, gol. Uma bola rolada para trás e fora da área, ele sertão balança para resvalando o zagueiro Portanho, enganou o goleiro espetacularmente, a bola foi pro fundo do gol, um gol importante agora do Cruzeiro, com um jogador Fabrício chutando forte de fora da área. Eram decorridos 33 minutos, etapa complementar. Diminui o Cruzeiro no momento importante do jogo. Fabrício é a raça do Cruzeiro, Fabrício. Decorridos 33, diminui o Cruzeiro agora. 2-1 para o Boca, hein, Thiago Reis?
2: Todo o time do Boca, a torcida, a imprensa esperava um cruzamento para a área do Marcinho na cobrança de escanteio. Ele rolou para trás. O Fabrício, de muito longe, arriscou. A bola desviou na defesa do Boca, matando o goleiro Caranta. Que gol importantíssimo do Cruzeiro aqui na La Bombonera. Agora o Boca tem 2. Fabrício lá dentro, Cruzeiro 1.
0: Gol com a narração do histórico Alberto Rodrigues e com a lateral do nosso querido Seu Nome Seu Bairro, Thiago Reis, que já tá na área também. Gol do Fabrício Guerreiro. Chega mais, Fabrício, o que você espera do jogo? Como é que é voltar a Bomboneira? Como é que tá a ansiedade? Como é que tá a emoção? Fabrício Guerreiro, um abraço, boa noite, Fabrício.
3: Boa noite, Cirilo, boa noite, time, boa noite a todos que estão nos acompanhando aqui na Itatiaia. Chama, papai, nossa senhora, hoje foi dia de nostalgia total. Cirilo, agora ainda mais, agora você me quebra, pô. Chorei, eu tô velho pra essas coisas, irmão. Pô, a gente vai ficando velho, ficando chorão, eu me vi, eu tô na frente do gol que eu fiz aqui, ó, do lado. Eu me vi chutando, eu vi, pô, tá muito recente na minha memória aquele gol. Foi a realização de um sonho, né? Fazer um gol na Bomboneira. Lógico que não saí com resultado positivo daqui, mas o time fez uma grande partida aquele dia. Então foi, levamos a esperança pra Belo Horizonte. Aí o time dos caras era bom demais. Nossa, diferente de hoje, né? Tinha Riquelme, tinha Palácio, tinha Palermo, tinha Galhardo, tinha Dátolo. Time bom demais, time tradicional, tinha sido campeão um ano antes na Libertadores. Mas a atmosfera, essa coisa toda da Bomboneira, isso não vai mudar, Cirilo. E já tá ficando daquele jeito aqui, viu, papai? Tá ficando daquele jeito. E hoje eu fiquei assustado, Cirilo. Eu sempre, né? Eu nunca tive a oportunidade de chegar aos arredores, chegava sempre na hora do jogo. E aí é aquela confusão, você tem que fechar tudo, os vidas, cortina, porque você toma latada, pedrada, aquele jeitinho, né? Champions League da Shopee, nossa, que você sabe. E aí, cara, hoje eu consegui chegar de manhã aqui aos arredores, eu ver, e agora eu entendo por que que esses jogadores se entregam, se dedicam, por mais que às vezes não tenha um time tecnicamente bom, mas eles dão um sangue dentro de campo, cara. Eles, essa torcida, é a atmosfera que se cria aqui no dia do jogo, é incrível, cara. A gente chegou 10 e pouco da manhã aos arredores, já tava todo mundo lotado com os cafés, é intimidador o negócio, cara, é muito bacana. E aí, entrando aqui no estádio, eu assustei, Cirilo, sabe por quê? Eu não imaginava que era tão alto, cara. Caramba, bicho, eu tô ouvindo a torcida do Cruzeiro, que aliás já tá ali em peso, já tá. Cara, a torcida do Cruzeiro tá fazendo festa desde domingo, quando a gente chegou aqui, já tão reunido. Ontem viraram a madrugada, cara, hoje foi uma loucura, concentração, já tá lotado lá, cara, mas tão no alto, viu? Tão no alto demais, é porque assim, ah, Fábio, você não percebeu, cara? Não, quando a gente entra tão focado, concentrado, cara, e é o grande segredo hoje pra jogar, né? A concentração, o foco, pra não deixar ser influenciado pela catimba, pelo barulho da torcida. A gente, pô, lá dentro é, tem que, o jogador tem que ficar muito atento, porque é muito difícil a comunicação. Principalmente a linha defensiva, o zagueiro, o goleiro. Hoje é sair rouco, um olhando pro outro. Porque se você depender só de escutar, você não consegue se localizar, se posicionar dentro de campo. Tamanho é o barulho que se faz aqui na Bomboneira. Cara, mas é, o time tá muito bem. Eu tô muito na expectativa do Cruzeiro hoje sair com a vitória muito mais do que quando eu vim aqui em 2008. Porque a gente foi uma excelente partida, mas a gente enfrentou um pouco muito difícil. Né? Um time muito bom, qualificado, diferente de hoje. O time tem um padrão bom, tem qualidade, mas eu acho o time do Cruzeiro mais técnico e o que vem demonstrando nos últimos jogos fora de casa, que aí é, foi a importância de manter esse time titular nessas últimas rodadas, para ter um padrão de jogo, que o Cruzeiro estava sem padrão de jogo. E jogou muito bem contra o Bahia, que o favoritismo era todo o Bahia, o Cruzeiro foi lá e ganhou. O favoritismo era todo o Palmeiras, líder. O Cruzeiro foi lá, empatou e amassou o Palmeiras, atropelou. E hoje poderia ter saído com a vitória lá. Né? E lá foi um ensaio perfeito para Libertadores pro jogo de hoje. Teve tudo de Libertadores. Teve entrega física, teve arbitragem contra, catimba, Abel, aquela coisa toda que acontece lá, né? O campo, característica deles, assim, a como tem a Bomboneira aqui, uma grama rápida também, um lado que é pior no gramado, o outro, nosso lado aqui, ele é melhor porque pega mais sol. Enfim, tem todas essas características, mas o time ensaiou e foi bem. Isso dá uma moral, cara. Com certeza os jogadores hoje estão chegando com a confiança lá em cima. E eu tenho certeza que vai sair com a vitória hoje. No mínimo com um empate, pra gente levar a classificação pro Mineirão. E olha só, eu tô sentindo, cara, que hoje vão devolver aquele placar de 2008. Vai ser 2-1 pro Cruzeiro, pra lavar minha alma. Porque queira ou não, a gente fez uma boa partida, mas ficou, né? Aquele gostinho amargo. E hoje, se Deus quiser, nós vamos comemorar aqui. De cima, mas eu tô lá dentro. Espírito, que esses jogadores entram concentrados, tenham personalidade pra jogar. Aqui tem que ter coragem. Tem que ser curiudo. É jogo pra curiudo aqui, Cirilão. Chama!
0: É jogo grande, Guerreiro. Fabrício Guerreiro já meteu gol na Bomboneira, hein? Fabrício Guerreiro conosco no Timaço Itatiaia. 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Conserta a demora, Rubem Júnior. Boca Júnior está escalado. Fala, Rubens.
4: Falo sim, Cirilo. Com certeza, um atraso aí de 7 minutos do protocolo para a escalação do Boca, que tem poucas mudanças para o jogo. Falávamos sobre a escalação, o técnico Cláudio Ubira, que faz uma mudança na direita. O Braida vai para a vaga do Weigand. E nesse momento, os jogadores do Cruzeiro já vão se posicionando. Daqui a pouco, subindo aqui para o trabalho de aquecimento. Agora apenas os goleiros realizam no gramado. E que uniforme espetacular está o Heráclito, o nosso Otávio Matheus Cunha. É um vermelhão, hein? É pra botar fogo no jogo. Aí Itatiaia escalou Boca. A noite é de emoção. Olha o Boca definido na Itatiaia.

0: Nada é demais. Tradicional, seu tradicional hino na tradicional audiência da Itatiaia. Leandro Frei pro gol, número 12. Pela direita, Braida, número 27. Lautaro de Lolo, número 2. Ayrton Costa, número 32. E o Blanco, número 3. O meu campo tem Tomás Belmonte, número 30. Paredes, a sua experiência e seu refino no passe, número 5. Delgado, número 18. Aranda, número 36. O ataque tem o Merentiel, número 16. É um bom atacante, passou pelo Palmeiras, artilheiro da equipe na temporada. E o Milton Jimenez, número 9. Atleta que se destacou no Banfield da Argentina e foi contratado pelo Boca. Não tem um pareiro pro jogo. É o Boca definido. É a Itatiaia na Copa Libertadores. 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
1: Tá escalado também o Boca Júnior. Siga participando, torcedor, pelo Itatiaia Oficial, pelo Itatiaia Esporte. Atualizando o Fluminense Bolívar, 2-1 para o Flu. Temos nesse momento 37 minutos da etapa complementar no Maracanã. O Fluminense vai tentando pressionar para reduzir aquela história do confronto direto, né? No saldo negativo, que nesse momento tá, o saldo tá favorável ao Bolívar, né? O Bolívar venceu o primeiro jogo por 2 de diferença e agora na volta o Fluminense tá vencendo por 1 de diferença. Então, na história do confronto direto, caso tenhamos um empate em pontos entre as equipes, o Fluminense está em desvantagem contra esse adversário no grupo que já tem o Rivadavia classificado. Na quinta-feira tem o Aguaira, Independente e Rivadavia para complementar o grupo C da Copa Libertadores da América. Já que eu tô falando de números aqui, ô Alexandre Simões, vamos tentar explicar o impacto desse jogo de hoje, desse Boca Juniors e Cruzeiro, da Bomboneira, às 9:30, para a situação dos dois lados. Para pensar em um encaminhamento de classificação de um dos lados, ou para pensar no grupo D aberto para a rodada decisiva. Lembrando que na quinta, às 9:30, tem Universidade Católica e Barcelona de Guayaquil. Enfim, o que está em jogo essa noite a partir da. Às 9:30, boa noite, Alexandre Simões.
2: Boa noite, Cirilo, tudo tranquilo?
1: Beleza, e aí?
2: Tudo ótimo, graças a Deus. Podemos dizer que o que está em jogo é a classificação do Cruzeiro, porque se ganhar, classifica, matematicamente. Se o Cruzeiro bate o Boca, ele estará nas oitavas de final da Copa Libertadores, aí é disputar com o Boca, com a Católica, a primeira colocação, sendo que a Católica pode ficar até fora também. Então, quer dizer, se o Cruzeiro vencer, ele vai a 10 pontos, o Boca tem 6 e permanecerá, e chegará no máximo a 9, e o Barcelona, que tem 3, pode chegar também no máximo a 9. Então, o Cruzeiro venceu, classificou. Se empatar, eu acho que dá, pelo cenário todo que o Rubens, o Hugo, o Fabrício estão trazendo aí da La Bombonera, se empatar, eu acho que o empate é vitória hoje, Cruzeiro também fica numa situação muito boa. Por quê? Vai bastar vencer o Barcelona no Mineirão, quarta que vem, na última rodada, que também estará classificado às oitavas de final da Copa Libertadores. Aí a gente não sabe se na primeira ou na segunda colocação, isso a gente vai depender do jogo de hoje ou de quinta-feira, Católica entre Barcelona, para ter uma noção mais exata. Agora vamos pro pior cenário. Se o Cruzeiro perder para o Boca Juniors, se o Cruzeiro perde para o Boca por 1 gol de diferença, tá? Se a Católica vencer o Barcelona quinta lá em Santiago, a Católica

0: Católica, o Cruzeiro estará matematicamente fora da próxima fase da Copa Libertadores. Então, é um jogo decisivo, tá? Em que a vitória garante a classificação matemática. O empate deixa ela muito encaminhada, dependendo apenas de uma vitória sobre o Barcelona no Mineirão. A derrota por um gol é um desastre. E se for por dois ou mais, aí é uma tragédia. Por quê? Porque aí, se a Católica venceu o Barcelona em casa, ela estará classificada. E na última rodada, um empate do Boca com a Católica será suficiente. Porque ele perdeu no Mineirão por um gol de diferença. Se ele ganha em La Bombonera por dois ou mais, ele levaria a melhor, não no confronto direto, nos pontos, mas no saldo de gols. Então, quer dizer, é jogo para o Cruzeiro fazer valer a sua maior qualidade técnica, mas também para botar o regulamento debaixo do braço. Empate é vitória. Vencer é classificar e garantir presença nas oitavas da Libertadores.
1: Alexandre Simões conosco aqui no pré-jogo KTO, depois que era a opinião do Simões quanto ao jogo também, hein? Opinião do Simões, Ale Oliveira, do Fabrício Guerreiro, informações do nosso Emerson Pansieri, do Rubem Júnior, muita coisa aqui no pré-jogo KTO. E você do YouTube, deixa o like aí, clica no joinha, participa com a gente. O gol sai primeiro também no YouTube, hein? Você que tá nos acompanhando pelas plataformas digitais e, claro, pelo bom e velho radinho, também ligado com a gente aqui em BH, região metropolitana, no AM/FM e no interior pela rede Itasat. Obrigado a você pelo carinho da audiência. Você que faz a Itatiaia ser a rádio mais ouvida do Brasil. 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Preste atenção, vai dar uma olhada, você que tá no YouTube, em como estão as cotações pro jogo entre Boca e Cruzeiro pela Libertadores. Tá na tela pra você, hein? Vitória em casa do Boca, nesse momento, 1.91 é a odd da KTO. Já a vitória do Cabuloso, odd 4.60. E aí, quem vai levar? 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Tiago Reis, ele é o repórter do Seu Nome e Seu Bairro. Também tá na área nessa jornada esportiva, lado a lado com a galera. Chega mais, Tiago. Um abraço, boa noite.
2: Um abraço pra você também, Cirilo, pra quem se liga nesta jornada esportiva. Noite chuvosa nesta terça-feira em Belo Horizonte, mas o torcedor do Cruzeiro não desanima. O torcedor do Cruzeiro marca presença. Estamos aqui no point de encontro da torcida do Cruzeiro, o novo bar da torcida do Cruzeiro, aqui de frente ao Mineirão, né? O Somos Cruzeiro aqui da Map Azul, reunida a galera presente, claro, a Itatiaia sempre lado a lado com o torcedor, não importando a cor da sua camisa. 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

0: 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Ô Cirilo, galera tá reunida aqui, deixa eu falar com o parceiro aqui, vem cá meu filho, seu nome e seu bairro.
1: Bodão, do bairro Planalto.
0: Ô Bodão, tá aqui perto, na Pampulha, Bodão, tá animado com o Cruzeiro hoje? O técnico Arthur Jorge optou pelo Bruno Rodrigues para começar o jogo. Você acha que pode ser uma boa escolha para dar velocidade, para dar dinâmica no ataque do Cruzeiro?
1: Vai, Thiago, é o que a gente tem hoje, né? Tá com o Arroio, deu aquele mole e foi expulso. Na verdade, não foi expulso porque deu mole. O juiz que roubou da gente, a verdade é essa. Mas eu acho que vai bem aí com. Vai bem com ele, vai bem com ele. E hoje vai dar nós aí 2x1 pra nós hoje.
0: Ó, pelo mesmo palpite do Fabrício. O Fabrício Guerreiro, que tá na Itatiaia, ídolo do Cruzeiro, falou 2x1 também, rapaz. Sobre o espírito do time, né? A gente viu aqui, o Boca bateu muito, aquele jogo muito pegado. Cruzeiro tem que entrar com o espírito de decisão hoje.
1: Então, Thiago, o jogo não vai.

0: marca diferente do que teve aqui não, vai ser do mesmo estilo. Jogo pegado, porrada, truncado, mas no final vai dar a gente, o Guerreiro tá certo, 2-1 pra nós hoje.
1: Manda um abraço pro Fabrício, rapaz.
0: Ô Guerreiro, tamo junto, esse é o cara, velho, um abração pra você, nós tava lá no 6-1, viu? Eu lembro de você batendo em todo mundo lá e hoje vai ser igualzinho, viu? Vamos quebrar todo mundo. Ô Thiago, pega uma batatinha aí que eu sei que você é serrote, irmão.
2: Você tava indo bem, vagabundo. Você tava indo bem. Você tava falando do Fabrício, do Cruzeiro. Mas eu não vou negar. Não, vem cá. Aqui, mostra aí na live. Quem tá na live tá vendo aqui. Ele tá me oferecendo, Cirilo. Olha, tem até um salame aqui na batata. Era Sim. pra ser bacon, eu acho, mas. Sim. Olha aí. É o quê?
0: A gente sabe que você gosta, então fica à vontade.
2: Eu sou convidado, cara. Não posso fazer desfeito, não. Não faça esse gesto de serrote, não. Não, tira isso daí. Olha aí. Não tempo, cara. Deixa eu falar com um amigo aqui enquanto eu vou amassar a batatinha aqui. Seu nome, seu
3: Magalhães do Felicidade.
2: Ô Magalhães, pro Cruzeirense sair feliz hoje, pra ter felicidade, você acha que o empatezinho, o Alexandre Simões tava fazendo conta que o empate não é de todo ruim. Cruzeiro decide em casa. O que você espera do jogo hoje? Você acha que é jogo aberto? O Boca aqui bateu demais.
3: Ô Thiago, assim, sinceramente, a situação do Boca, a gente conhece o Boca, né? Um clube de tradição. Mas hoje a situação do Boca nos permite sonhar com a vitória hoje. Eu acredito que 2-1, 2-0 é possível.
2: Deu pra ver que o time do Boca é limitado, né? Do meio pra frente aqui não pegou na bola.
3: Muito limitado, não é limitado não, muito limitado. Eu chego a entender que é o pior Boca de todos os tempos. Então, e o Cruzeiro com o melhor já dava trabalho, imagina com o pior. Vai dar nós, irmão.
2: Ô, garoto, tá animado. Eu também tô botando bem. Hoje não, Boca. Hoje não, Boca, argentinos, não. Esta noite não, Boca. Hoje não, hein, Boca. 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É aqui, ó, Pampulha, região norte, avançando, melhorando o trânsito e a vida de quem passa todos os dias. É o trabalho da prefeitura de Belo Horizonte. Olha quem chegou aqui, o Gerson. Vem cá, Gerson. É você, Gerson? Você não vai jogar hoje, não, Gerson?
4: Hoje eu vou jogar. Hoje 2-0 pro Cruzeiro hoje.
2: Rapaz, o homem é igualzinho. Seu nome, seu bairro?
4: Eliézer, bairro Caiçara.
2: Você já usava essa barba assim ou você largou a barba por causa do Gerson?
4: Ah, não, já tem muitos anos que eu uso. Antes dele até, ele é mais novo que eu.
2: Foi ele que me copiou.
4: Ele que me copiou.
2: O que é que leva o torcedor hoje, né, numa quarta-feira chuvosa, vir aqui confiante no resultado pra apoiar, pra fazer a diferença, mesmo à distância, mandar aquela energia positiva pra lá?
4: O Cruzeiro é gigante. E hoje ele vai mostrar que é gigante. O Boca é um time de tradição também, mas eu acredito que o elenco, o Cruzeiro, com o elenco que tem, foi fazer um grande jogo e ganhar o jogo hoje.
2: Você falou bem, né? É o momento de afirmação do Cruzeiro de voltar a esse cenário internacional. Passa por isso um grande jogo hoje.
4: Fala, não entendi tua pergunta.
2: Cruzeiro se afirmando no cenário internacional novamente, que é o lugar dele, muito conhecido, La Peste, Libertadores, passa muito por isso também, nessa questão moral do Cruzeiro, efetivar a sua marca novamente no continente.
4: Com certeza, a vitória hoje, com certeza, ou um empate, uma pontuação para vir contra o Barcelona no último jogo e ganhar e classificar.
2: Fala só uma frase para eu ver uma coisa, respira que é de graça, turma!
4: Respira que é de graça, turma!
2: Imitou o pai do Gerson, ele parece mesmo, quem tá na live viu, ele tá na pita do Gerson. Cirilo, em BH, domingo e feriado é ônibus de graça, pra toda a família curtir a feira, o futebol, pra ver o Cruzeirão no domingo, é ônibus de graça, Parque Zoológico, trabalho da Prefeitura de Belo Horizonte, pra você, domingão, hein, é o Catraca Livre, é ônibus de graça. Cirilo, é, lembrando que hoje eu falei, hoje tá com cara de quarta-feira, né, o Ivan Diamantino, tá dizendo que eu falei quarta-feira. É terça-feira com cara de quarta, mas é noite de Libertadores e é noite. Então vem cá, meu filho, mostra aqui na live. Ó, vem cá, olha o tamanho do. Ele já tá com o latão!
5: O sexto!
2: Sexto! Seu nome e seu bairro?
5: Eu tô no Planalto.
2: Seu nome?
5: Michael Ferreira.
2: Placar do jogo, Michael.
5: And I'm American from the USA. Nascido lá.
2: Então, your neighborhood.
5: My name is Michael Ferreira.
2: Falei bem, hein?
5: Mas cruzeirense, I'm USA, I'm more Brazilian than I am.
2: Aliás, um abraço pra comunidade de cruzeirenses dos Estados Unidos. A galera fica no YouTube agarrada aqui na Itatiaia.
5: A minha galera lá dos Estados Unidos, Deerfield Beach, Fort Lauderdale, Florida. Um beijo pra vocês. É, União Máfia Azul, sul da Flórida lá, galera.
2: Eu estive lá agora em Hollywood Beach, bonito lá, viu? Tamo junto. Um abraço pra comunidade de cruzeirenses. Eu vou, Cirilo Quick já tá aqui, ele vai me levar daqui a pouquinho. Eu não queria, mas ele falou que tem um tropeiro pra mim aqui. Na minha próxima entrada antes do jogo, eu vou pegar um tropeiraço. E aqui, né, Quick, é tropeiro moda antiga, viu, Cirilo? Com direito a molinho, com a couve do jeito. Então se prepara, meu amigo, se prepara, porque hoje tem o Cruzeirão em campo. 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Hoje mesmo, aquele madrugão, hein? O jogo vai acabar quase meia-noite, madrugão pra quem vai sair. Mostra o bar aí, Tadeu, pra quem tá no YouTube, ó. Lotado aqui o bar da Máfia Azul, é o Somos Cruzeiro. Aqui de frente é o Mineirão, com o apoio da Prefeitura de Belo Horizonte. O madrugão, 130 linhas noturnas, é o trabalho da Prefeitura de Belo Horizonte. Essa galera aqui, se o Cruzeiro ganhar, só vai ter como ir embora no madrugão, viu, Cirilo?
6: Tiago Reis, repórter do Seu Nome Seu Bairro, lado a lado com a Nação Azul. Você que tá no YouTube tá vendo tudo, hein? Deixa o like aí, clica no joinha. Terminou o jogo do Fluminense. O Fluminense vence o Bolívar por 2-1. Vitória importante, claro. O Fluminense tá tentando marcar mais gols para levar vantagem no confronto direto contra esse adversário. Como venceu por 1 de diferença e o Bolívar venceu outro por 2 de diferença, nesse momento as duas equipes têm 5 pontos, mas o Fluminense está em desvantagem na classificação. 5 pontos para cada, mas no confronto direto o Bolívar está em vantagem. Quinta-feira, às 7 horas, tem La Guaira e Rivadavia. Rivadavia já está classificado, tem 10 pontos. La Guaira, vencendo o jogo em casa, em Caracas, iria a 6 pontos e retomaria a segunda posição, ou tomaria, né, a segunda posição, e o Fluminense voltaria para a lanterna do grupo C. Ficou para a rodada decisiva a definição do último classificado. As oitavas da Libertadores no grupo C e de quem vai jogar a Copa Sul-Americana na sequência como terceiro colocado. Copa Libertadores da América. Thiago Reis ouviu o torcedor aqui em BH. Vamos chamar o Rubem Júnior, que vai ouvir a galera também na Argentina. Rubem Júnior.
7: É isso, Cirilo, a Itatiaia com o Thiago Reis nos bares de BH, dando voz ao torcedor, e nós aqui também, diretamente da Argentina. É decisão, é Copa Libertadores, é Itatiaia. Meu amigo, tá só pro jogo, seu nome e a sua opinião.
8: Juan Rodrigues, pai.
7: Você vem de onde, Juan?
8: Lá de Belo Horizonte, Grajaú, Gutierrez, tudo nosso.
7: Me fala, você tá convicto, hein? Placar pro jogo.
8: Hoje é 2-0, tipo assim, sem...
7: Não tem conversa.
8: 2-0. Agora, eu vou cravar uma coisa aqui que ninguém tá entendendo, não, senhor. 1-0, não sei quem que é, não. Mas o segundo, Luiz Sinisterra.
7: Ó o homem aí.
8: Luiz Sinisterra. Quando eu levantar a plaquinha, vocês vão lembrar de mim. Fechou? Levantou a braquinha do Sinisterra entrando, é eu que tô falando.
7: Viu? Falou e disse, Juan, meu amigo, chega aqui pra falar na Itatiaia, seu nome, a sua opinião, tudo certo?
9: Tudo certo, sou Diego de Pará de Minas.
7: Alô, Pará de Minas, sempre uma baita audiência da Itatiaia. Olha só o frisson, hein? Torcedores que fazem a festa, evidentemente, né? 2 mil ingressos foram vendidos de forma antecipada para o Cruzeirense. Meu amigo, me fala, pra toda Pará de Minas, como é que foi o dia de hoje, essa ansiedade para um jogo tão importante?
9: Muita expectativa, né? Todo mundo cruzeirense ansioso por esse jogo. Nós vamos buscar a classificação hoje mesmo. Vai ficar 2-0 pro Cruzeiro.
7: Hoje quem? Cravo igual o Juan.
9: Caio Jorge e o Matheus Pereira. Vou fazer uma pirracinha nos argentinos também.
7: Tá certo, meu amigo. Chega aqui pra falar na Itatiaia. Tudo certo? Seu nome e a sua opinião?
10: Certo. Gustavo.
7: Gustavo, você é de onde?
10: Sou de Nova Cinta, Belo Horizonte.
7: Tá animado pro jogo? Já tem um palpite, placar magro, placar elástico?
10: Animado, jogo difícil, né? Mas tô com a opinião de 2-1, jogo difícil, apertado. Mas o Cruzeiro vai sair bem nessa.
7: Tá certo, a opinião da... Meu amigo, seu... Belo agasalho, hein? Com uma raposa a 5 estrelas. Seu nome e a sua opinião?
11: Meu nome é Felipe, tudo bem?
7: Felipe, você é de onde?
11: Eu sou do Buritis.
7: Buritis, meu vizinho. Me fala, como é que você, a sua expectativa para o jogo de hoje e essas horas, né, que antecederam um jogo tão importante, e essa recepção dos argentinos, como que foi?
11: A recepção foi boa, né? Na rua tá tranquilo, ansioso pro jogo importante, o Cruzeiro precisa ter um resultado bom para poder passar. Acho que o Cruzeiro ganha de 1-0.
7: Gol de?
11: Gol dele.
7: Dele quem?
11: Kenny Arroyo.
7: Ó, o homem aí, o Arroyo não pode jogar, meu amigo. Não comete essa, não. Mas ele vai estar jogando energia positiva. Eu vou te dar outra oportunidade. Me fala, Gol de quem? Mais uma.
11: Então agora o gol vai ser do Vila Real pra ele fazer a dancinha em homenagem ao Arroyo, perfeito?
7: Certo, tava, é gringo também. Meu amigo, tudo certo? Seu nome é sua opinião?
12: Cristóvão.
7: Você é de onde?
12: Sou de